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0: Bom dia. As notícias apresentadas por Cristina Xavier. O Presidente da República diz que o novo governador de Gaza, empossado esta sexta-feira em Maputo, está proibido de cometer algumas falhas durante o exercício das suas funções. Daniel Chapo explica que a experiência profissional de Alfeo Cunha foi determinante para a sua indicação como governador da província de Gaza. O chefe de Estado exigiu, por isso, que a província contribua para o alcance da independência econômica do país.
1: Mas a sua experiência profissional proíbe-lhe de cometer alguns erros no exercício das funções que hoje assume. Daí a confiança dos membros da Assembleia Provincial, que são representantes da população de Gaza. Por isso, sob a vossa direção, Sr. Governador, a província de Gaza deve contribuir decisivamente para o lançamento dos alicerces para a nossa independência económica, a nossa pátria amada, Moçambique.
0: No discurso que marcou a cerimónia de tomada de posse do novo governador da província de Gaza, o Presidente da República sublinhou a necessidade de haver uma boa articulação com os órgãos locais. O secretário de Estado na cidade de Maputo reconhece que a escassez de financiamento e investimento na capital do país dificulta a prestação de serviços públicos à população. O posicionamento foi assumido esta sexta-feira durante a sessão de balanço da missão de acompanhamento e avaliação da Comissão do Plano e Orçamento da Assembleia da República. Segundo Vicente Joaquim, a cidade enfrenta limitações financeiras e organizacionais que comprometem o funcionamento de vários setores da administração pública.
2: A componente de investimento para nós é de extrema importância para conseguirmos trabalhar. Então queremos fazer este apelo para mais uma vez à Comissão do Plano e Orçamento ajudar-nos na forma como é que nos próximos anos a cidade de Maputo deva merecer o orçamento de investimento, senão nós não estamos a fazer o trabalho como deve ser, mesmo porque os recursos sabemos que são escassos, mas nessas condições fica muito difícil trabalhar.
0: A missão decorreu entre os dias 5 e 7 de agosto corrente e teve como objetivo avaliar a execução do Plano Económico e Social e Orçamento do Estado referente ao primeiro semestre de 2026. O Serviço Nacional de Investigação Criminal diz ter abortado na última quinta-feira uma alegada tentativa de rapto na província de Maputo, que culminou com a detenção de 3 cidadãos moçambicanos. A informação foi avançada esta sexta-feira pela porta-voz do CERNIC na província de Maputo, Sheila Manjate, em conferência de imprensa conjunta das direções do CERNIC da província e da cidade de Maputo. A conferência de imprensa serviu igualmente para apresentar um cidadão indiciado pelos crimes de ofensa à honra do Presidente da República e de outras entidades, bem como de incitamento à desobediência coletiva. O administrador apostólico da Diocese de Xai-Xai afirma que o cardeal Dom Júlio Langa cumpriu com amor a missão de servir a Deus como sacerdote e bispo da Igreja Católica. Dom Francisco Chimoi considera o bispo emérito da Diocese de Xai-Xai como homem honesto que sempre esteve pronto para ensinar a palavra de Deus. Dom Chimoi falava esta sexta-feira na Sé Catedral de Xai-Xai durante a missa do corpo presente, que marcou o segundo dia das cerimónias de despedida do cardeal Dom Júlio Langa, que morreu segunda-feira em Maputo, vítima de doença.
3: Para nós, de fato, essa morte desse cardeal é um legado que nos deixa do empenho, de uma seriedade, de uma honestidade, de uma procura constante de dar o melhor de nós mesmos para que os outros possam aproximar-se de Jesus. Na sua simplicidade, soube entrar em todas as camadas sociais.
0: Os restos mortais do cardeal e bispo emérito da Diocese de Xai-Xai, Dom Júlio Langa, vão enterrar este sábado no Santuário de Nossa Senhora de Lourdes, em Xonguan, na província de Gaza. No estrangeiro, a Arábia Saudita, o Paquistão e Turquia assinaram esta sexta-feira, em Meca, um acordo de cooperação militar para a defesa mútua dos seus territórios. O documento não detalha o alcance dos compromissos assumidos por cada um dos países representados, deixando claro apenas a união para a segurança coletiva e promoção da paz, segurança e estabilidade no Médio Oriente. O tempo. As cidades de Tete e Nampula poderão registrar este sábado a temperatura máxima de 29 graus centígrados, seguidas por Inhambane, Beira Quelimane e Pemba com 28 graus. Vilanculo, 27, Maputo e Xai-Xai, 26, Lixinga, 24 e, por último, Chimoio, 23 graus centígrados de temperatura máxima. Foram as notícias das 5. As próximas, às 7 horas. 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

0: Atenção às notícias já a seguir, apresentadas por Ernesto Chauque. Bom dia.
1: Rosa Freitas, ouvinte, bom dia. O presidente da República diz que o novo governador de Gaza, impulsado esta sexta-feira em Maputo, está proibido de cometer falhas durante o exercício das suas funções. Daniel Chapo explica que a experiência profissional de Alfeu Cunha foi determinante para sua indicação como governador da província de Gaza. O chefe de Estado exigiu, por isso, que a

0: província contribua para o alcance da independência económica do país.
1: A sua experiência profissional proíbe-lhe de cometer alguns erros no exercício das funções que hoje assume, daí a confiança dos membros da Assembleia Provincial, que são representantes da população de Gaza. Por isso, sob a vossa direção, Sr. Governador, a província de Gaza deve contribuir decisivamente para o lançamento dos alicerces para a nossa independência económica, da nossa pátria amada, Moçambique.
0: No discurso que marcou a cerimónia de tomada de posse de novo governador da província de Gaza, o estadista moçambicano sublinhou a necessidade de haver uma boa articulação com os órgãos locais. O secretário de Estado na cidade de Maputo reconhece que a escassez de financiamento e investimento na capital do país dificulta a prestação de serviços públicos à população. O posicionamento foi assumido esta sexta-feira durante a sessão de balanço da missão de acompanhamento e avaliação da Comissão do Plano e Orçamento da Assembleia da República. Segundo Vicente Joaquim, a cidade enfrenta limitações financeiras e organizacionais que comprometem o funcionamento de vários setores da administração pública.
2: A componente de investimento para nós é de extrema importância para conseguirmos trabalhar. Então, queremos fazer esse apelo para, mais uma vez, a Comissão do Plano e Orçamento ajudar-nos na forma como é que, nos próximos anos, a cidade de Maputo deva merecer o orçamento de investimento, senão nós não estamos a fazer o trabalho como deve ser, mesmo porque os recursos sabemos que são escassos, mas nessas condições fica muito difícil trabalhar.
0: A missão decorreu entre os dias 5 e 7 de agosto e teve como objetivo avaliar a execução do Plano Económico e Social e o Orçamento do Estado referente ao primeiro semestre de 2026. O Serviço Nacional de Investigação Criminal diz ter abortado na última quinta-feira uma alegada tentativa de rapto na província de Maputo, que culminou com a detenção de três cidadãos moçambicanos. A informação foi avançada esta sexta-feira pela porta-voz do SERNIC na província de Maputo, Sheila Majate, em conferência de imprensa conjunta das direções do SERNIC, da província e cidade de Maputo. A conferência de imprensa serviu igualmente para apresentar um cidadão indiciado pelos crimes de ofensa à honra do Presidente da República e de outras entidades, bem como de incitamento à desobediência coletiva. O administrador apostólico da Diocese de Xai-Xai afirma que o cardeal Dom Júlio Duarte Langa cumpriu com amor a missão de servir a Deus como sacerdote e bispo da Igreja Católica. Dom Francisco Chimoy considera o bispo emérito da Diocese de Xai-Xai e como homem honesto que sempre esteve pronto para ensinar a palavra de Deus. Dom Chimoy falava esta sexta-feira na Sé Catedral de Xai-Xai durante a missa do corpo presente que marcou o segundo dia das cerimónias de despedida do cardeal Dom Júlio Duarte Langa, que morreu segunda-feira em Maputo, vítima de doença.
3: Para nós, de fato, essa morte desse cardeal é um legado que nos deixa do empenho, de uma seriedade, de uma honestidade, de uma procura constante de dar o melhor de nós mesmos para que os outros possam aproximar-se de Jesus. Na sua simplicidade, soube entrar em todas as camadas sociais.
0: Os restos mortais do cardeal e bispo emérito da Diocese de Xai-Xai, Dom Júlio Langa, vão enterrar este sábado no Santuário da Nossa Senhora de Lourdes, em Xungwen, província de Gaza. Atualidade internacional: a Arábia Saudita, o Paquistão e a Turquia assinaram esta sexta-feira em Meca um acordo de cooperação militar para a defesa mútua dos seus territórios. O documento não detalha o alcance dos compromissos assumidos por cada um dos países representados, deixando claro apenas a união para a segurança coletiva e promoção da paz, a segurança e estabilidade no Médio Oriente. O tempo. As cidades de Tete e Nampula poderão registrar este sábado temperaturas máximas de 29 graus centígrados, as mais elevadas do país. Em Inhambane, Beira, Quelimane e Pemba, a máxima poderá atingir 28 graus. Vilanculo deverá chegar aos 27 graus, enquanto Maputo, Xai-Xai, Aí, e poderão registrar 26 graus. Em Lixinga, a temperatura máxima será de 24 graus. E Chimoio deverá registrar a mais baixa, com 23 graus centígrados. As próximas notícias, quando forem 9 horas. 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

Bom dia, as notícias em português apresentadas por Igren Mapanga. O governador de Sofala defende o aperfeiçoamento dos mecanismos de participação dos cidadãos na elaboração, execução e monitoria dos instrumentos de governação. Isso, segundo Lourenço Bulha, vai contribuir para uma governação transparente, inclusiva e capaz de responder às necessidades da população. Falando esta sexta-feira, na abertura da 19ª sessão plenária do Observatório de Desenvolvimento da Província, Bulha diz ainda que deve haver articulação entre os diferentes intervenientes no processo.

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4: Atenção às notícias já a seguir, apresentadas por Ernesto Chouca. Bom dia.
5: Rosa Freitas, ouvinte, bom dia. O presidente da República, Daniel Chapo, exige ao novo governador de Gaza, Alfeu Cunha, rigor no exercício das suas funções, advertindo que lhe não serão permitidas falhas na condução dos destinos da província. Alfeu Cunha tomou posse esta sexta-feira em Maputo, numa cerimónia em que o chefe de Estado destacou a sua experiência profissional como um dos fatores determinantes para a sua nomeação. Daniel Chapo exigiu ainda que Gaza dê um contributo decisivo para o alcance da independência económica do país através do aproveitamento das potencialidades da província e da melhoria da prestação de serviços às populações.
6: A sua experiência profissional proíbe-lhe de cometer alguns erros no exercício das funções que hoje assume, daí a confiança dos membros da Assembleia Provincial, que são representantes da população de Gaza. Por isso, sob a vossa direção, Sr. Governador, a província de Gaza deve contribuir decisivamente para o lançamento dos alicerces para a nossa independência económica, a nossa pátria amada, Moçambique.
5: No discurso de tomada de posse, o Presidente da República sublinhou igualmente a necessidade de uma boa articulação entre o governo provincial e os órgãos locais como condição para uma governação mais próxima e eficaz. Até outubro próximo, a sede do posto administrativo de Nsazo, no distrito de Chifunda, na província de Tete, será eletrificada através de uma central fotovoltaica. Onésio João.

0: garantia foi dada pelo presidente do Conselho de Administração do Fundo Nacional de Energia, FUNAI, que esta sexta-feira visitou o empreendimento, cujas obras iniciaram em 2023 e encontram-se paralisadas desde o início deste ano. Trata-se de uma infraestrutura com a capacidade de produzir 200 megawatts, construída no âmbito do Programa Nacional Energia para Todos. Mete Gondola afirmou que a sua instituição já identificou a solução definitiva do problema que atrasou a energização da sede do posto administrativo de Nsadzu.
1: A província de Nampula registrou uma redução significativa da malária no primeiro semestre deste ano, ao anotar cerca de 790 mil casos, Vitorino Kumbukan.
2: No primeiro semestre de 2025, Nampula registrou cerca de 1 milhão e 800 mil casos. Em termos de óbitos por malária, nos primeiros 6 meses deste ano, houve 47 mortes contra 61 do igual período do ano passado. São dados anunciados esta sexta-feira por William Tuzini, porta-voz do Conselho Executivo Provincial de Nampula, em conferência de imprensa no final da quinta sessão ordinária do órgão. Ações de sensibilização e distribuição de redes mosquiteiras às comunidades são, entre outros fatores, que contribuíram para a redução de casos e de mortes por malária. Vitorino Kumbukani, em Nampula.
1: O Serviço Nacional de Investigação Criminal diz ter abordado na última quinta-feira uma alegada tentativa de rapto na província de Maputo, que culminou com a detenção de 3 cidadãos moçambicanos. A informação foi avançada esta sexta-feira pela porta-voz do CERNIC na província de Maputo, Sheila Manjate, em conferência de imprensa conjunta das direções do CERNIC da província e cidade de Maputo. A conferência de imprensa serviu igualmente para apresentar um cidadão indiciado pelos crimes de ofensa à honra do Presidente da República e de outras entidades, bem como de incitamento à desobediência coletiva. Fora do país, cidadão moçambicano Armindo Pacula foi condenado a uma pena de 25 anos de prisão efetiva pelo envolvimento no homicídio do DJ sul-africano Warwick Stock, conhecido publicamente por DJ Warras. Eduardo Figurão.
3: Armindo Pacula celebrou um acordo de confissão com o Ministério Público Sul-Africano no Tribunal Superior de Joanesburgo esta sexta-feira. Pacula admitiu ter assassinado o músico a troco de 25 mil randes, o equivalente a cerca de 100 mil meticais. No âmbito deste acordo, o moçambicano declarou-se culpado das acusações de homicídio, posse ilegal de arma de fogo e de munições, bem como de violação da lei de imigração. O porta-voz da Procuradoria Sul-Africana, Mahaboke Mohlatlole, sublinhou que a sentença serve para responsabilizar os autores de crimes violentos. Rádio Moçambique, Eduardo Figurão, Joanesburgo.
1: O tempo. As cidades de Tete e Nampula poderão registrar este sábado temperaturas máximas de 29 graus centígrados, as mais elevadas do país. A Inhambane, Beira, Quelimane e Pemba, a máxima poderá atingir 28 graus. A Vilanculo deverá chegar aos 27 graus, enquanto Maputo e Xai-Xai poderão registrar 26 graus. Em Lixinga, a temperatura máxima será de 24 graus. Chimoio deverá registrar a mais baixa com 23 graus centígrados. As próximas notícias quando forem 11 horas.

0: 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Por isso temos dito ao nosso Ministério da Saúde, ao nosso Ministro, incluindo os colegas do setor das finanças, que não podemos considerar a saúde uma despesa. Saúde é investimento. Isto dá-nos a convicção de que não existe produtividade sem saúde. Não existe crescimento inclusivo nem desenvolvimento de um país sem saúde. E não existe prosperidade sustentável e partilhada sem cidadãos saudáveis.
1: Presidente da República, Daniel Chapo.

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6: São 9 horas e 10 minutos. Passamos a transmitir o programa Linha Direta, hoje com a moderação de Castro Jorge. Boa escuta.

0: Sim, sábado sim, estamos presentes no quadrante do seu receptor para lhe trazer um assunto de debate da atualidade nacional e não só. Hoje não vamos fugir à regra, vamos então falar da 16ª edição do Festival Nacional Desportivo de Jogos Escolares, que já bate a porta pela segunda vez. Depois de 2003, a cidade de Inhambane e o município da Machis vão acolher então o festival mais importante do desporto escolar no nosso país. Hoje vamos então refletir à volta dos preparativos deste evento desportivo que se vai realizar naquela província do sul do país. Para tal, tenho já em estúdio o diretor adjunto de Saúde Escolar e Assuntos Transversais do Ministério Moçambicano de Educação e Cultura, Salazar Picardo. Teremos ainda nesta nossa emissão de hoje um painel situado em Inhambane para sabermos dos preparativos locais para o acolhimento desta festa. Também seguiremos para as províncias de Manica e Cabo Delgado, onde também temos painéis instalados para este nosso debate de hoje. E para começar mesmo, professor, muito obrigado por ter aceito o nosso convite, estar aqui presente nos nossos estúdios. Para começar, qual é a gênese dos Festivais Nacionais de Jogos Escolares?
1: Bom, muito bom dia ao meu amigo e grande jornalista Carlos Jorge. Também queríamos saudar os ouvintes e agradecer a oportunidade de ter convidado o Ministério da Educação para partilhar um pouco de uma das atividades de relevo do setor da educação, que são os jogos escolares. Estamos a falar de um evento que teve início em 1978 com o objetivo de proporcionar um ambiente seguro de prática desportiva nas escolas. Na verdade, o desporto escolar é assumido como uma extensão natural da disciplina de educação física, podendo estender-se ainda mais para outras modalidades que não aparecem no currículo escolar. Então, em 1978, o então presidente da República Popular de Moçambique, Samora Machel, deu início a esse movimento amplo na cidade de Maputo e que continua até hoje. A gênese, na verdade, foi para proporcionar a prática desportiva a nível da escola para alunos de todo o sistema educativo. Estamos a falar do ensino primário, do ensino secundário, e nas diferentes fases em que aconteceram, sempre tivemos a oportunidade de chegar até os 18 anos como uma prática regular. Então, essa é a gênese do desporto escolar.
0: Vamos com a porta da 16ª edição, 15 edições depois. O que é que se diz em termos do cumprimento deste objetivo principal da criação destes jogos?
1: Olha, o festival é o culminar de um amplo movimento na escola. Portanto, temos a fase da escola, temos a fase do distrito, e algumas vezes também temos a fase da ZIP. Temos a fase provincial e esta é nacional. A nacional congrega, obviamente, todas as províncias de Moçambique num único local com as modalidades eleitas. Para este 16º festival, que vai acontecer em Inhambane, foi precedido de vários festivais. A história é que os primeiros 4 festivais foram realizados aqui na cidade de Maputo. Portanto, foi em 78, como falámos no início, 1980, 1982 e 1984. Depois houve uma interrupção muito longa devido à Guerra dos 16 Anos. Foi retomado em 82 foi interrompido por causa da Guerra dos 16 Anos e retomado em 98, ainda na cidade de Maputo. Depois passou a ter o caráter rotativo a nível provincial, obedecendo às zonas sul, centro e norte. Foi por essa razão que depois de 98 foi-se para a cidade da Beira e da Beira fomos para Nampula em 2003, na Beira foi em 2001, depois fomos para a cidade de Inhambane e sucessivamente para Quilimane, Lixinga, voltamos à província de Maputo, Tete, Pemba, Xai-Xai, Chimoio E mais recentemente fomos para Nampula, 2 anos atrás. Inhambane vai receber pela segunda vez o festival e todas as condições preparadas para isso, desde o ponto de vista técnico, estão feitas. Continuam alguns desafios logísticos, mas o que podemos dizer é que a cidade de Inhambane, que o festival vai se realizar em dois locais importantes, em duas cidades municipais importantes, que é a própria cidade de Inhambane, que é a capital, e a cidade de Machiche, em 8 modalidades, nomeadamente o handebol, o atletismo, incluindo o atletismo para pessoa com deficiência, basquetebol, futebol, ginástica, incluindo ginástica para pessoas com deficiência, os jogos tradicionais, para enaltecer a nossa identidade cultural. Teremos igualmente o voleibol e o xadrez. Então são as 8 modalidades que vão evoluir na província de Inhambane durante o 16º Festival Nacional de Jogos Escolares. É preciso reforçar que os jogos vão iniciar no dia 29 deste mês, portanto, dia 29 de agosto, e estende-se até o dia 6 de setembro, com o principal objetivo, como nós já identificamos, unir todo o país nessa província, enaltecendo o patriotismo, enaltecendo os valores mais nobres do desporto escolar e a multiculturalidade que sempre envolve os jogos.
0: Daqui a pouco sigo viagem para Inhambane, no palco dos jogos, mas antes, Sr. Diretor Nacional, queria saber, em termos de avaliação do Ministério, Inhambane está pronto para o festival a partir do dia 29?
1: Tudo está sendo feito para que Inhambane esteja pronto o dia 29. Decorrem os últimos preparativos, obviamente, principalmente no que toca aos locais de alojamento, também os locais para competição. Ainda temos pequenos desafios de reparação ou das infraestruturas desportivas. E ainda merece atenção especial as condições de alimentação. Então, resolvido essas questões, que temos fé que vão ser resolvidas, o festival estará pronto para acolher as pessoas.
0: Importa, estimado ouvinte, informar que ao longo deste nosso debate iremos transmitir o elogio fúnebre do Presidente da República nas exéquias da membro do Conselho de Estado Maria Massamba, nos passos do município, mas esta intervenção será feita por os ouvintes da Antena Nacional, porque estamos em simultâneo com o RM Desporto. No RM Desporto o debate vai continuar de forma ininterrupta. Vamos então seguir viagem para Inhambane, o palco dessa 16ª edição. Tenho já em estúdio Venâncio Macão. Venâncio, muito bom dia e os seus convidados.
2: Ora viva, Castro Jorge, ouvinte da Rádio Moçambique, muito bom dia. Estamos aqui com dois convidados neste momento, o chefe do Departamento de Nutrição e Saúde Escolar, Belarmin Tivan, e o Diniz, que é da Comissão Técnica. E com essas duas pessoas, que nos próximos minutos vamos perceber como é que vai a preparação da província. Começo com o chefe do Departamento de Nutrição e Saúde Escolar, Belarmin Tivan. Bom dia, obrigado pela vossa presença aqui em estúdio. Como é que está, de facto, a província de Inhambane, quando já se sabe que dia 29 o jogo escolar deve iniciar?
3: Muito obrigado. Agradecemos o convite que nos foi formulado para podermos partilhar aquilo que é o nível de preparação do Festival Nacional de Jogos Desportivos Escolares em Inhambane 2026. Em termos de preparação, a província sente que está em bons passos. Faltam cerca de 20 e poucos dias para o início do Festival Nacional. Então, temos as nossas infraestruturas desportivas em condições. faltando duas infraestruturas que já a próxima semana poderão ter alguma intervenção. Falo do campo polivalente da Escola Secundária de Mulher e o campo polivalente da Escola Secundária 29 de Setembro. Mas as outras infraestruturas desportivas já se encontram em bom estado neste momento. Mas também temos as infraestruturas para o alojamento de todas as delegações, que também estão já num bom nível de preparação, digamos assim, estão bem, faltando alguns aspectos, como a questão dos colchões, que ainda estamos já a fazer a transferência de alguns pontos para os locais identificados para alojamento, bem como as beliches. Portanto, achamos nós que, neste momento, há condições, daqui a 20 dias, provavelmente possamos acolher o festival num ambiente saudável.
2: Definitivamente, de onde irá decorrer a cerimônia de abertura e também de encerramento?
3: Teremos a cerimônia de abertura e de encerramento na cidade da Machis, no campo municipal da cidade da Machis. Este que é o será o palco dessas cerimônias. Definitivamente foi declarado aquele local que tem condições para o efeito.
2: Do ponto de vista dos campos, falou aqui de polivalente de Molé, também de 29 de setembro. Vai acolher que modalidades esses campos polivalentes?
3: O campo polivalente de Molé vai acolher o handball masculino e o campo polivalente da 29 de setembro vai acolher o voleibol masculino.
2: O basquetebol terá lugar onde?
3: O basquetebol masculino estará no campo do Instituto de Ciência e de Saúde e o feminino estará no Instituto Industrial e Comercial Eduardo Mondlane, na cidade de Inhambane.
2: A modalidade de vôlei?
3: O vôlei, como dizíamos, o masculino estará na 29 de setembro, na cidade da Machis. O feminino estará também no Instituto Industrial e Comercial Eduardo Mondlane, na cidade de Inhambane.
2: Acomodação dos atletas, como que será feita? Em modalidades? Qual a estratégia que o setor encontra para facilitar a movimentação desses atletas?
3: Bom, a estratégia que foi encontrada foi olhando para as infraestruturas. Temos algumas infraestruturas na cidade da Machis e outras na cidade de Inhambane. Então, precisamos de ter dois campos, por exemplo, para cada modalidade, onde teremos o masculino e o feminino. Entretanto, não havendo possibilidade, por exemplo, de dois campos para o voleibol na cidade da Machis, temos um na Machis e temos um na cidade de Inhambane. Portanto, aqueles que vão competir na cidade da Machis irão alojar-se na cidade da Machis. E os que vão competir na cidade de Inhambane também vão alojar-se na cidade de Inhambane. Para evitarmos o movimento das duas cidades. Então, quem compete numa cidade fica naquela mesma cidade. E aí facilita a movimentação dos atletas e toda a equipe.
2: O chefe dizia que nos próximos dias poderão iniciar algumas atividades de intervenção dos campos polivalentes. E o campo que vai acolher o futebol feminino, que é o do Clube Ferroviário de Inhambane, quando que inicia a intervenção para permitir que o piso esteja em condições de tela?
3: Bom, este é outro campo que precisa de alguma intervenção, mas queremos acreditar que até lá o campo estará em condições. Não posso precisar exatamente o dia, mas até lá estaremos com o campo em condições para as competições. Está garantido.
2: Olhando as duas cidades ligadas aqui na Bahia, através do mar, haverá espaço para alguns atletas ou usar o transporte marítimo em algum momento para chegar de um ponto para o outro, daquilo que é o esquema que está sendo desenhado ao nível dos jogos escolares?
3: Em princípio, não. Para fazer jogos como tal, não. Mas podemos precisar da travessia para outras atividades, porque teremos outras atividades dentro que estão no programa, e que podem acontecer numa cidade, que haverá necessidade de os atletas que estão numa cidade possam passar para outra, que é para fazerem essas outras atividades. Mas para competir como tal, não teremos. Mas como dizia, temos aqui dentro do programa algumas atividades como concursos de redação, de leitura. Então isso pode acontecer numa só cidade e os atletas serem movimentados para a respectiva cidade onde vão fazer essas atividades.
2: Falava aqui de locais da vão ser alojados nas duas cidades de Guimarães Machis. Especificamente, quais são os locais escolhidos para acomodar os atletas?
3: Na cidade da Machis temos dois locais. Teremos o campus 2 da Universidade da Sagrada Família. E depois o segundo local será o Instituto de Formação de Professores de Chicuque. Na cidade de Inhambane teremos o Instituto Industrial e Comercial Eduardo Mugliano, teremos a Escola Secundária 3 de Fevereiro, teremos o Centro da Mulher, é um dos pontos também escolhidos para a acomodação.
2: A Escola Secundária da Mulher está fora?
3: Ah, perdão, a escola também, a Escola Secundária de Mulher é o outro local. Sim.
2: O que é que significa, do ponto de vista do saneamento do meio nesses locais? Como é que a direção provincial, os organizadores, desenham para responder a essa avalanche de gente que estará lá?
3: Bom, está a ser acautelado, porque a Direção Provincial de Educação é proponente da atividade, contudo, há aqui comissões, diversas comissões de trabalho que foram criadas a partir da província e que o Ministério deu aval a essas comissões, que já começaram a trabalhar no sentido de cada uma das comissões ver quais são as suas responsabilidades e o que é que deve fazer. Portanto, para questões de saúde, temos lá colegas da Comissão de Higiene, Saúde, Limpeza, que vão trabalhar nesta área.
2: E quando começam a chegar as delegações em Embano para assegurar que haja o ensaio, ou por outra, do desfile, preparação para o desfile, e também, dia 29, se assegure que iniciem os jogos. As delegações, quando começam a chegar?
3: Bom, em princípio, as delegações chegam no dia 27, para permitir que no dia 28 possam repousar e no dia 29 arrancam as atividades.
2: Olhando para a alimentação, como é que se pensa que deverá ser feito? Quem vai preparar as refeições? Já foi encontrada uma empresa? Que estratégia está sendo encontrada para responder a esse movimento?
3: Bom, a direção provincial, neste momento, aguarda orientações do Ministério. Há assuntos que esperamos pelo comando do Ministério. Então, neste sentido, não podemos avançar aqui alguma estratégia que pode ser adotada pela província para o efeito. Entanto, a qualquer momento, estamos à espera de algum comando para poder permitir que haja este... Não tenhamos problemas em relação a este assunto.
2: E já existem alguns bens alimentares no armazém que já foi disponibilizado na Machis para receber quem quer canalizar os apoios para essa festa?
3: Bom, temos o armazém identificado. No entanto, ainda não recebemos os produtos para o Festival Nacional. Então, queremos acreditar que dentro desses 20 e poucos dias iremos receber todos os bens que serão usados para o festival.
2: Castro, podemos continuar com a comissão técnica ou devolvemos a palavra para ir a outro ponto do país?
0: Bom, daqui a pouco vamos então entrar para a vertente desportiva. Antes, gostava aqui de voltar ao diretor adjunto de Saúde Escolar e Assuntos Transversais do Ministério da Educação e Cultura, o Salazar Picardo. Professor Salazar Picardo, a questão que lhe coloco é, tecnicamente, depois de tudo o que ouvimos que está a acontecer em Inhambane, o Ministério sente-se que está tranquilo para avançar para estes jogos?
1: Bom, estamos no momento em que devemos ter a tranquilidade necessária para que os jogos aconteçam. Como falamos no início, há desafios na reabilitação de algumas infraestruturas que foram bem mencionadas pelo colega Belarmino, a quem saúdo, que tem feito um bom trabalho nesse sentido. E também no alojamento. Para além desses dois campos que foram mencionados, três com o campo de ferroviário de Inhambane, basicamente será o piso que deve ser reabilitado. Há desafios gerais de alguma pintura e demarcação do campo, dos campos. Mas também temos desafios no saneamento nos locais de alojamento. Estamos a falar basicamente do sistema de esgoto. Isso é importante. Então, como disse, há preocupações, mas temos de ter tranquilidade suficiente para que os jogos decorram com alguma normalidade.
0: Muito obrigado, professor. Vou também convidar a este debate o diretor provincial de educação de Cabo Delgado, Divaldo Quincardeta, a quem cumprimento, bom dia, obrigado por ter aceito o nosso convite. E a questão que lhe coloco é que temos acompanhado de forma recorrente, um pouco por todo o país, algumas queixas das condições nas quais se está a trabalhar na preparação do Festival Desportivo de Jogos Escolares. Normalmente, a condição dos campos onde as crianças estão a ser preparadas de forma final para este festival e que a partir da próxima semana começarão então a ser divulgadas as listas finais. Qual é a situação de Cabo Delgado?
4: Muito obrigado, Castro Jorge. Obrigado, colegas do painel e ouvintes da Rádio Moçambique, programa Linha Direta. Muito bom dia a todos. Indo diretamente à sua questão, tenho a dizer o seguinte. Nós ativamos o nosso Centro Provincial de Treinos na cidade de Pemba, onde no dia 27... acolhemos 310 atletas pré-selecionados. Os mesmos estão alojados em dois locais, o Instituto de Formação de Professores Alberto Chipande e o Centro Juvenil. O Centro Juvenil localiza-se dentro do complexo desportivo, onde as modalidades coletivas e atletismo estão a treinar, e as modalidades individuais, como ginástica, jogos tradicionais e xadrez, estão a treinar no Instituto de Formação de Professores. As condições do complexo são aceitáveis, tentamos fazer alguma melhoria, principalmente na pista do atletismo. Os outros campos já eram praticados e então estamos a treinar sem problemas.
0: A este debate, o chefe de repartição de assuntos transversais na Direção Provincial de Educação de Manica, Lourinho Oasso, que também está connosco a partir do emissor provincial da Rádio Moçambique em Manica. A questão que lhe coloco é como vai esta preparação antes da divulgação da lista final dos atletas que devem seguir para representar Manica. Manica que já lançou um desafio de querer regressar ao pódio dos Jogos Escolares.
5: Muito obrigado, Castro Jorge. De fato, a província de Manica está preparada para participar no Festival Nacional de Jogo Esportivo Escolar. Lembrar que é a 16ª edição e este evento vai decorrer, de fato, na província de Manica. Nós, de Inhambane, desculpa. Nós, como a província de Manica, estamos sim. Já estamos com as crianças no centro de treinos. Nós designamos o centro de treinos. É um local onde estão lá 260 crianças e 30 professores técnicos, juízes e cronometristas, em função das modalidades. Já fizemos os nossos treinos. Já estamos na reta final de identificação da espinha dorsal da província, que é a identificação definitiva, passa a repetição. E é lá onde nós conseguimos selecionar em cada modalidade em função do regulamento do festival. Estamos a dizer concretamente, metade dessas crianças, que são 130, vão participar na 16ª edição. Com relação ao nosso centro de treinos, essas crianças estão alojadas no Instituto Superior Politécnico Domingo Taimo. Desde já queremos agradecer pelo o acolhimento, que é o alojamento, visto que estamos a preparar uma reunião nacional de quadros. Então, os nossos centros de treinos, nossos locais de alojamento, que são centros internados e lares, estão em manutenção. Muito obrigado por tudo que estamos aqui a dizer, e em coordenação com o Conselho Executivo Provincial, quero desde já agradecer Sua Excelência Governadora por dar-nos esse espaço de chamarmos as crianças, colocarmos num local e começarmos a trabalhar tecnicamente. O estado de saúde é bom, uma vez que não temos muitas baixas, pese embora que a província de Manica está a sentir-se de frio, frio intenso, e à semelhança disso, há crianças que estão das outras zonas que estão cá, estão a dizer outros distritos. Tivemos um privilégio, esta edição, de termos dos 12 distritos, crianças pré-selecionadas dos 12 distritos. Igualmente tivemos a sorte de termos treinadores provenientes dos outros distritos, visto que a edição do Festival Provincial, quem venceu absolutamente é o distrito de Mussorize. Para quem conhece a província de Manica, está mais para a zona sul da província de Manica, quase a fronteira com a República do Zimbábue e mais próximo para a província de Gaza e Inhambane. Mas não, isso não identifica que percamos o privilégio de conseguirmos identificar atletas e treinadores de acordo com os critérios que nós definimos internamente. Os centros de treinos, onde as crianças são a treinar, é mais no centro da cidade de Chimoio. Estamos a falar na escola secundária Vila Nova, que está lá o básquet feminino. Para quem conhece a nossa cidade, é mais para a zona norte. E a escola secundária Vila Nova, lembrar que, para além de termos esta componente do básquet, temos uma identificação da província como referência em basquetebol. Enquanto que na escola secundária Samora Moisés Machel estão lá as modalidades de basquetebol masculino e handebol em ambos sexos, uma vez que handebol pode treinar no pavilhão da escola secundária de Samora Machel. Também pedimos a instituições privadas, nesse caso que é a escola privada Associação dos Pais. Para quem conhece a cidade de Chimoio, está mais na saída para a zona este, desculpa, zona oeste. Igualmente temos a modalidade de atletismo, que está a treinar no campo municipal. É um campo do Conselho Autárquico de Chimoio, onde também fizemos alguns jogos ou provas em atletismo e jogos também em futebol, pese embora que temos um campo de relva sintética que nos ajuda em algum momento as crianças a fazer os seus jogos de controle. Um lado, o futebol faz jogos de controle no campo municipal, também faz as provas de atletismo, porque é a única pista que nós temos no centro da cidade, e a logística está garantida, é que as crianças num período estudam e o período contrário vão treinar. Tivemos uma particularidade, sempre identificamos isso, a província de Manica conseguiu colocar todas as crianças a estudar no período de manhã. São crianças provenientes dos distritos, incluindo as crianças da cidade de Chimoio, foram retiradas, grande parte, estamos a falar de mais ou menos de 60 crianças da cidade de Chimoio, foram retiradas das suas casas e foram colocadas no centro de alojamento, que é Instituto Politécnico Domingo Taimo. É mais para o interior da cidade de Chimoio, e é um local ideal que nós achamos, porque é lá onde todas as 260 crianças estão alojadas. Igualmente estão lá mais de 18 treinadores, né, proveniente dos distritos. Temos condições suficientes, estão a alimentar, e no período de manhã as crianças vão à escola e à tarde é reservada para os treinamentos. É o que nós definimos, e dos nossos, das nossas monitorias, acreditamos que, ou vimos, estamos a ver que há uma evolução no rendimento dos próprios atletas. Aos sábados, por exemplo, agora, aos sábados, as crianças têm jogos de controle, está reservado somente para os jogos de controle, com equipas que limitam nas associações, com equipas que nós achamos são potencial para prepararmos essas nossas crianças. É a seleção do jogo escolar contra uma determinada equipa que está devidamente estruturada. Temos muitas academias, quer handebol, basquete, voleibol, entre outras, até associações de jogos tradicionais, temos aqui xadrez, temos, e fizemos jogos de controle somente aos sábados, das 8 até às 11 horas. E esse leque de jogos de treinamento estamos a trazer já um grande desafio como treinadores. Como identificar? Estamos a conseguir identificar e temos já a fé que segunda-feira, data limite dia 10 de agosto, vamos fazer a nossa inscrição definitiva. Tivemos a sorte de não termos atleta federada, porque fizemos um trabalho interno com a Direção Provincial de Juventude, Emprego e Desporto, que desde já quero agradecer a parceria que a educação tem com a Juventude e Desporto. E esta edição nós estamos a trabalhar juntos desde a fase de preparação, o Festival Provincial e também a preparação da nossa delegação da província rumo a Inhambane. Vamos dizer que estamos confiantes e queremos vencer. O nosso objetivo é trazermos a identidade de Manica como vencedor absoluto, mas estamos cientes que teremos grandes desafios. Mas o certo é que nós queremos ir a Inhambane como uma das províncias que traga o título, e vamos trazer o título à província da Manica, queremos garantir desde já, porque tivemos a experiência em Nampula, foi uma questão de deslize. Se olhamos para o regulamento do festival, acreditamos que estamos preparados para participar. Quem acolhe um festival tem um grande desafio, que desde já quero agradecer à província de Inhambane, que prepara-se, porque a província de Manica, para além de fazer as competições ou as provas, queremos vivenciar esse calor de uma zona costeira, esse calor de um festival nacional, entre outros elementos que podem trazer o condimento para o nosso festival. Já estamos no segundo ciclo do festival, Inhambane prepara-se e Manica vamos trazer o título do vencedor absoluto para a nossa província. Este é o nosso grande desafio, porque as crianças estão motivadas, os treinadores idem, e associado a isso estamos numa fase de triagem, que é tirar a mesma fotografia das crianças, estamos numa fase de exames médicos, e tudo isso deve terminar até domingo. Por segunda-feira queremos mandar uma ficha com inscrição em definitiva, e estado da saúde da província de Manica é saudável. Muito obrigado ao país e obrigado a todos nós. Estamos juntos e acreditamos que no dia 25, 26 de agosto estaremos a caminho de Inhambane, e de lá vamos participar neste evento com toda a garra. E quem sabe trazermos o título, devolvermos o título à província de Manica como vencedor absoluto. Obrigado.
0: Muito obrigado por esta primeira intervenção do chefe da repartição dos assuntos transversais na Direção Provincial de Educação de Manica. E eu quero voltar a Inhambane, Venâncio, junto dos nossos convidados aí, para colocar uma questão. A primeira é, no caso particular, a primeira questão. Quanto é que custam os jogos desportivos escolares na sua fase nacional, na edição de Inhambane? E do valor global que já é conhecido, ou se é conhecido, se pode ser dito, qual é a parte que cabe à província organizadora e qual é a outra parte que cabe, por exemplo, ao Ministério e ao Governo?
3: Muito obrigado. Bom, é uma pergunta um pouco desafiadora, porque achamos nós que o Ministério é que pode estar em condições de responder a assuntos que são mesmo do Ministério. Agora, ao nível da província, a avaliação feita é que precisaríamos de cerca de 33 milhões de meticais, olhando para tudo, desde a reabilitação das infraestruturas, a alimentação, a preparação dos atletas durante este período aqui, até a nossa participação ao Festival Nacional. Agora, no global, achamos nós que o Ministério pode nos ajudar a dizer qual é o custo do Festival Nacional. Obrigado.
0: Estão disponíveis os 33 milhões para este festival, a nível provincial?
3: É um grande desafio. Não estão disponíveis, mas estamos já... Este é o ideal. Precisaríamos deste valor para realizarmos o festival. Contudo, estamos a fazer alguns esforços dentro da província, com parceiros e muito mais, para podermos conseguir realizar o festival de forma condigna.
0: Muito obrigado. Diretor Adjunto de Saúde Escolar e Assuntos Transversais do Ministério, quanto é que custa o Festival de Inhambane?
1: Bom, não sei se faria muito sentido agora dizer o valor total. Inicialmente estava previsto 121 milhões de meticais, mas tivemos durante esse tempo um trabalho de estabelecimento de parcerias com algumas entidades. Uma das estratégias que mereceu atenção especial de Sua Excelência a Ministra da Educação e Cultura, a Senhora Samaria Tovela, no seu empenho pessoal, foi buscar padrinhos para as províncias para minimizar custos. Para além dos padrinhos, recorre-se até o momento a pedidos de patrocínios e apoios a entidades privadas e instituições públicas e também privadas. Nesse empenho, temos padrinhos, por exemplo, que estão distribuídos por todas as províncias, colocando-se ainda desafio para a cidade de Maputo e provavelmente um pouco a província de Maputo, que tem a responsabilidade de fazer a compra do equipamento desportivo, de transportar a província até Inhambane e vice-versa, disponibilizar material de higiene pessoal, estamos a falar de colgate, sabonete, incluindo dois lençóis, pelo menos isso, a alimentação durante a viagem e, em alguns casos, a pernoita. Por exemplo, a província de Niassa, Cabo Delgado, Nampula, Zambésia, é provável que tenham pernoita por causa da distância que tem.
0: Essas províncias vão fazer a viagem para Inhambane por via terrestre?
1: Em princípio, todos vão fazer via terrestre. Por exemplo, recebemos a Total Energy, que vai fazer cobertura de parte das despesas de Cabo Delgado. A Bayport vai fazer a cobertura completa de Niassa. A Nampula é o próprio governador da província de Nampula que faz a cobertura. A Agência de Desenvolvimento do Vale de Zambeze está com a província de Zambésia, a província de Manica e Sofala. A Tete, a Vulcan, vai fazer essa cobertura. E a província de Inhambane temos a Sazol. Gaza vai estar com uma parte da despesa vai ser a empresa EDM. Ainda temos alguns desafios na província de Maputo, que provavelmente será uma empresa já identificada ainda ontem, e a cidade de Maputo, que ainda vamos trabalhar um pouco mais para fazer a cobertura. Esses padrinhos minimizaram bastante as despesas do festival. Mas também temos vários apoios que agradecemos bastante de agências internacionais. Também temos apoio de empresas nacionais e estrangeiras, radicadas na cidade de Maputo, em Moçambique no geral, que vão dando apoios um pouco para a viabilização do festival. Mas continua a ser insuficiente, por exemplo, para as despesas que o colega Belarmin, da província de Inhambane, nos fez referência. É por isso que temos contactos, mantemos ainda contactos com algumas empresas para a cobertura dessas despesas. O mais importante agora, e as despesas, deixa eu dizer isso que é importante, as despesas não são necessariamente em valores monetários, embora seja convertido. também em espécies. Né? E isso também facilita bastante a logística do evento. E é isso que estamos a conseguir fazer, mais ou menos, para que o festival tenha o realce que sempre teve e o brilho que sempre deu e a alegria que deu às crianças e a todo o país.
0: Muito obrigado. Para a segunda hora, vou pedir para que os meus convidados comecem a preparar relativamente ao debate que poderemos fazer aqui na segunda hora deste nosso debate de hoje, que tem a ver com a periodicidade dos jogos. Tendo em conta as dificuldades que são arroladas, 2 em 2 anos será o tempo ideal para um Festival Nacional Desportivo de Jogos Escolares nas condições em que o país se encontra? Uma questão para ouvirmos. Depois, Venâncio Macamo, também de conhecermos as ambições da vertente desportiva da província que vai acolher o festival. Venâncio?
2: Trouxe algumas alegrias, mas agora está na componente de olheiro dos outros técnicos, dando a sua assessoria. Denis Januário, como é que a Comissão Técnica olha a preparação desses atletas e há quantas andas quando a última edição em Inhambane ficou em 10º lugar?
6: Muito bom dia para todos os ouvintes da rádio e os meus colegas aqui. Bom, não temos comparações possíveis das edições anteriores com as edições atuais, por causa da nossa conjuntura mesmo. Mas cada província vai se virando à sua maneira para poder conseguir participar e com desejo de ganhar. Gostei de ouvir Manica a dizer que vinha aqui para ver revalidar ou para ver buscar o título de vencedor absoluto, mas eu só lhe aconselho que não esteja na série de Inhambane. Então, nós vamos jogar do jeito que nós conseguirmos jogar, mas a verdade é que as seleções estão sendo preparadas, os treinadores, os atletas estão felizes, estão empenhados para poderem apresentar o seu melhor.
2: Os atletas que estão a treinar vieram todos os distritos, me parece que é isso. Onde que estão alojados e como é que conciliam treino e as aulas?
6: Bom, houve um desafio da direção provincial mesmo, no sentido de colocar as crianças nas escolas e estudarem num único período também, e para permitir que no período contrário das aulas eles vão treinar. Então temos todos os atletas, tanto os da cidade de Inhambane, e assim como os dos outros locais, a estudarem todos no mesmo período, por forma a garantir que no período contrário vão aos treinos.
2: E como é que são feitos? Aliás, quantos treinadores estão envolvidos e quantos desses treinadores vieram dos distritos para se juntar na província, na capital provincial?
6: Bom, a estratégia da província de Inhambane não foi olhar em número de treinadores, mas foi olhar em necessidade de treinadores. Se uma modalidade está a precisar de 30 treinadores, podemos colocar lá 30 a trabalhar, desde que estejam disponíveis e estejam com vontade de trabalhar. Então, o essencial foi esse. Então, não se olhou mais para o número de treinadores. Precisamos de 10 treinadores para as modalidades, já que são 5. Não foi assim.
2: Então, em cada modalidade não está um treinador só?
6: Não está um treinador só nesta fase. Poderá haver estar um lá já na fase nacional.
2: Já tem deadline, por exemplo, de entrega de inscrições do Ministério? E como é que a província sente que até dia 15, que é o limite, poderá estar pronto?
6: Sim, recebemos já as fichas de inscrições para as inscrições definitivas e está sendo feita essa triagem, e fotografias, e documentos e atestados para podermos, até a data que o Ministério exigir, para que a gente esteja em condições de fazer a inscrição definitiva.
2: Como da Comissão Técnica, qual é a modalidade que para vocês é um grande desafio, mas quais são as modalidades que vocês olham e dizem assim, nós estamos prontos para mesmo jogar?
6: Como membro da Comissão Técnica, eu não diria, porque é um segredo, é uma arma, porque é para nós podermos conseguir contrariar os nossos adversários. É claro que sempre temos aquelas modalidades que sabemos que o público gosta mais, então tentamos potenciar nessas. Mas a verdade é que não estamos preparados, ou gostaríamos de estar preparados em tudo, para ganhar tudo.
2: Material desportivo. Chegou a tempo para permitir que os atletas pudessem se adaptar a ele. Falo também para os caso de jogador de futebol, por exemplo, as condições das chuteiras já estão disponíveis. Como que estão os atletas, na verdade, naquilo que é o processo de preparação?

0: ajudar. Então as crianças estão a treinar.
1: Qual tem sido a mensagem que deixam para os treinadores, como comissão técnica, no que diz respeito ao trabalho que estão a levar, também a mensagem que devem passar para os atletas? Sabemos que é competição, mas é muito mais convivência, unidade nacional para os atletas.
0: A mensagem que se transmite, que nós transmitimos aos treinadores é que estamos num momento um pouco difícil. Então, o que se tem que lutar mais é fazer aquilo que na gíria desportiva se diz, fazer o seu nome. Então, não precisa se preocupar com outras coisas que não sejam trabalhar a equipe estar bem.
1: Exato. Ao chegar no campo, vocês como treinadores ficam felizes pela forma como os atletas têm se portado, como é que olha para o atletismo, por exemplo, como é que olha para jogos tradicionais. Está tudo em condições. E quantos atletas no total, nesta altura, estão em preparação e quantos que deverão passar para a fase nacional?
0: Bom, neste momento eu acho que não interessa muito a felicidade, interessa-nos enquadrarmos a esta realidade e procurarmos, de acordo com esta realidade, e trabalharmos e ganhar jogos.
1: E quantos atletas estão em preparação para saírem quantos para a delegação?
0: Bom, talvez cada modalidade talvez tenha dois, três atletas a mais até este momento, que é para até a fase da inscrição definitiva e aparecermos com os números reais.
1: E quantos atletas são no total para a delegação?
0: São 130 na fase final.
2: São sempre.
1: Certo. Vamos devolver o sinal para a técnica, a sede, por causa do sinal horário das 10 horas. Castro?
2: É verdade, Venâncio. Vamos então também fazer esse ping-pong para a emissão nacional, para o nosso estúdio da Antena Nacional para o Sinal Horário. Voltamos daqui a pouco.

0: Linha direta na sua primeira hora, logo após o sinal horário. Voltaremos a estar juntos, Castro. São 10 horas em todo o território nacional. 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Pode também escutar-nos em qualquer parte do mundo em www.rm.co.mz. Castro Jorge, vamos à segunda e última hora do Linha Direta.
1: Estamos então de regresso para a segunda e última hora desta nossa edição de hoje do Linha Direta. Estamos então a falar da 16ª edição do Festival Nacional Desportivo de Jogos Escolares. Daqui a pouco anunciamos então os números disponíveis para a participação do estimado ouvinte nesta nossa conversa que passa a ser interativa aqui na Rádio Moçambique. Vamos entrar para a segunda hora e com a avaliação daquilo que eu tinha proposto para esta segunda hora, que tem a ver com as dificuldades que têm sido recorrentes na organização dos festivais. E o fato, começo por si, Diretora Adjunta de Saúde Escolar e Assuntos Transversais no Ministério da Educação e Cultura, de 2 em 2 anos. É suficiente, e tendo em conta que existe esta rotatividade das províncias e das regiões em acolher os festivais nacionais de jogos escolares, é suficiente para se organizar e ter a máquina toda funcional a cada 2 anos?
2: Bom, a organização do festival coloca desafios orçamentais muito, muito grandes. Porque, por um lado, a comunicação para o próximo organizador, ou seja, se Inhambane organiza este ano, é durante o festival que se anuncia a próxima província que vai acolher o festival. Quando lemos o diploma ministerial número 24/99, já previa que os festivais deviam decorrer de 3 em 3 anos, exatamente para dar tempo de organizar as questões infraestruturais, que são o maior desafio,

0: que é alojamento e locais de competição. E a visão geral de organização dos eventos é que também devia melhorar as condições das infraestruturas escolares. Ou seja, se é para reabilitar a infraestrutura, devia ser do setor de educação, não havendo nessa especialidade, ia para as outras instituições. Há um estudo feito por um multissetorial, incluindo o Ministério das Finanças, que já alertava para os prazos muito apertados de organização do festival de 2 em 2 anos. É um assunto que deve ser revisto, obviamente. A preocupação geral que nós acompanhamos é que, com um pouco mais de extensão do tempo de realização, é muito provável que a organização seja melhor, ou seja, a condição financeira é mais fácil de ser, digamos, ser, né, buscar financiamentos para a realização do evento. A mobilização de recursos também seria mais facilitada. Mas é um assunto que ainda está em análise e provavelmente depois deste festival, sim, pode-se sentar e pensar neste sentido. Mas enquanto isso, vamos realizando esses 2 em 2 anos com os grandes desafios que se colocam. Não é fácil organizar um festival. É preciso tempo e é preciso... principalmente investimento, e não deve ser só investimento do órgão central, tem que ter também um investimento no órgão local, que para permitir fazer as coisas regulares, e não pode ser em forma de campanha, ou seja, tem que ser um ciclo normal, como todos os ciclos de competição acontecem, como acontece, por exemplo, os ciclos dos Jogos Olímpicos, eles têm preparação, os ciclos dos campeonatos mundiais, dos campeonatos africanos também, e é isso que deve fazer. Agora, uma particularidade muito grande é que nós vemos geralmente o funcionamento do desporto escolar a nível nacional. Há um movimento internacional do desporto escolar, incluindo em África e no mundo. Então temos que acertar o ciclo em função também desses grandes eventos que acontecem na área do desporto escolar.
1: Uma das províncias que está a ser desafiada por esse ciclo aparentemente curto de 2 anos é Inhambane, mas antes de falarmos de Inhambane, gostava de ouvir o diretor provincial de educação de Cabo Delgado, Ivaldo Kingardete, que também conhece muito bem estes ciclos, e a questão é se vale a pena continuar de 2 em 2 anos com os desafios que o país enfrenta, sobretudo a nível financeiro.
2: Boa pergunta. E se calhar é um desafio para todos nós tentarmos fazer um estudo muito real sobre esta questão. Para ser sincero, o Festival Nacional tem um custo enorme. Muitas das vezes nós não temos os custos das fases iniciais, a fase da escola, a fase da ZIP, do distrito, a fase provincial. Estes custos muitas das vezes ficam de fora. O pagamento das horas extras dos professores que estão envolvidos desde a primeira fase até a fase nacional. A fase nacional tem custos do Ministério da Educação e Cultura, tem custos para a província acolhedora, tem custos para todas as províncias. Por exemplo, Cabo Delgado tem um custo de cerca de 13 milhões para podermos participar no festival. É verdade, este custo é nacional, sem contar com o que já gastamos na fase provincial, distritais, ZIPs, escola. Então, eu acho que há necessidade de refletir. Mas quero também felicitar a Sua Excelência Ministra, que neste ano ajudou bastante as províncias, teve encontros, e é isso que é preciso acontecer. Termina um festival e começarmos a trabalhar de imediato para encontrar parceiros. Parceiros para as províncias, para o próprio Ministério, e se calhar aí podemos até, o estudo poderá dizer que está bem, que seja de dois em dois anos.
1: Muito obrigado, Sr. Diretor. Também a mesma pergunta coloco para o chefe do Departamento da Repartição de Assuntos Transversais em Manica. Este tempo, Manica já acolheu, Manica já ganhou festivais nacionais. Qual é a avaliação que faz?
3: Bom, nós como província de Manica, a semelhança às outras províncias, acolhemos, de fato, uma das edições e fechamos o ciclo das províncias do nosso país. Em correlação a essa questão, também desafiante, só quero trazer um elemento aqui. Neste ano nós conseguimos realizar a fase provincial e vamos participar na fase nacional. Por causa da conjuntura que estamos a viver, adiamos o nosso evento de 2025 para 2026. Já percebemos agora que, pelo fato de adiar, ainda trouxe-nos outros desafios. É prematuro dizermos que podemos transferir esse ciclo de dois em dois anos, porque estamos há 50 anos praticamente, eu estou a pegar de 1975 até cá, que sempre realizamos eventos desta natureza. Ficamos felizes por sabermos que estamos, só a província de Manica já realizou a 23ª edição. Estamos a 23 edições num período de 50 anos, achamos que estamos bem, mas temos desafios. Os resultados por si aparecem a partir dessas edições internas que nós temos ao nível da província. Não sou a pessoa indicada, mas isso carece de um debate mais aprofundado para ver se vale a pena realizarmos nesses moldes que estamos a vivenciar. Pese embora que o problema não é só de Manica, é do país. Então, haja necessidade de refletirmos e revermos esse nosso o regulamento do festival, o regulamento de jogo desportivo escolar neste contexto. Mas, indo para o que estamos a preparar agora, estamos cientes que nesse centro de treino, não mencionei aqui as modalidades de voleibol, ginástica, jogos tradicionais, xadrez, porque essas estão a decorrer exatamente no Instituto Politécnico Domingo Taimo, que desde já quero agradecer ao Sr. Domingo Taimo pela essa abertura, porque é um setor privado que abriu as portas e recebeu as 260 crianças e 30 treinadores desde
1: o
3: dia
1: 1
3: de junho.
1: Sr. Lourinho Oasso, muito obrigado pela... Eu gostava mesmo era que nos centrássemos apenas neste desafio que nós temos de dois em dois anos, porque daqui a pouco vamos anunciar as linhas telefónicas para a participação do ouvinte. Estamos na hora do ouvinte. 84-6500-342, eu repito, 84-6500-342, ou então 87-16-54901, 87-16-54901, são os dois terminais telefónicos disponíveis para a interação nesta nossa linha direta de hoje. Vou agora para Inhambane, que tem o desafio premente e atual de acolher a próxima edição, já a partir de finais do mês em curso, e a questão que coloco é, depois da experiência de 2005, vale a pena continuarmos com o ciclo de dois em dois anos?
4: Bom, muito obrigado. Como disseram os outros intervenientes, é de facto desafiador. Sentimos nós também como província que, olhando para a conjuntura atual, intervalo de um ano e voltarmos a preparar mais um festival, é de facto desgastante. Não só em termos de dinheiro como tal, mas a própria preparação das províncias, das seleções, é um grande desafio. Contudo, precisamos de fazer alguma reflexão, de facto, para ver qual seria, de alguma forma, a periodicidade que pode ser ideal para a realização dos festivais. De dois em dois anos, sentimos que é grande desafio para todos nós. Não é só em Inhambane, mas acredito que todas as províncias ressentem-se desta realidade. Obrigado.
1: Muito obrigado. Tenho a indicação de ter o primeiro ouvinte em linha. Muito bom dia. O seu nome já está a participar. Ouvinte em linha, bom dia. Tive indicação. Estou sem bom dia? Creio que o ouvinte está então com dificuldades de poder fazer a sua interação nesta nossa edição de hoje. 84-6500-342. Eu repito, 84-6500-342 ou então 87-16-54901 são os terminais disponíveis. Vamos então à segunda tentativa. Muito bom dia.
5: Sim, bom dia.
1: Sim, o seu nome e já conto colocar as suas questões.
5: Bom, meu nome é Mário Sene, ligo a partir de Nampula, bairro Moivilha.
1: Sim, sou Mário Sene.
5: Sim, saudar aí a todos os intervenientes deste programa. Bom, a parceria entre os setores de educação e da juventude e desporto no âmbito dos jogos escolares, não é? Visa essencialmente analisar o desporto como uma forma pedagógica essencial para a formação integral, inclusão social e descoberta de novos talentos. A minha questão centra-se neste último ponto, descoberta de novos talentos. Gostaria de saber como é que é feita a mobilização e identificação de jovens como potencial atlético nas instituições de ensino que passam pelos jogos escolares para posterior encaminhamento ao desporto federado. Saem bons atletas, então eu gostaria de saber o que é que a educação em parceria com a juventude de desporto faz no sentido de dar seguimento a estes atletas para posterior enquadramento no desporto federado. A segunda questão é, qual é a mensagem que está sendo transmitida aos estudantes que estão neste momento nos centros de treino, tendo em conta a questão da unidade nacional e, por outro lado, a situação das drogas que têm firmado os nossos jovens. Muito obrigado.
1: Muito obrigado pela sua participação. Este foi então o primeiro ouvinte. Tenho já o próximo ouvinte em linha. Muito bom dia. O seu nome já está a participar. Ouvinte em linha, bom dia. Bom, creio que estamos então com alguma dificuldade deste ouvinte. Estou sim, bom dia. Ouvinte em linha, bom dia.
6: Bom dia, bom dia, bom dia, Castro. Bom dia.
1: O seu nome já está a participar.
6: Félix Farruc, em Xaxai, das Maras de Rio.
1: Sim, sou Félix Farruc. Qual é que as tuas questões?
6: Bom, queria saudar o debate, que tem que ver exatamente com os jogos desportivos escolares, que aliás já é uma marca subjetivamente conhecida e já consolidada. Porém, a minha questão tem que ver exatamente com o período pós-jogos escolares, porque muitas vezes tem despontado vários atletas e talentos, mas entretanto não tem feito um acompanhamento, na minha opinião, um acompanhamento adequado, por forma que estes jovens, estes meninos possam se ingrar e dar continuidade à sua carreira, porque vez em quando tivemos vários jogos escolares, mas entretanto, se nós formos fazer uma radiografia, se calhar, dos meninos que despontaram nessa altura, provavelmente poderíamos ter dificuldades em identificá-los. Então, a questão e cerne é que é apelar exatamente aos clubes e ao próprio setor de educação, se calhar, da juventude de esporte, né? Por forma que se faça acompanhamento destes meninos que vão despontar e os clubes também possam absorver estes jovens para poderem dar continuidade à sua carreira, porque o Moçambique precisa de facto desta camada para que de facto possamos melhorar as nossas performances das pessoas nacionais. Um abraço, espero que o Farruc Xaxai nas mais de um pouco.
1: Muito obrigado pela sua participação. Creio que temos mais um ouvinte. Muito bom dia. O seu nome já está a participar acima do ouvinte.
7: Bom dia.
1: Sim, bom dia. Sim, só o castigo.
7: Eu tenho uma sugestão. Visto que os meninos estão lá a participar do campeonato, na minha opinião, não seria melhor os clubes que têm PP, que júnior, juvenis, para estar atento, um olhar atento para com esses meninos, os novos talentos que estão aí a buscar, a se formar. Tenho uma opinião que as equipas que têm júniores juvenis, para estarem aí, para verificarem logo a situação desses meninos, para piscar para o futuro nossos atletas, a Moçambola, também a Mambas, para estarem aí no plantel. A partir de Gorongosa, Castro Jorge, um abraço dentro da Castilho.
1: Muito obrigado pela sua participação. Hermínio, temos mais um ouvinte. Muito bom dia, estimado ouvinte. Seu nome já está a participar. Ouvinte linha, bom dia. Estamos então com alguma dificuldade de comunicação com este ouvinte. Vamos insistir. Bom dia.
8: Bom dia, bom dia. Como estás?
1: Nós estamos bem, graças a Deus. E aí, como está?
8: Oh, obrigado. Está a falar com o Nelson Vasco, a partir da Batola Rio, aqui, Vila... no novo município, distrito de Boan.
1: Sim, sou o Vasco. Diga.
8: A primeira pergunta que eu vou perguntar ao meu professor é esta. Será que...
1: Qual dos professores?
8: Tanto o professor de ensino primário, tanto o secundário. A minha pergunta é essa. Quando eu, fazendo a minha segunda classe no ensino primário, havia jogo... De entre sala 1 e sala 2. Alô, meu querido Cacho.
1: Estamos a ouvi-lo.
8: Sim. Havia essa modalidade de jogo escolar em termos de disputa, sala 1, sala 2. Jogava, havia aquela verdade em termos de desporto, sala 1, sala 2. Será que é implementado até hoje? Será que os professores de educação física têm essa criativa? Porque o que estou a ver nesse último tempo, estou a ver o jogo escolar que vem de outras províncias, não sei o quê, mas não estou a ver esses eventos que são a nível da base da escola, que sala 1, sala 2, que vai jogar no sábado, com sala 1, vai ser o primeiro jogo. O segundo jogo, sala 4, sala 3, vai jogar turma X e turma X. Depois dali, é que seleciona o melhor jogador, que vai jogar uma outra escola. Por exemplo, temos escola secundária Felipe Jacinto Nunes. Pode jogar com a escola secundária da Vila de Boane, que é Joaquim Chissano. Haver essa maldade. Mas hoje em dia, não há isso. O que estou a ver já nas televisão, ainda principalmente já os jornalistas nas televisão, vê mais já os professores, muito mais quando saem nas televisão, fala muito mais de reclamação de salário, hora extra, não sei o que. Já não tem isso. Eu queria que o Ministério da Educação, o Ministério do Desporto, resgatar isto, haver essa seleção, haver essa verdade. Eu que estou a pedir, só que de repente estou a ver que há jogo escolar, mas já não há mais a base. Muito obrigado, Carlos Jorge. É Nelson Vasco, Batista Olandino.
1: Muito obrigado, Sr. Nelson Vasco, pela sua participação nesta nossa linha direta. Temos mais um ouvinte ainda, não? 846500342, eu repito, 846500342. Tenho já o próximo ouvinte. Muito bom dia, o seu nome já está a participar. Ouvinte em linha, boa tarde. Boa tarde, não. Bom dia. É uma questão de hábito. Ouvinte, bom dia. Ainda não, creio que temos então alguma dificuldade. 87165-4901, 87165-4901 é outro terminal disponível para a interação nesta nossa linha direta. Hoje estamos então a refletir a 16ª edição do Festival Desportivo de Jogos Escolares. Vou atender mais um ouvinte. Estimado ouvinte, muito bom dia. O seu nome já está a participar.
9: Para viva, Mano Castro, bom dia. Aqui Narciso e Afonso Luiz.
1: Sim, sou Narciso. De onde é que está ligado?
9: Sim, a partir da cidade de Tete.
1: Sim, diga, Sr. Narciso. Alô, Narciso? Infelizmente perdemos a comunicação com este ouvinte, mas já temos o próximo ouvinte. Muito bom dia. Ouvinte, linha, bom dia.
10: Bom dia, bom dia, bom dia.
1: Com quem tenho o prazer de conversar?
10: Aristides Lucas, a partir de Nampula, distrito de Malema.
1: Aristides Lucas de Malema. Diga, Sr. Aristides. Estamos então com alguma dificuldade de comunicação com os nossos ouvintes. 8465-00342. Tem indicação de ter mais um ouvinte. Estimado ouvinte, muito bom dia. Seu nome já está a participar. Estou sim, bom dia.
11: Bom dia.
1: O seu nome?
11: Carlos, a partir da Machis.
1: Carlos, a partir da Machis. Sim, sou Carlos.
11: Sim, muito bom dia a todos os participantes aí, os convidados. Bom dia para ti, Castro Jorge. Eu sou um homem que gosta de esporte. O meu desejo, nesse jogo esperado, gostaria que dizesse o seguinte: colaborar com os clubes nacionais que reclamam tanto de falta de competitividade. E não só. Tenho o desejo de ver a nossa seleção a crescer. Será que o Ministério da Educação tem uma colaboração com as federações de todas as modalidades para que o desenvolvimento do discurso nacional vai avante? É só isso que eu queria dizer. Serão bem-vindos todos aqui em Iambã, serão bem recebidos. Muito obrigado, bom trabalho.
1: Muito obrigado, estimado ouvinte Carlos, a partir da Machixe, e essas boas-vindas que dá a todos que forem ao festival. Vamos atender ao próximo ouvinte.
11: Tchau.
1: Muito obrigado. O próximo ouvinte, muito bom dia. Ouvinte que está em linha, bom dia. Alô, bom dia.
12: Bom dia.
1: Sim, o seu nome?
12: Raul Manhoa.
1: Desculpa?
12: Raul Manhoa.
1: Sim, sou Manhoa. De onde é que está ligado?
12: Estou ligado a partir de Sengasenga, de Cibe Marinho, província de Sofala.
1: Sofala, sim. Sou Manhoa. Vamos embora. Coloca as suas questões. Bom, infelizmente estamos com muitas dificuldades hoje nas nossas linhas telefónicas para contactar e de forma proficiente os nossos ouvintes, mas tenho mais um ouvinte. Muito bom dia. Ouvinte em linha, bom dia. Alô, bom dia. Bom, as dificuldades hoje estão, infelizmente, a impossibilitar a participação de boa parte dos nossos ouvintes. Tenho o próximo ouvinte. Bom dia.
13: Bom dia, sou Castro. Bom dia.
1: Com quem tenho o prazer de conversar?
13: Aqui está a falar com o pastor Felizardo, aqui em Nhamatanda.
1: Senhor Felizardo, em Nhamatanda. Diga, senhor Felizardo.
13: Eu vou acrescentar parte da escola, jogo escolar. Jogos escolares estou a ver, está a andar bem, mas esse ouvinte que acabou de falar que tem que sair, partir da escola, sala 1, sala 2, até sala 5, de lá já vou selecionar para outra escola, até para outra província. Isso que nós estamos a ver que vamos ser bom, porque vamos ter bons jogadores, esses jogadores que vão ter até Moçambola, até no coso provinciais, jogadores vai sair de lá mesmo, agora que logo vamos jogar outra província, enquanto outros jogadores não têm experiência, tá vendo? Esse, vou comentar também esse ouvinte que acabou de falar, que vamos começar de sala 1, sala 2 até, lá sai outra escola, por exemplo, Nhamatanda, vai jogar de Grongosa, Grongosa vai jogar de Dondo. Isso, eu vou comentar isso, o meu comentário era isso mesmo. Em Nhamatanda, pastor Felizardo, Testal Franco, obrigado.
1: Muito obrigado, estimado ouvinte de Nhamatanda. Vamos então dar espaço aos nossos convidados para começar a responder as questões que foram aqui já levantadas. E vou começar exatamente em Inhambane, Venâncio, com as questões que foram levantadas para os nossos convidados aí, tendo em conta que Inhambane será o centro das atenções nesta edição 16 do festival.
14: Obrigado, Castro. Meus convidados aqui anotaram algumas questões colocadas pelos nossos ouvintes. Começo com o chefe Belarmino. Lançados vários desafios, mas depois aqui colocam questões. Há, na verdade, ao nível das escolas, as competições entre turmas que dão lugar à seleção de escolas, começa a disputar, ou os jogos escolares, só há movimento de jogo escolar quando estamos a seis meses de ir a um festival. Acho que os nossos ouvintes centraram mais ou menos as suas questões nesse aspecto.
4: Muito obrigado. Bom, de facto, percebemos aqui esta preocupação dos ouvintes em relação aos jogos escolares. Na verdade, estas competições existem ao nível das escolas, porque os atletas que temos hoje, que estão nos centros de treino para preparação para o Festival Nacional, não foram trazidos só assim. Houve algum trabalho desde a base. Então, houve jogos entre turmas nas escolas, até a ZIP, até o distrito, até ao Festival Provincial.
14: Isso é que será o ideal, está a acontecer ou aconteceu?
4: Acontece. Normalmente é assim, pelo menos na província de Inhambane é assim. Temos os atletas que temos aqui que saíram do distrito. Quer dizer que houve essas competições já a partir da escola. Foram até a ZIP, até o distrito. Do distrito vieram até ao Festival Provincial, onde foram selecionados os que temos hoje a se prepararem para o Festival Nacional. Agora, pode ser que não seja naquele nível em que os ouvintes aqui apresentaram, mas há sempre este movimento que se faz normalmente.
14: Mas o setor da educação ao nível da província central sente que há uma questão também que pode ser para o chefe Salazar, sente que a questão da carga horária para o professor de educação física pode ser um impeditivo para que não possa dar mais, né? São 28 tempos, os outros têm 24. Acha que esse é um entrave para que haja um fraco movimento nas escolas?
4: Bom, é verdade que a carga horária é um dos aspectos que provavelmente traga algum descontentamento por parte dos nossos colegas, mas esta questão, como dizia antes, acontece porque podemos olhar para as escolas primárias, por exemplo. Existem essas competições sem olharmos para a questão da carga horária dos 28 tempos. Então, temos este desafio, de facto, dos 28 tempos, que é um facto que muitos colegas reclamam, mas para podermos ter atletas, precisamos de passar por essas fases.
14: Antes de questionar o treinador Diniz, chefe, só para a última questão. O ouvinte de Nampula, o primeiro ouvinte, colocou uma questão que quer saber que tipo de mensagens são transmitidas numa altura que um grande desafio é o consumo de drogas nas escolas.
4: Muito bem. É um desafio, de facto, que já foi identificado. E uma das grandes mensagens que é transmitida aos nossos atletas, tanto no local de acomodação como nos campos, temos tido com alguma frequência alguns encontros onde temos palestras sobre essas matérias. Portanto, não só a questão das drogas, mas também outros assuntos que podem perigar a saúde dos nossos atletas. Então, temos lá tido palestras sobre drogas, sobre saúde sexual e reprodutiva, sobre outras matérias que esses meninos precisam saber para poderem se prevenir.
14: Diniz, onde é que têm andado os clubes para ter a proveito desses talentos que são descobertos nos jogos escolares? Estão lá presentes os clubes ou nem por aí? Qual a experiência que têm?
15: O que tem acontecido de verdade é que quando o Festival Nacional se realiza, e muitas das vezes as crianças, os atletas que estão lá a participar, para o caso de muitas outras, pela experiência que eu tenho, eram atletas que já estavam nos clubes. Então não fazia diferença nenhuma para os clubes aparecerem lá, porque já sabiam quem que está lá. Então, mas quando na essência os jogos escolares mesmo são para descoberta de talentos e fornecer esses talentos aos clubes para darem o seu prosseguimento. A educação acho que não tem competências, não tem espaço para dar prosseguimento ao atleta depois dos jogos desportivos escolares, salvo para uma e outra escola que tenha, talvez, com base no regulamento da criação do núcleo desportivo escolar, tenha criado um clube que possa participar desses campeonatos federados. É o caso, por exemplo, da Escola de Malé, que está a movimentar o feminino federado. Mas, caso contrário, eu acho que os clubes mesmo é que deviam ir para lá buscar os talentos.
14: Na sua opinião, a periodicidade escolar de hoje em dois anos enquadra-se na nossa realidade atual ou temos que arranjar uma forma, enquadrar, por exemplo, num ciclo olímpico de 4 em 4 anos?
15: Para a realidade anterior, enquadravam-se os dois anos, mas a realidade atual eu acho que é um pouco apertado. O melhor talvez mesmo seriam 4 ou 5 anos.
14: Castro, acho que temos a possibilidade de ouvir outras províncias, o caso de Manica e Cabo Delgado.
1: É verdade. Vamos então para Cabo Delgado com o diretor provincial de educação, o Ivaldo Quincardé. Diretor, as questões já foram levantadas e salta aqui à vista a essência do desporto escolar, porque o que parece é que o desporto escolar só aparece nas vésperas do Festival Nacional.
2: Bem, muito obrigado, Castro. Eu queria me concentrar primeiro na questão da descoberta de talentos e referir que, sobre esta matéria, acho que tem a ver com as federações, as várias federações, os clubes, o Ministério da Juventude e Desporto, que deviam se concentrar mais nesta questão da descoberta de talentos. Mas eu sei que têm participado vários olheiros e não sei realmente como é que se dá o seguimento. Mas eu gostaria de lançar um desafio. Estamos a falar aqui muito de custos do festival, é muito oneroso, mas se calhar devíamos regulamentar que todos os atletas que passam pelos festivais e despontam como federados e vão muito para além, que o Festival Nacional beneficiasse realmente da venda destes atletas para cobrir, rentabilizar os custos dos festivais, a reabilitação das infraestruturas desportivas escolares. Eu acho que devíamos também pensar lanço este desafio realmente para quem de direito. Quanto às mensagens, os colegas já avançaram. Eu tenho a dizer que todos nós temos uma subcomissão de atividades complementares e todos os dias, desde o dia 27 de julho, que estamos com as 310 crianças, antes do jantar temos uma hora e meia em que realizamos várias atividades, entre elas esta questão, falamos da droga e muitos mais assuntos. Todos os dias vamos fazer até o dia da viagem para Inhambane. Sobre a questão dos jogos interturmas, na verdade acontece, no ano não do festival, são de 2 em 2 anos, okay? No ano não, no ano passado, por exemplo, aconteceram estas fases, começa ao nível da escola, entre turmas, entre escolas, entre ZIPs, fase distrital, onde se faz a seleção distrital, temos a fase provincial, que nós realizamos em dezembro do ano passado, e na fase provincial faz-se a seleção já da pré-seleção provincial. Então tem acontecido realmente isto. Pronto, eu acho que respondi, mas eu gostaria de reforçar esta questão da descoberta de talentos, de forma que os atletas que passam pelo jogo, e nós já temos alguns que estão a jogar em competições na Europa, e que o festival, os jogos escolares poderiam beneficiar de uma percentagem realmente da compra, da venda destes atletas que despontam dos jogos escolares.
1: Muito obrigado, Sr. Diretor. Vamos também ouvir a opinião e as respostas do chefe de repartição de assuntos transversais na Direção Provincial de Educação de Manica, Lourinho Oasse, as questões já levantadas pelos ouvintes.
3: Obrigado, Castro Jorge. De fato, as questões são preponderante, mas o certo é que a província de Manica tem exemplos concretos. Nós não estamos distantes das associações. Eu que estou a falar aqui fui um dos frutos dos jogos escolares nos anos, se a memória me trai, foi 94, 1994, 97. que na altura éramos jogadores, hoje estamos aqui. Mas olhando para a rentabilização dos talentos, podemos arriscar a dizer que a província de Manica não está diferente das outras províncias, porque 90% desses atletas acabam por se integrar nas equipas federadas, depois de participar do festival, quer o provincial, aquelas que não tiveram oportunidade, assim como depois de voltarmos dos nacionais. A título de exemplo, o Castro, nós temos situações exemplares ou casos exemplares. Temos um curso de educação física e desporto que está sendo ministrado pela Unipungue, a extinta UP, delegação de Manica, e lá estão 90% de atletas que já participaram nas edições anteriores. Estou a falar de edições de Tete, de Pemba, assim também como de Gaza. E alguns que não participaram nessas edições são estudantes e muitas das vezes nós temos feito acompanhamento, porque eu estou a falar só mesmo da Associação Profissional de Basquetebol, para além de ser o chefe da Repartição de Ações Transversais, onde está lá o desporto escolar, também sou um membro da Associação de Basquetebol e temos ministrado algumas palestras. E temos recebido alguns estudantes estagiários em detrimento dos conteúdos que lá são ministrados. É uma boa parceria. Se outras províncias não fazem, não queremos lançar esse desafio. Não devemos linearmente dizer que as associações ou equipas não estão a capitalizar. Não é verdade. A província de Manica é a exceção. Temos caso de Nené, é um jogador que saiu da província de Manica, penso que agora está na Black Bull, já passou Costa de Sol, já passou na academia de Black Bull, foi para Costa de Sol e já está na seleção nacional. É uma das referências que nós temos cá, que está a representar a nossa bandeira. Também temos a Ana Paula Sinaportal de voleibol. Para quem conhece vôlei de praia, temos uma dupla que está sempre a campear e participa nos mundiais de voleibol. Ela também saiu do Festival de Jogos Escolares. Essa é uma referência que está fora da província de Manica. Mas cá na província de Manica, arriscamos dizer que até os professores de educação física e desporto, grande parte saíram exatamente dos jogos desportivos escolares. Com relação a essa periodicidade, Castro, penso que é um TPC e se nós perdermos este ritmo, podemos perder muitas coisas. Desafios sempre existem. Não quero colocar aqui valores monetários para realizarmos os festivais, quer provinciais, quer distritais, assim como os nacionais, de dois em dois anos. Eu sou de opinião que devemos continuar com esse ritmo, talvez mudarmos a forma de realizarmos os festivais com as comparticipações. Não quero pegar o orçamento da província de Manica, mas o certo é que todas as províncias também têm desafios. Há províncias que têm grandes empresas, estamos a falar de mineradoras, mas nós não somos já essa sorte. Mas o certo é que estamos a realizar os nossos eventos numa conjuntura de racionalização de recursos, a partir da comparticipação dos próprios distritos. Os distritos também devem comparticipar. Falando disso, os nossos centros de treinos aqui, os distritos também estão a comparticipar com alguma coisa. Manica é potencial em agricultura, temos cereais oleaginosas e até temos algumas carnes, aves e entre outras que os distritos trazem, porque tem atletas lá nos centros de treinos. Então é dessa forma que nós devemos capitalizar, senão vamos perder esse ritmo e amanhã vamos ser criticados, que não, nos anos 2025, 26 já realizávamos isso, mas lá para cá, vamos passar nos anos 2040, lá para cá já não temos esses festivais por causa de um pensamento que eu acho que não vai nos ajudar como o evento. O jogo esportivo escolar é um festival que mexe com muitas modalidades e muitos atletas.
1: Está certo. Ficou então o essencial. Chefe de Repartição de Assuntos Sociais e Transversais, estamos agora a ficar apertados com o tempo. Quero ouvir também o Diretor Adjunto da Saúde Escolar e Assuntos Transversais do Ministério da Educação, professor Salazar Picardo. Foram levantadas muitas questões, mas eu queria lhe começar com esta. Houve tempos em que o sábado era um dia sagrado em todas as escolas. Era um dia em que, desde a manhã até o final do dia, os campos das escolas andavam cheios. Esse cenário, hoje, é muito difícil de encontrar. Como caminhamos?
0: Bom, talvez começamos com o que é legislado para o desporto escolar. A lei do desporto já torna claro de que o desporto escolar é o principal veículo de massificação desportiva. E encontra na escola a possibilidade de os que optarem pelo desporto escolar, porque é uma atividade extracurricular, encontram professores gratuitidade da prática e segurança. Essas condições, em algumas escolas bem disponíveis, em outras precisando de melhoria, existem, pelo menos infraestruturas. O que acontece, e é preciso fazer estudo mais amplo, é que no que nós vemos atualmente, algumas escolas têm essa disponibilidade, têm abertura aos sábados para a prática desportiva nos seus campos. É verdade, porque verificamos ao longo do tempo, não propriamente como Ministério da Educação, é que essa prática foi reduzindo pouco aos poucos. É preciso ter um trabalho de mobilização, obviamente, para os nossos professores, para retornar a esse movimento, amplo movimento da prática desportiva na escola. Isso faz-se de diferentes formas. Uma é incentivando que as crianças tenham o conhecimento do benefício da prática da atividade física, através da comunicação nas aulas de educação física, ou seja, como já dissemos anteriormente, a prática do desporto escolar é a extensão, na verdade, da prática da existência da disciplina de educação física na escola. Então, os professores devem mobilizar as crianças nesse sentido. Aqueles que não têm aptidão para a prática desportiva em si, podem ter algumas atividades físicas, recreativas, mas que condicionam a sua permanência na escola, principalmente aos fins de semana. Então, esse é o caminho que devemos tomar. É difícil? Não tanto, porque a disponibilidade dos alunos está lá, e agora, com a oferta de escolas mais próximas da residência, fica facilitado, e tem um espaço lá aberto, geralmente, para a prática desportiva. Isso que é mais importante, a disponibilidade do professor, a disponibilidade do espaço para a prática, e uma comunicação eficiente com os que querem praticar o desporto escolar.
1: E as questões que foram levantadas, muito rapidamente, professor?
0: Bom, das questões, no que disseram os colegas, não só o que está legislado, como também acontece. Os jogos entre turmas, que um dos ouvintes falou de entre salas de aula, temos a fase da ZIP, temos a fase distrital, temos a fase provincial. Agora, não é muito comunicado, é verdade que não é muito comunicado. E dá a sensação de que só existem festivais. Não, existem as fases anteriores. Aliás, o próprio regulamento do desporto escolar também prevê não só os festivais, prevê campeonatos e torneios. E esses campeonatos, a diferença do festival é que pode ser só uma modalidade. Portanto, o campeonato de atletismo escolar pode acontecer. Em alguns casos de desportos coletivos. Então, o mais importante é disponibilizarmos atividades físicas e desportivas para os nossos alunos, para as nossas crianças.
1: Pois bem, Venâncio Macamo, estamos então na ronda final, estamos a fechar esta nossa edição de hoje, 2 horas afinal a falar sobretudo de desporto, parece muito no início, mas efetivamente não é tão bem assim. Venâncio, vamos então à ronda final com os nossos convidados aí em Iambane.

0: Bom, estamos então com alguma dificuldade de ouvir aqui os colegas de Inhambane. Estamos então, tal como dizia, na ronda final desta nossa linha direta de hoje. Venâncio, para fazermos então um fecho.
1: Exato, Castro. Estamos já a chegar ao fim mesmo. Eu começo com o chefe Belarmino. Faltam 20 dias para ter as delegações na capital provincial e a cidade de Machis. E a capital e provincial vai ser montado o centro para a acreditação de todas as delegações. Que mensagem se deixa para toda a gente envolvida e também as delegações que estarão a caminho? E que mensagem também se deixa para que deixará ser o comportamento do nosso automobilista de Save, a cidade de Inhambane, Machis e também de Zandamela, a capital provincial?
2: Bom, nós queremos desejar boas-vindas a todas as delegações, a Inhambane, terra de boa gente. E o nosso apelo é mesmo para as instituições que vão acolher as delegações, para que já a partir da próxima semana comecem, em termos de organização das infraestruturas, sobretudo alguns sítios vamos ocupar salas de aulas. Então, acreditamos que é momento de começar a haver algum movimento de arrumação. E, acima de tudo, para as comissões de trabalho, para que também comecem a prestar atenção naquilo que são as suas responsabilidades para o trabalho que se aproxima. Então, como província, estamos felizes com o trabalho já feito e queremos receber um festival de pompa, e como dizia o professor Diniz, nós, como província, mandamos nós, em casa mandamos nós, então queremos lograr os melhores resultados neste Festival Nacional.
1: Diniz, as idades foram observadas, não teremos escândalo ao nível da província no que diz respeito aos atletas selecionados para esta fase.
3: Bom, até este momento estamos a fazer essas triagens por forma a fazermos a acreditação definitiva. E quero acreditar que não há nenhuma falsificação até este momento. E apenas apelar às delegações que vêm para que pautem pela mesma postura de idades recomendadas e que venham preparados para perder.
1: Inhambane diz que está pronto, mesmo se fosse para amanhã iniciar o campeonato ou o festival, está pronto.
3: Sim, nós só vamos ganhar. Quem vai jogar são os outros, são eles. Nós não estamos preocupados com isso. Estamos preocupados apenas com os resultados. A palavra de ordem do nosso chefe máximo da província é que temos que garantir que todos os troféus que vierem aqui não regressem.
1: Obrigado, Castro. Acho que vamos podemos ir a Cabo Delgado ou Manica.
0: Muito obrigado. Vamos então também, Lourinho Oasse, senhor chefe da repartição, notas finais para este nosso debate de hoje, tendo em conta o próximo festival.
4: Bom, nós, como a província de Manica, temos de agradecer essa participação e dizer que estaremos juntos em Inhambane para festejar o evento. O certo é que estamos preparados também, tecnicamente, assim também como a nossa logística está cautelada. O certo é que queremos estar em Inhambane para mais uma vez fazer sentir o calor que a província de Manica tem. Obrigado.
0: Muito obrigado, Senhor Diretor Provincial de Educação de Cabo Delgado e Vale do Quincardete, uma das províncias que vai palmilhar o país, quase que de uma ponta à outra.
5: É verdade, Castro. Nós, de princípio, partiremos, se tudo correr bem, dia 26. Vamos ter duas pernoitas. Estamos a trabalhar com os dois locais onde prevemos ter as pernoitas para questões de logística. Sobre a primeira, já está tudo acertado com o distrito de Mocuba, ou melhor, o distrito de Mocuba, província da Zambézia. Já temos um agente económico para poder alimentar a delegação. Trabalhamos também para o alojamento, para as crianças poderem descansar e dia seguinte partirmos muito, muito, muito cedo. Quero também agradecer os nossos padrinhos, os padrinhos de Cabo Delgado, a Total Energy, a ExxonMobil, e tudo indica que a Rubi Mining também vai se associar. E muito obrigado.
0: Muito obrigado, Sr. Diretor, pela sua participação. Vamos então terminar aqui na sede com o Diretor Adjunto de Saúde Escolar e Assuntos Transversais do Ministério, professor Salazar Picardo, e esta disponibilidade do país para mais um festival.
6: Bom, talvez começássemos com alguns alertas, que a partir do dia 27 a cidade de Inhambane vai receber cerca de 2.400 pessoas, entre elas 1.500 atletas. Então são muitas pessoas, muitas crianças no ponto, e temos o cuidado de garantir a segurança e a proteção dessas crianças e os seus acompanhantes. Para os pais encarregados de educação, tem que saber que as crianças que vão participar nos jogos têm idade compreendida para as modalidades coletivas. Estamos a falar de basquete, de bolo, futebol, voleibol, 14 e 16 anos, ou seja, entre 14, 15 e 16. Quem tiver mais não deve estar, quem tiver menos não pode estar. No atletismo é 11, 12, 13, 14, 15, 16. Quem tiver menos não deve estar, quem tiver mais também não deve estar. Aqueles que treinam em clubes ou tiverem participado em qualquer forma de competição como federado também não devem estar no festival. Então, isso é para informação geral de toda a população. Alguns apelos muito importantes para termos melhor sucesso no festival. Não precisa ser necessariamente financeiro, pode ser até com serviços. Precisamos ainda de condicionar os campos desportivos, principalmente no piso. Isso requer cimento, areia, pedra, etc., como sabe. Também precisamos de pintura, precisamos de tinta. E precisamos também de demarcar os campos. Isso pode ser oferecido diretamente à província de Inhambane, o local onde vai decorrer os jogos. Igualmente, vamos precisar de reparar o sistema de saneamento dos locais de alojamento e até de competição. Precisaremos de muitas beliches e muitos calções para também as crianças de Inhambane. Juntamos isso a lençóis e mantas, fronhas. Precisamos também de material de limpeza e higiene para a província de Inhambane. Então as pessoas de boa fé podem fazer essa canalização direta à província de Inhambane ou através mesmo do Ministério de Educação e Cultura, garantindo que tudo está sendo feito para que os jogos decorram com normalidade.
0: Professor, fez aqui um apelo relativamente às idades, e a falsificação de idades e, em alguns casos, identidades tem sido um cancro nos nossos festivais. O que é que vai mudar em Inhambane?
6: Penso que o nível de consciência dos participantes é o fator principal para que isso não aconteça. Os alertas vêm antes, está tudo regulamentado, os professores que são moralizadores até da sociedade certamente não vão enveredar por esse caminho. E ao anunciarmos aqui nesse programa, que muito agradecemos, também não é só o papel do setor de educação, mas toda a sociedade tem que velar por isso. É por isso que às vezes recorremos a plataformas, recorremos aos meios de comunicação para alertar que situações de violação ao regulamento terá consequências administrativas, primeiro, para os que caminham por esse que escolherem por essa via, e em alguns casos criminais. Está previsto no regulamento. Então, de todas as formas, apelamos à participação limpa dos atletas, que compitam entre crianças da mesma idade, e que os jogos escolares sejam, de fato, o veículo de massificação desportiva. É isso que o Ministério da Educação prevê, e gostaria que isso decorresse com bastante tranquilidade.
0: Muito obrigado, estimado ouvinte. Vamos colocar um ponto final à presente edição da Linha Direta de hoje. Temos então a olhar e a perspectivar a 16ª edição do Festival Nacional Desportivo de Jogos Escolares, que arranca já 29 de agosto corrente na província de Inhambane. Será a segunda vez que Inhambane acolhe o maior festival desportivo escolar do nosso país, porque a primeira edição foi em 2005. 20 anos depois, Inhambane volta ao centro do desporto escolar e com a perspectiva de que seja melhor que na edição anterior. Este debate de hoje teve dois painéis, um em Inhambane com a comissão organizadora, mas também a vertente esportiva. Tivemos também a participação do diretor provincial de Educação de Cabo Delgado, Ivaldo Kim Cardete, o chefe de repartição de assuntos transversais na Direção Provincial de Educação de Manica, o Lourinho Awas. Aqui em estúdio tive o diretor adjunto de Saúde Escolar e Assuntos Transversais no Ministério Moçambicano da Educação e Cultura, Salazar Picardo, a quem agradecemos a disponibilidade e presença e este debate que acreditamos tenha sido frutuoso.

E foi mais um Linha Direta hoje conduzido pelo jornalista Castro Jorge. Manhã de sábado, 8 de agosto de 2026. Bom dia, obrigada pela sintonia. Dentro de instantes chega-nos o jornalista Ernesto Show para as notícias das 11. Já sabe que às 11 horas e 10 minutos tem Turma da Alegria, tópicos do Jornal da Tarde, às 12 horas e às 12 horas e 2 minutos, o Magazine Desportivo. O Jornal da Tarde, como é habitual, será transmitido em cadeia nacional quando forem 12 horas e 30 minutos. Em toda a República de Moçambique são 11 horas.

0: Vamos às notícias a esta hora, apresentadas por Ernesto Chalco. Bom dia.
1: Neste momento...
2: Bom dia, vão hoje enterrar no santuário de Nossa Senhora de Lourdes, em Xunguene, Gaza, os restos mortais do cardeal e bispo emérito da Diocese de Xai-Xai, Dom Júlio Langa, que perdeu a vida última segunda-feira em Maputo, vítima de doença. Jornalista Hortência Matavel.
1: Neste momento, decorre na paróquia Nossa Senhora de Lourdes de Xunguene a última missa de despedida ao cardeal Dom Júlio Duarte Langa, presidida pelo Núncio Apostólico em Moçambique. Centenas de fiéis da Igreja Católica e diversas personalidades afluem desde as primeiras horas ao Santuário de Nossa Senhora de Lourdes, em Xunguene, para prestar o último adeus ao cardeal Dom Júlio Langa. Entre as figuras presentes, destaca-se o secretário de Estado na província de Gaza, Jaime Neto, que se junta aos membros do clérigo numa cerimônia caracterizada pela apresentação de várias mensagens de condolências e de homenagem à vida, obra e legado do cardeal Dom Júlio Langa, de Xai-Xai, Hortência Matavel.
2: Sete indivíduos estão detidos no distrito de Gurui, a província da Zambésia, por suspeita de tentativa de venda ilegal de combustível no mercado informal. Os indiciados foram encontrados em flagrante delito quando abasteciam 400 litros de combustível numa das bombas da cidade de Gurui para posterior revenda. Segundo o porta-voz do Comando Provincial da PRGM, Belarmino Henriques, a neutralização dos indivíduos foi possível graças a uma denúncia popular, estando os detidos a serem encaminhados para o Ministério Público. Até outubro próximo, a sede do posto administrativo de Insazo, no distrito de Chifunda, na província de Tete, será eletrificada através de uma central fotovoltaica. Onésio João.
3: A garantia foi dada pelo presidente do Conselho de Administração do Fundo Nacional de Energia, FUNAI, que esta sexta-feira visitou o empreendimento, cujas obras iniciaram em 2023 e encontram-se paralisadas desde o início deste ano. Trata-se de uma infraestrutura com a capacidade de produzir 200 megawatts, construída no âmbito do Programa Nacional Energia para Todos. Mete Gondola afirmou que a sua instituição já identificou a solução definitiva do problema que atrasou a energização da sede do posto administrativo de Insazo.
2: E a província do Niassa vacinou mais de 279 mil animais contra várias doenças nos primeiros 6 meses deste ano. Trata-se de gados, bovino, caprino, ovino e suíno, que beneficiaram de vacinas contra carbúnculo hemático e sintomático e contra raiva, de modo a garantir

0: ter a sanidade animal na província. A diretora provincial de Agricultura e Pescas do Niassa, Flávia Langa, fez saber que a imunização em massa dos animais e contra doenças acima referidas ainda continua a decorrer em todos os distritos. A província de Nampula registrou uma redução significativa da malária no primeiro semestre deste ano, ao registrar cerca de 790 mil casos, Vitorino Kumbukan.
1: No primeiro semestre de 2025, Nampula registrou cerca de 1 milhão e 800 mil casos. Em termos de óbitos por malária, nos primeiros 6 meses deste ano, houve 47 mortes contra 61 do igual período do ano passado. São dados anunciados esta sexta-feira por William Tuzini, porta-voz do Conselho Executivo Provincial de Nampula, em conferência de imprensa no final da quinta sessão ordinária do órgão. Ações de sensibilização e distribuição de redes mosquiteiras às comunidades são, entre outros fatores, que contribuíram para a redução de casos e de mortes por malária. Vitorino Gumbucani, em Nampula.
0: Na atualidade internacional, o Congresso Nacional Africano admite que vai enfrentar as eleições mais difíceis de sempre em novembro. Eduardo Figurão.
2: O secretário-geral do partido, Fikile Mbalula, afirma que os 40% obtidos nas eleições gerais de 2024 obrigam um trabalho árduo. O objetivo é conseguir um resultado satisfatório nas próximas autárquicas. Mbalula assegura que a reunião do Comitê Executivo do ANC, que decorre em Boksburg, serve para finalizar o manifesto eleitoral para o poder local. O documento será lançado oficialmente no sábado da próxima semana. Para já, o secretário-geral do ANC afasta a possibilidade de coligações pré-eleitorais. Rádio Moçambique, Eduardo Figurão, em Joanesburgo.
0: Foram as notícias das 11 horas, próximas às 12 horas e 30 minutos no Jornal da Tarde.
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1: Olá, estimado ouvinte, muito boa tarde. Eu sou Kino Monteiro, aceito as minhas saudações com muita alegria. São 12 horas em Moçambique.
2: Conheça a seguir os principais destaques do Jornal da Tarde. Ernesto Chauco, boa tarde. Quais são os tópicos?
3: Olga da Glória, ouvinte, boa tarde. Até outubro do próximo ano, a sede do posto administrativo de Insazo, no distrito de Chifundentete, será eletrificada através de uma central fotovoltaica. Sete indivíduos estão detidos no distrito de Gurue, na província da Zambésia, por tentativa de venda ilegal de combustível do mercado informal. Na atualidade internacional, o Congresso Nacional Africano admite que vai enfrentar as eleições mais difíceis de sempre, em novembro deste ano. Acompanhe estes outros assuntos quando forem 12 horas e 30 minutos no Jornal da Tarde. Não saia desse lado. Até já.
1: Até já, Ernesto Chauque, na edição e apresentação do Jornal da Tarde, uma emissão em cadeia nacional a partir das 12 horas e 30 minutos. E quando forem 3 horas, vai para o ar o Jornal de Sofala na sua primeira edição. É sábado. E depois das notícias da província de Sofala, vamos transmitir uma reportagem produzida no distrito de Caia, falando dos pontos, destinos e lugares turísticos que Caia tem, numa reportagem que o ouvinte está convidado a acompanhar a partir das 13 horas e 15 minutos. Por ora, uma pausa musical.
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Tenha fé, esperança, que tudo dá certo. Estamos chegando 12 horas e 5 minutos e meio. Estimado ouvinte, muito boa tarde. A sua atenção às notícias da província de Sofala.

As notícias em português apresentadas por Igren Mapanga, o governador de Sofala defende o aperfeiçoamento dos mecanismos de participação dos cidadãos na elaboração, execução e monitoria dos instrumentos de governação. Isso, segundo Lourenço Bulha, vai contribuir para uma governação transparente, inclusiva e capaz de responder às necessidades da população. Falando esta sexta-feira, na abertura da 19ª sessão plenária do Observatório de Desenvolvimento da Província, Bulha diz ainda que deve haver articulação entre os diferentes intervenientes no processo de desenvolvimento, com vista a evitar a duplicação de esforços. A revolução digital exige a reinvenção dos profissionais da comunicação social, segundo a ideia defendida pelos convidados ao programa Canal Aberto da Rádio Moçambique. Os jornalistas sublinharam que a sobrevivência da profissão depende de investimentos na formação e modernização tecnológica. Destacaram que a transição da era analógica para digital, bem como o avanço da inteligência artificial, alteraram radicalmente a produção e a divulgação de conteúdos informativos. Mais de 40 jovens concluíram esta sexta-feira na cidade da Beira uma formação profissional em gestão de empresas de transportes e logística no âmbito do autoemprego. A ação, iniciativa do projeto Ocupa Moss, tem como objetivo reforçar as competências técnicas da juventude e ampliar as oportunidades de inserção no mercado de trabalho através de uma formação alinhada com as necessidades atuais das empresas e da economia. O chefe do Departamento de Emprego na Direção Provincial da Juventude, Emprego e Desporto em Sofala, Armando Mbezo, afirma que o governo aposta na capacitação de jovens para a redução do desemprego. As autoridades de Sofala garantem que tudo está a ser feito para a permanência da Liga Desportiva de Sofala no Moçambola, depois de o clube anunciar o abandono à prova por falta de fundos. Em curso estão vários contactos dentro e fora da província para tirar a coletividade da crise financeira em que se encontra mergulhada. A garantia foi dada pelo diretor provincial da Juventude e Emprego e Desporto de Sofala, Zeferino História, que diz não fazer sentido que depois de tanto trabalho para a Liga Desportiva de Sofala chegar ao Moçambola, a equipa desista.

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0: Oh, Sr. Presidente.
1: Sim.
0: Por que me trouxeste a este sítio? Prometeste-me um almoço espantoso que reflete o espírito do seu distrito. E estamos numa barraca?
1: Uma barraca bem limpa e com todos os cuidados de higiene, Sra. Ministra. Confie em mim. Espere só até provar a comida.
2: Bem-vindos. O prato especial de hoje é caril de peixe seco com molho de coco.
1: Uhum.
0: Peixe seco? Isto é realmente bom, Sr. Presidente.
1: Uhum.
0: Faz-me lembrar a comida que a minha avó fazia na aldeia quando eu era criança. E quem é um cozinheiro?
3: Vovó, pode chegar aqui por um momento.
4: Senhora e senhor, espero que estejam a gostar da comida.
0: Olha, vovó, os meus parabéns. Este é o melhor caril de peixe que alguma vez provei. Ouvi dizer que a senhora é que fez e com peixe seco.
4: Uhum. Sim, senhora. Todos os meus pratos são feitos com o que eu gosto de chamar minhas comidas mais. Ingredientes saudáveis e acessíveis para todos, como peixe fresco ou seco.
1: Uhum.
4: Cozinhando com amor, então, são muito saborosos.
0: Estou a ver que sim.
4: Uhum.
0: Olha, senhor presidente.
1: Sim.
0: Acho que a vovó tem algo especial aqui.
1: Uhum.
0: Se dessemos acesso às receitas deliciosas como estas, os nossos homens, as nossas mulheres e as nossas crianças podiam começar a alimentar-se de forma saudável.
1: É uma excelente ideia, senhora ministra. 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

0: saudações, seja bem-vindo ao Jornal da Tarde da Rádio Moçambique. Até outubro do próximo, a sede do posto administrativo de Insazo, distrito de Chifunda Entente, será eletrificada através de uma central fotovoltaica. Sete indivíduos estão detidos no distrito de Gurue, na Zambésia, por tentativa de venda ilegal de combustível no mercado informal. Na atualidade internacional, o Congresso Nacional Africano admite que vai enfrentar as eleições mais difíceis de sempre em novembro deste ano. São tópicos do Jornal da Tarde, edição de sábado, 8 de agosto de 2026. Está na companhia de Hermínio Abel, na sonorização, Ernesto Chauque, na edição e apresentação. Votos de ótima escuta. Jornal da Tarde, sete indivíduos estão detidos no distrito de Gurue, na província da Zambésia, por suspeita de tentativa de venda ilegal de combustível no mercado informal. Ernesto Missas.
1: Os detidos foram encontrados em flagrante delito quando abasteciam 400 litros de combustível numa das bombas em Gurue para posterior revenda no mercado informal. A apreensão do combustível e a detenção dos indivíduos acontece numa altura em que a província e o país se debatem com a escassez de diesel e gasolina. Esta sexta-feira, a porta-voz do Comando Provincial da Polícia da República de Moçambique na Zambésia, Belarmino Henriques, disse à imprensa que a neutralização dos cidadãos foi graças à denúncia popular e os detidos serão encaminhados ao Ministério Público.
2: O combustível, os bidões, assim, as vasilhames que encontram-se no comando distrital e que serão também encaminhados ao Ministério Público junto dos sete indiciados para os seus passos subsequentes. Bom, as autoridades têm feito o seu trabalho, tanto é que foram neutralizados esses indivíduos no distrito de Lioma e esse combustível é destinado à venda ilegal, não é, no mercado negro, a preços especulativos, e foram neutralizados e o combustível todos serão encaminhados para o Ministério Público.
1: Belarmino Henriques apela aos gestores das bombas e à população no geral a não se envolverem na venda ilegal de combustível.
2: Queremos aqui deixar um apelo para a nossa comunidade, os nossos cidadãos, para que não possa optar por atos desta natureza. É crime e os mesmos serão responsabilizados assim que forem neutralizados.
3: E para as bombas que vendem?
2: E para as bombas que vendes também é crime, porque todo aquele que vende combustível nas bombas está credenciado. E fora isso, a polícia também vai atuar e serão responsabilizados criminalmente por outras instâncias.
1: Belarmino Henriques, porta-voz do Comando Provincial da Polícia da República de Moçambique, na Zambésia. A partir de Quelimane, Ernesta Missage.
0: Até outubro, o próximo sede do posto administrativo de Insazo, no distrito de Chifunda, em Tete, será eletrificado através de uma central fotovoltaica, tal como nos conta o Nézio John.
4: A garantia foi dada pelo presidente do Conselho de Administração do Fundo Nacional de Energia, FUNAI, que esta sexta-feira visitou o empreendimento, cujas obras iniciaram em 2023 e encontram-se paralisadas desde o início deste ano. Trata-se de uma infraestrutura com a capacidade de produzir 200 megawatts, construída no âmbito do Programa Nacional Energia para Todos. Mete Gondola afirmou que a sua instituição já identificou a solução definitiva do problema que atrasou a energização da sede do posto administrativo de Insazo. Gondola, que falava aos jornalistas depois de ter visitado os compartimentos daquela central elétrica, avançou que em setembro próximo iniciam os trabalhos de montagem de transformador elevador, uma peça em falta considerada fundamental para o fornecimento de energia elétrica para os residentes desta parcela da província de Tete.
5: Pensamos que no máximo dentro de uns 10 dias vamos iniciar com o transporte do transformador elevador para trazer, vir posicionar aqui. É capaz de nos levar cerca de 30 dias, porque o percurso é um pouco desafiado. Há algumas linhas por onde vai passar,
6: as estradas estão complicadas e é um material que tem que se fazer transporte com alguma comodidade e algum cuidado para que ele possa chegar em boas condições. E uma vez chegado, pensamos que nós, em mais de um mês no máximo, conseguimos terminar com os trabalhos aqui e energizar. O que significa que até o final deste mês termos aqui o transformador elevador, até o final do mês de setembro termos já as condições todas para que primeira semana de outubro já tenhamos energia. Esse aqui é o nosso compromisso.
4: Mete Gondola, presidente do Conselho de Administração do Fundo Nacional de Energia, FUNAI, garantindo a entrada em funcionamento este ano da central fotovoltaica de Nsadzu, no distrito de Chifunde, em Tete, para impulsionar o desenvolvimento desta região que faz fronteira com a República da Zâmbia. A partir de Nsadzu, Onésio Jô.
0: A província de Niassa vacinou mais de 279 mil animais contra várias doenças nos primeiros 6 meses deste ano, Margarida Nchwembo.
7: Trata-se de gado bovino, caprino, ovino e suíno, que beneficiarão de vacinas contra carbúnculos hemático e sintomático e contra a raiva, de modo a garantir a sanidade animal na província. A diretora provincial de Agricultura e Pesca de Nunias, Flávia Langa, fez saber que a imunização em massa de animais contra as doenças acima referidas ainda continua a decorrer em todos os distritos. A fonte disse igualmente que mais de 6 milhões de aves foram vacinadas contra a Newcastle no período em referência a Nunias. Por outro lado, disse que a província não recebeu este ano a vacina antirrábica.
8: Infelizmente não tivemos a segunda vacina ou a segunda dose da vacina que devia ser feita ou administrada, melhor palavra, em julho. E aguardamos que tenhamos a terceira dose em novembro para podermos imunizar as nossas aves. Também este ano fizemos a vacina contra a raiva. Infelizmente não temos nos nossos estoques, nem recebemos já faz anos as vacinas contra a brucelose, assim como a dermatose nodular.
7: Diretora Provincial de Agricultura e Pescas no Niassa, Flávia Langa.
0: O Jornal da Tarde vão hoje enterrar no Santuário de Nossa Senhora de Lourdes, em Xungueni, Gaza, os restos mortais do cardeal e bispo emérito da Diocese de Xai-Xai, a Dom Júlio Langa, que perdeu a vida na última segunda-feira em Maputo, vítima de doença. Nicolau Cavel.
9: O bispo da Diocese de Chimoio, Dom Lúcio Andrés Moandula, enaltece o legado do cardeal e bispo emérito da Diocese de Xai-Xai, Dom Júlio Duarte Langa, descrevendo-o como um exemplo de fé viva e compromisso com a paz. Dom Lúcio Moandula falava este sábado durante a homilia da missa das Exéquias do cardeal Dom Júlio Langa no Santuário de Nossa Senhora de Lourdes, em Xongueni. Na sua homilia, o bispo Dom Lúcio Moandula, que trabalhou na Diocese de Xai-Xai, recordou igualmente o testemunho do cardeal durante os períodos difíceis da história de Moçambique, em que Dom Júlio Langa manteve-se firme na sua missão de expansão da palavra de Deus e reconciliação entre os homens.
10: Um dos capítulos mais luminosos da sua vida tenha sido o testemunho dado durante os anos difíceis que se seguiram à independência nacional, quando a Igreja conheceu momentos de perseguição, limitações e incompreensões. Dom Júlio permaneceu firme na fé, corajoso na defesa da liberdade da Igreja e sereno na proclamação do Evangelho. Não respondeu à violência com violência, mas com a perseverança dos pastores, que sabem que Cristo continua a conduzir a sua Igreja mesmo nas horas mais escuras.
9: Entretanto, alguns crentes que participaram das exéquias de Dom Júlio Langa destacaram o amor ao próximo como um dos principais legados do cardeal.
11: Falando de Dom Júlio, estamos a falar de uma grande figura. Eu que cresci, crismei, batizei na Igreja Católica, eu sinto e sei o quão é uma perda quando se trata do desaparecimento físico desta grande figura da nossa Igreja.
12: Para mim, Dom Júlio é uma figura muito importante para a Igreja Católica, para a nossa paróquia. Ele teve um impacto assim, muito diferente durante a sua jornada E é muito gratificante estarmos aqui nessa despedida.
9: Além de centenas de crentes católicos, as exéquias de Dom Júlio Langa contaram com a presença de Verônica Macamo, em representação do Presidente da República, do Secretário de Estado em Gaza, Jaime Neto, e do Governador da província, Alfeu Cunha. Rádio Moçambique, Distrito Xongueni, Nicolau Mucavel.
0: Vão hoje enterrar no santuário de Nossa Senhora de Lourdes, em Xongueni, Gaza, os restos mortais do cardeal e bispo emérito da diocese de Xai-Xai, Dom Júlio Langa, que perdeu a vida na última segunda-feira em Maputo, vítima de doença. Os restos mortais de Maria Luísa Neto da Fonseca Lázaro Massamba foram hoje enterrar no cemitério de Ilhanguene, Maputo, Polinius.
13: Governantes, familiares e amigos despediram-se hoje de Maria Luísa Massamba, membro do Conselho de Estado e viúva do herói nacional General Bonifácio Groveta Massamba, falecida na última quarta-feira, vítima de doença. No velório realizado no Passos do Conselho Municipal de Maputo, a ministra dos Combatentes, Nilete Mungiane, descreveu Maria Luísa Massamba como uma mulher íntegra e de convicções fortes, que dedicou a sua vida à edificação e desenvolvimento da nação.
14: A senhora Luísa Massamba será lembrada pelo seu exemplo de dedicação ao país, pela sua postura de integridade e pelo valioso contributo que prestou a Moçambique. A sua contribuição à vida nacional vai permanecer associada ao fortalecimento das instituições de Estado e ao serviço prestado à nossa nação, constituindo uma referência para as presentes e futuras gerações.
13: A presidente da Assembleia da República, Margarida Talapa, disse que Maria Luísa Massamba era uma mulher meiga e acolhedora, sempre comprometida a ajudar o próximo.
15: Luísa era uma mulher muito meiga, muito simples, muito humilde e acolhedora. Eu penso que deixa uma lição para todos nós, mas em particular a juventude moçambicana. Por isso, choramos por uma mulher profundamente dedicada à causa nacional, uma mulher que não apenas educou os filhos, mas educou a sociedade moçambicana.
13: O ex-presidente da República e também antigo colega de trabalho, Felipe Nhusse, considera que a juventude deve se inspirar na calma e ponderação da finada.
16: Uma mulher muito forte, convicta, honesta e exigente, mas uma mulher com características mais de gestão de momentos, de ocasiões.
17: Como preservar o seu legado muito mais do que ver com o patriotismo?
16: É haver mais calma, mais paciência e saber usar os conhecimentos que obtivemos ao serviço do país, ao serviço da nação e do povo moçambicano.
13: Em mensagem do Partido Frelimo, a secretária do Comitê Central para a Formação e Quadros, Selmira da Silva, disse que Maria Luísa Massamba dedicou a sua vida à causa da liberdade, justiça social e emancipação da mulher.
18: Para além do trabalho político consistente de transmissão das principais decisões do partido, foi forjadora de consciências, educadora de gerações e guardiã intransigente dos valores que nortearam a libertação de Moçambique e a construção do Estado moçambicano. Como membro da Organização da Mulher Moçambicana, OMM, contribuiu para a emancipação da mulher, educação da rapariga e promoção da mulher na vida política do país.
13: Já Xiluva Massamba, filha da malograda, descreve a mãe como o maior exemplo de coragem, humildade e generosidade.
19: Foste uma amiga, sempre presente, a cada momento das nossas vidas. O teu coração nunca conheceu limites quando se tratava de amar, cuidar e acolher. Características estas que desde a nossa tenra idade podemos vivenciar.
13: Os restos mortais de Maria Luísa Neto da Fonseca Lázaro Massamba foram hoje a enterrar no cemitério de Ilhanguene e o velório contou com a presença do Presidente da República, Daniel Chapo.
0: O primeiro secretário do Comitê Provincial da Frelimo em Maputo defende o reforço da união e coesão dos membros desta formação política, visando fazer face aos desafios que o país atravessa. Rigoberto Chissano.
20: Carlos Zavala entende que só com a união e coesão dos membros do partido e Não só é que será possível o registro de progressos para o desenvolvimento do país. Zavala falava esta sexta-feira no encerramento da 8ª sessão ordinária daquela formação política que teve lugar na cidade da Matola com o objetivo de avaliar o grau de implementação dos planos do partido e do grau de desenvolvimento dos órgãos de governação descentralizada.
21: A Frelimo, desde a sua fundação, tem demonstrado capacidade de liderança, visão estratégica e profundo compromisso com a unidade nacional, a paz, o desenvolvimento econômico e social e a melhoria contínua das condições de vida da população. É nesse espírito que hoje nos reunimos para analisar o estágio de implementação das nossas decisões, avaliar o desempenho de nossas estruturas e traçar orientações que permitam responder com maior eficácia aos desafios que se colocam à nossa província, em particular ao nosso país, Moçambique. O partido espera dos seus quadros capacidade de mobilização das populações, aproximação com a comunidade, portidão na resolução das preocupações da população e firme compromisso com a consolidação da paz, da estabilidade e do desenvolvimento sustentável da nossa província. Camaradas, a história da Frelimo ensina-nos que as maiores conquistas do nosso povo foram alcançadas através da unidade, da disciplina, da coragem e do espírito de sacrifício. Estes valores continuam a ser a base da nossa atuação política e devem orientar todas as nossas decisões.
20: Primeiro secretário do Comitê Provincial da Frelimo, em Maputo, Carlos Zavala, no encerramento esta sexta-feira da 8ª sessão ordinária desta formação política. Rigoberto Chissano, da Terquia Matola.
22: A caminho da 11ª Conferência Nacional de Quadros da Frelimo.
23: Joana Francisco Cunha, e queremos ver a mulher cada vez mais alavancada, a mulher ter a independência econômica, deixar de ser aquela mulher dentro da nossa província que depende para o seu autossustento.
24: Crisanto Katangola, e o regadio de Baixo Limpopo, é preciso que tenhamos uma reabilitação de raiz para que a população da província de Gaza possa produzir a alimentação.
25: Delegados, a 11ª Reunião Nacional de Quadros da província de Gaza.
22: A caminho da 11ª Conferência Nacional de Quadros da Frelimo.
0: Jornal da Tarde. Na cidade de Inhambane está tudo a postos para o arranque esta tarde da segunda edição do Festival Turístico Cultural denominado Nhemba. Horácio Romão.
26: O evento, que irá juntar no mesmo palco artistas de Moçambique, África do Sul e Áustria, é organizado pelo Estúdio Bom Dia e pelo Centro Cultural Wagaya, localizado em Machavenga, por sinal, o local onde vão decorrer as atividades. Roland Mutungaz, da equipa de organização deste certame, diz que tudo foi preparado ao pormenor para que o Festival Nhemba seja um sucesso. Mutungaz convida o público a correr ao local do evento em Machavenga.
27: Todos estão convidados, por favor, chegam, não vai faltar, vai ter muita dança, muita comida, muita alegria, e se todos apoiamos e todos chegamos, a festa ainda vai ser muito melhor.
26: A segunda edição do Festival Turístico Cultural Nhemba será caracterizada por atuação de grupos de dança tradicional, exposição gastronômica com pratos típicos da chamada Terra de Boa Gente, sendo que o ponto mais alto será o mega concerto musical. Majid Moussa é um dos músicos que vai partilhar o palco com os artistas da Áustria e da África do Sul. Majid promete um espetáculo de encher o olho.
28: É um espetáculo que vai ser de maravilhas, um espetáculo que vai criar uma alegria para as pessoas, porque pronto, estarei eu aí a cantar com a minha banda local, uma banda muito boa. Até ontem eu terminei os ensaios com eles, tudo correu às maravilhas, então significa que o espetáculo de Nhemba de Machavenga vai ser um sucesso, vai extravasar as expectativas.
26: Majid Moussa, um dos artistas convidados para atuar na noite de hoje durante o Festival Turístico Cultural denominado Nhemba, a ter lugar na região de Machavenga. Horácio Romão, Inhambane.
0: A 16ª edição do Festival Nacional de Jogos Esportivos Escolares em Moçambique realiza-se de 30 de agosto a 7 de setembro do ano em curso na província de Inhambane. O evento vai custar 121 milhões de meticais aos cofres do Estado, jornalista Castro Jorge.
1: Este valor foi avançado na manhã deste sábado no programa Linha Direta da Rádio Moçambique pelo diretor adjunto de Saúde Escolar e Assuntos Transversais do Ministério Moçambicano de Educação e Cultura, Salazar Picardo. Este valor não é necessariamente que seja em dinheiro, tanto é que nesta altura o Ministério, que tem falta de dinheiro, está a encontrar alternativas para fazer face às despesas desta 16ª edição. Salazar Picardo fala de uma intervenção que tem sido preponderante e que garante a realização do festival.
2: Temos padrinhos, por exemplo, que estão distribuídos por todas as províncias, colocando-se ainda desafio para a cidade de Maputo e provavelmente um pouco a província de Maputo, que tem a responsabilidade de fazer a compra do equipamento desportivo, de transportar a província até Inhambane e vice-versa.
1: Diretor Adjunto de Saúde Escolar e Assuntos Transversais do Ministério da Educação e Cultura, Salazar Picardo, e as alternativas para viabilizar a 16ª edição do Festival Desportivo de Jogos Escolares. A província de Inhambane diz-se pronta para acolher o evento, tanto é que o seu chefe de Departamento de Direção e Saúde Escolar, Belarmino Tivani, diz que as infraestruturas desportivas, essas estão quase completamente reabilitadas.
3: Temos as nossas infraestruturas desportivas em condições, faltando duas infraestruturas que já a próxima semana poderão ter alguma intervenção. Falo do campo polivalente da Escola Secundária de Mulé e o campo polivalente da Escola Secundária 29 de Setembro.
1: Relativamente ao alojamento, há ainda alguns retoques a serem feitos.
3: Faltando alguns aspectos, como é a questão dos colchões, que ainda estamos já a fazer a transferência de alguns pontos para os locais identificados para alojamento, bem como as beliches. Portanto, achamos nós que neste momento há condições, daqui a 20 dias provavelmente possamos acolher o festival num ambiente saudável.
1: Chefe do Departamento de Nutrição e Saúde Escolar na Direção Provincial de Educação em Inhambane, Belarmino Tivani, e o estágio de preparação da 16ª edição do Festival Desportivo dos Jogos Escolares, cujo arranque está marcado para 29 de agosto corrente.
0: O Jornal da Tarde da Rádio Moçambique, no seu receptor, dois acidentes de aviação registados no dia de ontem nas províncias de Maputo e Manica provocaram 8 mortos e 13 feridos graves e 19 feridos ligeiros, segundo comunicado do Instituto Nacional dos Transportes Rodoviários, INATRO. Os sinistros envolveram 3 veículos e causaram avultados danos materiais. Segundo o INATRO, a avaliação preliminar aponta o excesso de velocidade e a falta de sinalização de perigo como possíveis causas dos acidentes, estando a peritagem ainda em curso. A instituição apresentou condolências às famílias enlutadas e apelou aos automobilistas para uma condução prudente. Na província de Nampula, foram registrados durante o primeiro semestre deste ano uma produção global de 114,6 mil milhões de meticais, o equivalente a 70,3% da meta anual. Olívio Mateus.
4: Os dados indicam que Nampula está largamente avançado para o alcance do plano de produção global anual, fixado em 162,9 mil milhões de meticais para o ano 2026. São informações saídas da 10ª Sessão Ordinária do Conselho Executivo Provincial de Nampula, que serviu para fazer a avaliação do desempenho semestral deste órgão de governação descentralizada provincial nos diversos setores, realizada esta sexta-feira. O porta-voz do Conselho Executivo Provincial de Nampula, William Tuzina, explicou que os setores reinventaram-se depois das intempéries e outras forças negativas que fustigaram a província.
5: Estes números significam que até junho de 2026, a província de Nampula ultrapassou largamente o referencial expectável para a metade do ano. Portanto, nós estamos acima de 50%, portanto, conseguimos avançar 70% da nossa meta anual.
4: Já em relação aos principais indicadores de ações de desenvolvimento da província, o diretor de Plano e Finanças de Nampula, Domingos Nakoi, disse que houve um bom desempenho.
6: Nós podemos afirmar de viva voz que o desempenho do Conselho Executivo Provincial em relação aos principais indicadores estamos em 68%. E 68% era expectável que até o primeiro semestre nós tivéssemos pelo menos 50%. Então já ultrapassamos, estamos em 68%, significa 18 vezes mais em relação àquilo que nós já teríamos realizado.
4: Diretor de Plano e Finanças de Nampula, Domingos Nakoi. E o nível de execução de ações de desenvolvimento da província de Nampula durante o primeiro semestre deste ano? Olívio Mateus, Nampula.
0: Na atualidade internacional, o Congresso Nacional Africano admite que vai enfrentar as eleições mais difíceis de sempre em novembro do ano em curso. Eduardo Figurão.
7: O secretário-geral do partido, Fikile Mbalula, afirma que os 40% obtidos nas eleições gerais de 2024 obrigam ao trabalho árduo. O objetivo é conseguir um resultado satisfatório nas próximas autárquicas. Mbalula assegura que a reunião do Comitê Executivo do ANC, que decorre em Boksburg, serve para finalizar o manifesto eleitoral para o poder local. O documento será lançado oficialmente no sábado da próxima semana. Para já, o secretário-geral do ANC afasta a possibilidade de coligações pré-eleitorais. Vamos fazer campanha para evitar coligações, porque foram elas que nos trouxeram à situação em que estamos hoje. O ANC está a trabalhar para uma vitória esmagadora no país. Conhecemos as sondagens, mas tudo dependerá da afluência no dia do voto. Se o nosso povo não for a votar em grande número, o ANC será afetado. Os beneficiários serão a Aliança Democrática e os pequenos partidos. Se isso acontecer, regressamos às coligações. A participação eleitoral é o mais importante para o ANC. É isso que nos vai garantir a maioria e é para aí que caminhamos. Não dei dinheiro a ninguém, e isso é um facto. O nosso plano de ação é claro. A primeira opção é remeter o assunto para a Comissão de Integridade. Será aí decidido o que fazer de acordo com os estatutos do ANC. Em segundo lugar, irei avançar pela via legal para apurar a origem desta história. Esta é firmemente a minha posição. E também o ministro Ronald Lamola já reagiu e exige uma retratação pública. O governante garante que um pedido de desculpas evitaria levar Nkosi Sarantamini Zuma à barra do tribunal. A reunião do Comitê Executivo do ANC termina este domingo. Rádio Moçambique, Eduardo Figurão, Joanesburgo.
0: Congresso Nacional Africano admite que vai enfrentar eleições mais difíceis de sempre em novembro. Um drone com explosivos despenhou-se hoje no nordeste da Bulgária, perto da fronteira com Roménia. Sem causar danos materiais ou vítimas, informou o primeiro-ministro búlgaro, Rumen Radev. A segunda fonte, o drone explodiu perto do gasoduto que liga a Turquia e

0: eletrificada através de uma central fotovoltaica. O Congresso Nacional Africano admite que vai enfrentar as eleições mais difíceis de sempre em novembro deste ano. Esteve na companhia de Hermínio Bell na sonorização, Ernesto Chauque na edição e apresentação. Boa tarde.
1: Estivemos a transmitir o Jornal da Tarde. São 3 horas em Moçambique.
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1: Estimado ouvinte, boa tarde. Rádio Moçambique passa a transmitir o Jornal de Sofala. Ótima escuta.
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0: Estimado ouvinte da Rádio Moçambique, muito boa tarde e seja bem-vindo à primeira edição do Jornal que se fala da Rádio Moçambique deste sábado 8 de agosto de 2026. Vamos aos destaques do presente jornal. Cerca de 4 mil postos de trabalho para jovens foram criados este ano na província de Sofala. O governador de Sofala defende o aperfeiçoamento dos mecanismos de participação dos cidadãos na elaboração, execução e monitoria dos instrumentos de governação. O governador falava ontem durante o encontro do Observatório Provincial. O jornal é editado e apresentado por Layton Sifa, com Jorge Barros na sonorização. Votos de que tenha boa audição. Jornal Sofala da Rádio Moçambique, mais postos de trabalho para jovens que foram criados este ano na província de Sofala. Este é um assunto que vamos acompanhar daqui a pouco. Para já, falemos então da realização do Observatório Provincial, onde o governador de Sofala defendeu o aperfeiçoamento dos mecanismos de participação do cidadão na elaboração, execução e monitoria dos instrumentos de governação, Felipe Jorge.
1: O governador de Sofala defende o aperfeiçoamento dos mecanismos de participação dos cidadãos na elaboração, execução e monitoria dos instrumentos de governação. Isso, segundo Lourenço Bulha, vai contribuir para uma governação transparente, inclusiva e capaz de responder às necessidades da população. Falando esta sexta-feira na abertura da 19ª sessão plenária do Observatório do Desenvolvimento da Província, Bulha diz ainda que deve haver articulação entre os diferentes intervenientes no processo de desenvolvimento com vista a evitar a duplicação de esforços.
2: A promoção do desenvolvimento socioeconómico sustentável exige de cada um de nós o aperfeiçoamento constante dos nossos sistemas de planificação e orçamentação pública. E é nesta perspectiva que pretendemos assegurar a participação ativa do cidadão na elaboração, execução e monitoria dos instrumentos que moldam o destino da nossa província, pelo que o Observatório do Desenvolvimento constitui um mecanismo fundamental para este diálogo. Nesta perspectiva, o Governo e os seus parceiros se encontram para coordenar esforços e harmonizar ações, garantindo que cada metical investido contribua de forma efetiva para a elevação da eficácia e eficiência das nossas políticas públicas.
1: Já o secretário de Estado em Sofala, Manuel Rodrigues, sublinha a importância do papel do setor privado, sociedade civil e parceiros de cooperação na promoção do desenvolvimento.
3: É visível o nível de desenvolvimento que a nossa província de Sofala está alcançando dia após dia, mercê da vossa entrega abnegada e do vosso compromisso para com a criação do bem-estar da nossa população. Ao participarmos neste espaço de diálogo visando a promoção do desenvolvimento da nossa província, pretendemos demonstrar mais uma vez que estamos todos unidos pela mesma

0: uma causa, que é desenvolver a província de Sofala.
1: O secretário de Estado em Sofala, Manuel Rodrigues, discursando na abertura da 19ª sessão plenária do Observatório do Desenvolvimento da Província, uma plataforma que ajuda na planificação e aplicação dos recursos públicos.
2: Cerca de 4 mil postos de trabalho para jovens foram criados no primeiro semestre deste ano na província de Sofala. A maioria das oportunidades de emprego foi criada no âmbito do Fundo de Desenvolvimento Econômico Local, que financia 65% dos projetos de jovens. O diretor provincial da Juventude, Emprego e Desporto em Sofala, Zeferino História, disse que outras iniciativas como Meu Kit, Meu Emprego, FAIS, Emprega, também contribuíram na geração de mais postos de trabalho para jovens. Zeferino História referiu que os resultados do FIDEL no seio dos jovens já começam a despontar na província. O responsável sublinhou que o governo continua a incentivar os jovens a abraçar as iniciativas de financiamento de modo a promover o empreendedorismo para a criação de mais postos de trabalho.
3: A província de Sofala, dos projetos que foram submetidos no universo dos projetos, 65% destes projetos foram mesmo destinados a jovens, superou a meta em termos de aderência da juventude.
2: Ao número, por exemplo, quantos jovens neste momento estão a beneficiar de FIDEL na província?
3: Para a sua maior percepção, através da informação do emprego, o feito rastreio do setor e fonte que criou mais postos de trabalho, os projetos financiados pelo FIDEL criaram 3.730 novos postos de trabalho. Destes, 2.121 são empregos ocupados por mulher, que já é uma grande vantagem. Estes projetos, no seu universo, 65% são projetos de jovens. Então já pode perceber a contribuição do FIDEL nesta área da empregabilidade juvenil e desenvolvimento das nossas comunidades. Portanto, este é em termos técnicos, informação com números que dão-nos a precisão de que o FIDEL, o seu financiamento, contribuiu sobremaneira para a criação de oportunidade de emprego para a nossa juventude.
2: Diretor Provincial da Juventude, Emprego e Desporto em Sofala, Zeferino História, e a criação de postos de trabalho para jovens este ano. Continuamos a falar da juventude, onde mais de 40 jovens concluíram esta sexta-feira na Beira uma formação profissional em gestão de empresas de transportes e logística no âmbito do autoemprego. A reportagem de Santos Nunes.
4: A ação, iniciativa no projeto Ocupa Moça, tem como objetivo reforçar as competências técnicas da juventude e ampliar as oportunidades de inserção no mercado de trabalho através de uma formação alinhada com as necessidades atuais das empresas e da economia. Os formadores sublinham que a capacitação aumenta a competitividade dos jovens, abre a porta ao emprego informal e cria condições para o desenvolvimento de iniciativas empreendedoras sustentáveis. Vasconcelos Diogo e Adriano Fernando defendem mais investimentos na formação da juventude, promovendo capacidades que contribuam para o desenvolvimento económico e social do país.
5: Por conta mesmo da boa participação dos formandos, foi possível assim trazer quadros que, por sua vez, acreditamos nós, estarem aptos para dar vazão com relação à resposta a alguns dos principais problemas que são vivenciados a nível deste que é o nosso Porto da Beira.
6: É uma formação desenhada num contexto local. São formandos que já têm competência. Nós já certificamos isso porque, para além das aulas teóricas, também tínhamos as aulas práticas. Então, são já formados, preparados para o mercado de emprego.
4: Os graduados afirmam estar preparados para enfrentar os desafios do mundo do trabalho, quer através da integração em empresas, quer pela criação dos seus próprios negócios.
7: Eu chamo-me Núria Gregório Macome, gestão empresarial. Eu estou muito feliz, estou muito ansiosa, acima de tudo, porque tenho muitas expectativas após a formação. Espero conseguir mais oportunidades com a formação que eu fiz e, acima de tudo, também quero usar a formação para os meus projetos pessoais. A minha área de formação é em nutrição, então com a gestão empresarial vai ser um grande apoio para a minha área.
8: Gabriel Felício Madureira, frequentei o curso de transportes e logística. Após concluir este curso, tenho o objetivo de trazer uma diferença naquilo que é o corredor logístico da cidade da Beira, implementar os conhecimentos adotados pelo projeto do Ocupa Moça. É uma grande iniciativa. Somos jovens que entramos sem conhecimentos sólidos, mas saímos jovens com um conhecimento aprofundado da matéria, podemos trazer uma grande diferença naquilo que é o ramo profissional.
4: O chefe do Departamento do Emprego na Direção Provincial da Juventude, Emprego e Desporto em Sofala, Armando Mbesso, afirma que o governo aposta na capacitação de jovens para a redução do desemprego.
9: Representa mais uma vez aquilo que é a resposta resposta do governo, do setor do emprego, na questão da empregabilidade, na questão de capacitar e de formar mais jovens para poder ter as ferramentas para poder responder aquilo que é a demanda do mercado. Nós, como setor de emprego, também apoiamos os mesmos jovens para podermos encaminhar neste momento a grande desafio. Nós trabalhamos arduamente com nossos jovens e estamos atentos naquilo que os jovens precisam e responder a todo custo aquilo que a nossa juventude pretende nos dias de hoje.
4: O chefe do Departamento do Emprego na Direção Provincial da Juventude, Emprego e Desporto, em Sofala, Armando Mbesso.
2: O ouvinte está a acompanhar a primeira edição do Jornal de Sofala da Rádio Moçambique, transmitido a partir dos seus estúdios na cidade da Beira. Referente a esta tarde de sábado, portanto, estamos já 8 de agosto de 2026. Agora abrimos a página desportiva com indicação de que as autoridades de Sofala garantem que tudo está a ser feito para a permanência da Liga Desportiva de Sofala no Moçambola, depois de o clube anunciar o abandono à prova por falta de fundos. Em curso estão vários contactos dentro e fora da província para tirar a coletividade da crise financeira em que se encontra mergulhada. A garantia foi dada pelo diretor provincial da Juventude, Emprego e Desporto de Sofala, Zeferino História, que diz não fazer sentido que depois de tanto trabalho para a Liga Desportiva de Sofala chegar ao Moçambola, a equipa desista. O dirigente apela ao empresariado local a juntar-se ao movimento de angariação de 3 milhões de medicas, valor necessário para garantir a continuidade dos bravos de Sofala na alta roda de futebol nacional.
3: Fomos sensíveis como governo à preocupação da Liga Desportiva e o que nós podemos fazer agora é para lançar apelo às entidades de boa vontade para socorrerem o nosso clube. A nossa pretensão não é uma ida e volta, ou seja, ir ao Moçambola, fazemos um trabalho enorme, tanto desde a fase provincial até o clube do apuramento, para garantir que as nossas equipas vão a um nível elevado de competição nacional. E depois encaramos com este grande desafio que é da sustentabilidade e da manutenção das próprias equipas. O que nós queremos mesmo é apelar a pessoas de boa vontade para contribuir para as nossas equipas na província de Sofala. Então, deixar o nosso clube nessas condições não seria de bom tom. Portanto, vamos fazendo o corredor que não se pode pronunciar para ver se conseguimos manter a Liga Desportiva. Temos estado a interagir com os gestores no sentido de garantirmos a manutenção tanto da Liga Desportiva.
2: O responsável diz ainda que Sofala sonha com mais uma equipa no Moçambola do próximo ano.
3: A avaliarmos pelos resultados do teste de Pungo do Sofalense, se vermos as distâncias que separa o teste de Pungo em relação a outros clubes, não tenho dúvida que em 2027 Sofala vai ter mais uma equipa no Moçambola. Se entra no Moçambola, estamos a somar durante o período de vigência que conseguimos ganhar o Moçambola e conseguimos introduzir uma equipa no Moçambola e agora temos perspectiva de introduzir mais uma equipa, vamos ter 3 equipas no Moçambola. Feito o revés, conseguimos perceber que Sofala está desafiado em termos desportivos.
2: Diretor Provincial da Juventude, Emprego e Desporto de Sofala, Zeferino História. Jornal Sofala da Rádio Moçambique na ponta final, cerca de 4 mil postos de trabalho para jovens foram criados no primeiro semestre deste ano na província de Sofala. O governador de Sofala, Lourenço Bulha, defende o aperfeiçoamento dos mecanismos de participação do cidadão na elaboração, execução e monitoria dos instrumentos de governação. Lourenço Bulha falava ontem aqui na cidade da Beira na abertura do Observatório Provincial. Com a recapitulação dos principais assuntos que corporizaram esta edição, colocamos o ponto final a este Jornal de Sofala da Rádio Moçambique, hoje editado e apresentado por Layton Sifa com Jorge Barros na segunda sessão. Boa tarde, continuação de ótimo sábado e um bom fim de semana.
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1: Eu sou Quino Monteiro e convido-vos a um passeio turístico à Caia para conhecermos alguns dos vários pontos e dados históricos deste distrito nortenho da província de Sofala.
2: Sou Marcelino Miclosso Camangueira. A vila iniciou-se em Chimbui, zona baixa. Chimbui significa que tem lá um riacho que entrava de Zambezi, Nhandale, e tem um riacho que entrou por dentro. Os brancos, quando vinham, preocupavam muito sobre aquele espaço de rios e perguntavam aos velhos ali, esse rio como se chama? Anotava, esse rio como se chama? Eles disseram que esse aqui, rio aqui, este aqui é Nhandale, este aqui, ali que vocês passaram para dentro, chegaram em Nhandale, é uma saída e entrada de rio Zambezi para Nhandale. Quando chegou aqui, também tem esse rio aqui, é que é o rio Chimbui.
3: Martinho Celestino.
4: Eu lembro quando, antes de termos a ponte, atravessávamos o rio Zambezi a partir de um batalhão, usando o batalhão. Tinha carros que ficavam ali uma semana ou duas, até um mês, sem conseguir entrar na outra margem, que é uma pequena distância, dois quilômetros e meio do rio, mas era difícil e a pessoa ficava duas, três semanas sem conseguir atravessar. Hoje, em menos de dois, três minutos, já está na outra margem. Aquela ponte é cartão de visita.
5: Chamo-me Samuel Francisco Marcos, sou técnico ponto focal do setor de turismo. Olha, vem a Caia, você vai comer uma galinha cafrial, água e sal. Vem a Caia, vai comer um água sal, um peixe pente. Vem a Caia, há de ver uma das missões históricas em Morraça, Nossa Senhora de Fátima, onde passaram muitos grandes dirigentes desse país. Seja bem-vindo de Caia.

0: O distrito de Cai é um dos importantes centros de trânsito nas viagens para a Zambésia e para a zona norte de Moçambique. A primeira localidade administrativa foi erguida pela Companhia de Moçambique em 1898 e ficava nas margens do rio Pungwe. Chamava-se Chimbwe, também conhecida como Fontes Vila. Devido às cheias, foi abandonada em favor da Vila Fontes, que foi transferida para local seguro e mais tarde rebatizada como Caia. Estamos hoje em visita turística ao distrito de Caia em Sofala, nesta visita acompanhada por simpáticos guias. Marcelino Camanguira, ancião natural de Caia, fala-nos a seguir do que foi o distrito no passado. Seu depoimento é feito com um semblante visivelmente alegre, tal é a sua satisfação pelo nível de desenvolvimento que Caia está a registrar nos últimos tempos.
1: Marcelino Camanguira, já estou curioso, Camanguira o que significa?
2: O Camanguira, os nossos velhos, quando estava grosso, bebia. Se vocês não vão fazer nada, eu já estou feito. É a Manguiriro, aqui cena, né?
1: Uhum.
2: Estou feito, a Manguiriro.
1: Uhum.
2: É, não me faz nada,
1: não
2: eu estou feito
1: nada.
2: Eu.
1: Uhum.
2: Da Manguirirene, de Camanguirene, estou cá com Tita Pinto, da Manguiriro.
1: E esse nome é do seu bisavô?
2: Sim,
1: uhum.
2: É bisavô.
1: Era muito famoso também?
2: Era muito famoso, porque havia rede naquela altura, matava muito peixes. O branco vinha comprar com ele, carregava aqui peixe seco. Para lá, fazer ticoa, fazer muita coisa.
1: Isso aqui no distrito de Caia?
2: Aqui no distrito de Caia.
1: Onde concretamente?
2: No rio Zambezi. Também existe ali o pequenos rastros, onde que matava. Temos Nhandale, temos esse rio Nhanzakaia, temos Zambezi mesmo.
1: O próprio Zambezi.
2: Sim, onde que saem esses peixes.
1: Ok.
2: Sim.
1: O distrito de Caia com muitas histórias, né? Sim. Muitas histórias. São dessas histórias que vamos hoje passar por elas, através do nosso convidado, no programa que muito bem conhecemos, Destinos e Lugares Turísticos de Moçambique. Estamos em Caia. Falar de Caia, dos tempos que conheceu, sabe-se que a vila de Caia não é aqui onde estamos agora. Onde é que a vila iniciou?
2: A vila iniciou-se em Chimbwe, zona baixa.
1: É como a vila era conhecida na altura, vila de Chimbwe.
2: Chimbwe, era Chimbwe. Lá no rio era Chimbwe. Não era vila, não era nada, só era Chimbwe.
1: E o que significa isso de Chimbwe?
2: Chimbwe significa que tem lá um riacho que entrava de Zambezi, rio. Eu acabei de falar aqui, esse é um rio de Nhandale. E tem um riacho que entrou por dentro. Os brancos, quando vinham, preocupavam muito sobre aquelas passos de rios e perguntava aos velhos ali, esse rio como se chama?
1: Eles escrevia.
2: Escrevia.
1: Anotava.
2: Esse rio como se chama? Ele disseram que esse aqui, rio aqui, este aqui é em Nhandale, este aqui, ali vocês passaram para dentro, chegaram em Nhandale, é uma saída e entrada de rio Zambezi para Nhandale. Quando chegou aqui, também tem esse rio aqui, é que é o rio Chimbwe.
1: Chimbwe.
2: É.
1: É aí onde os brancos faziam seu comércio.
2: Já começaram a fazer lojas, já começou a fazer moães, muita coisa que havia lá, prédio, e a cidade estava lá. Ah, naquela altura não era cidade, só chamava Chimbwe.
1: Chimbwe.
2: Não era cidade, mas havia muita coisa que os brancos fizeram lá. Sim.
1: Temos algumas casas até hoje, feitas na altura?
2: As casas podia ver.
1: São as ruínas?
2: Já ficou ruína e também, guerra quando passou, muita gente passou a bater naquelas casas, levaram aquelas tijolos. Mas quando chega hoje, pode ver que aqui havia mesmo prédio, aqui havia mesmo as casas, aqui havia lojas. Isto até aqui pode mostrar. Sim.
1: E como era a vida na altura em Chimbwe?
2: A vida de natural em Chimbwe era sentado, porque não era esta vida que nós temos agora, porque nossa vida de agora é dinheiro. Naquela altura não era dinheiro. Eu assistia meus pais com aqueles brancos para que trabalharem. O meu pai era brigado, não era, ele procurava emprego, não. Era brigado e nas manhãs apanhava o regulo, trazia calça, camisa branca, vinha pôr aonde? No teto.
1: Era o dia dele, era o dia escolhido para trabalhar.
2: Para ir trabalhar. Uhum. O trabalho era três tipos de trabalho. Era trabalho de contrato, era trabalho de esbarro. Esbarro é o quê? É carregar aquele branco daqui até outro regro.
1: Ah, sim?
2: Sim. Carregava regro Zimbábue até Sacatuco. O Sacatuco também carrega até Sena, naquela estrada de baixo. Uhum. Aqui não havia estrada em cima.
1: Não havia nada?
2: Nada. Era só mato.
1: Uhum. Sim. E hoje a vila que era conhecida na altura por Chimbue, é essa atualmente chamada de Vila de Caia.
2: Sim.
1: É aqui onde estamos agora.
2: E agora estamos na Vila de Caia.
1: Uhum.
2: Quem transformou Caia em um branco, hein, que chegou, primeira pessoa que construiu casa e loja dele lá na vila.
1: Uhum.
2: Uhum. Ventura, uhum, esse branco, 1960,
1: uhum,
2: ele construiu lá. Aqui, os meus avós, quando, naquela altura, quando íamos levar lenha ou levava capim, punhamos num sítio, ali onde que saía a história de nos contar sobre fábrica que estava aqui.
1: Há uma fábrica que foi montada aqui por Ventura?
2: Sim, não.
1: Não?
2: Ventura foi uma loja.
1: Uhum.
2: Essa fábrica, Ventura apanhou aqui.
1: Apanhou essa fábrica aqui?
2: Sim. O meu avô viu.
1: Uhum.
2: E que fez transformar para vir Vila Caia.
1: Uhum.
2: São primeira pessoa, são brancos, que traziam seus materiais para construir
1: a fábrica.
2: Fábrica.
1: Era a fábrica do quê?
2: Açúcar.
1: Grande fábrica?
2: Grande fábrica. Lá tem bacias onde estendia o açúcar, e tem bacia onde que metia água de aquela de papa.
1: Uhum.
2: Aquilo, meus pais diriam que era 1940, uhum, 1930,
1: uhum,
2: essa fábrica.
1: É uma fábrica que ajudou a vila a crescer.
2: Ajudou a vila a crescer, mas não demorou muito.
1: Por quê?
2: Porque a fábrica, as machambas eram naquela parte onde que tinha pessoas. E aquela terra, não sai umas canas com doces boas.
1: Uhum.
2: Os brancos começaram a ver que estamos a estragar nosso dinheiro, dinamizar as pessoas machambas.
1: Uhum.
2: E ponto dois. E açúcar mesmo, não sai bonito açúcar.
1: Não tinha qualidade.
2: Não tinha qualidade, porque aquela terra ali, a cana dele tinha pouco margado de sal.
1: Uhum.
2: Por isso que começaram a transferir daqui para Marumeio. Sim.
1: E Caia que conhece hoje? Já é um município? Tem a ponta Armando Emílio Guebuza, Caia tem Dona Ana, faz fronteira, o único distrito faz fronteira com Mutuarara, aliás, foi também com Zambézia e com Tete. E Caia que conhece hoje? Está bonito ou não? Prefiro Caia, o Chimbue antigo?
2: Não, Chimbue antigo não era bom.
1: Passou.
2: Passou. Por quê? É Chimbue antigo porque era um tempo quando chove, primeiro ponto, água se encher, segundo ponto. Ali sempre havia danos de água, havia danos de quando chover muito, também se enchia aqueles rachos pequenos, não havia sucesso. Agora Caia nova, com vida nova.
1: Luzes.
2: Também nós mesmo, nós, os velhos, não sabemos de como
1: acontecer
2: e como podemos voltar também a apanharmos essa vida.
1: A vontade é de voltar a ser criança?
2: Sim, porque pá, eu já estava crescendo.
1: Pois.
2: Naquela altura não havia município,
1: uhum,
2: não havia esse tipo de sucessos,
1: uhum,
2: não havia casa na vanaria.
1: Uhum.
2: Para ter casa na vanaria é preciso ir escrever na administração como um semerado.
1: Uhum.
2: Não ter documentação de semerado, você nunca vai construir a casa.
1: E depois passar por um processo de perguntas,
2: sim,
1: por quê, onde é que conseguiu?
2: Como conseguiu esse dinheiro? Você ia dizer que eu tenho 3 hectares. Como conseguiu cultivar até 3 hectares? Onde saiu esse fundo? Eu criei cabrito, depois comecei. Porque cada cabrito só era vendido. Agora, o dinheiro dele é um meticário. Ele daria um escudo. Um cabrito. Para você ter 20 cabritos, para ter 10 meticais. Mas esse 10 valia construir uma casa na vanaria, bonito, e tirar um escudo para você fazer seu todo de documentação chegar.
1: Uhum.
2: Naquela altura. Mesmo eu que estou a falar, usei também calça, camisa, espéua, uhum, sapato, 25 centavos.
1: 25 centavos.
2: Não chegou nem um meticário, nem um centavo, ainda não tinha chegado.
1: Uhum.
2: Eu também passei nesta vida, porque quando o branco saíram, deixaram-me que com a idade de 13 anos, 14, 15 anos, já estava fazendo independência da Ferrolim.
1: E o som de comboio que ouvimos há pouco tempo revela desenvolvimento de Caia?
2: Sim. Esse comboio que é mais importante, que está nos ajudar e que muito valência. Não é só Caia, Moçambique inteiro.
3: Moçambique inteiro.
2: Se dizer Caia, porque não carrega só pessoa de Caia para Tete, não.
3: Poxa.
2: Quando quero ir de Maputo, hoje posso subir, vou descer e ajudar-me. Cortou-me aquela despesa que eu podia fazer para lá, porque daqui até Maputo chega 2 militares.
3: Poxa.
2: Agora hoje não. Eu subo aqui com 200 e tal. Eu já sou velho, subo com 52, já estou baixa.
3: Uhum.
2: De baixa para lá já cortou-me também uma despesa quando se quer chegar a Maputo.
0: A Incaia, a ponte rodoviária Armando Guebuza e a ponte ferroviária Dona Ana são empreendimentos de grande engenharia e pontos de maior atração turística, unindo a grandiosidade moderna e a história colonial. A população pede a transformação daqueles dois colossos arquitetônicos sobre o rio Zambeze como forma de alavancar o turismo regional de Sofala, bem como na implementação de espaços de lazer e restauração nas margens e a criação de rotas turísticas fluviais que unam as duas pontes. Aliás, a ponte Armando Guebuza, por exemplo, atrai turistas e visitantes pelo seu valor estético, sendo que, para quem visita a ponte, o principal espaço para fotografias e contemplação é o mirador oficial erguido numa antiga plataforma colonial sobre o rio Zambeze.
2: É uma vantagem grande que ele fez ou que foi feito em Moçambique para só aquele ponte. Se eu contar a história de rio Zambeze, antes de chegar de Batalhau, esse tempo que tivemos a falar aqui, só era canoas. Não passava um dia sem faltar e não faltar.
3: Por crocodilos.
2: Sim.
3: Naufrágios e tudo.
2: Sim, porque lá só era remo, com canoas grandes.
3: Uhum.
2: Aquelas canoas mesmo, havia dano de ventanias.
3: Poxa.
2: Não passava 2, 3 dias sem ouvir que
3: alguém morreu.
2: Alguém morreu. Devido mais graça do governo, organizaram-se para fazer aquele ponte. Está a ajudar agora todo moçambicano de África. Já não é só Moçambique. Estamos a receber aqui tanzanianos, sai de lá. Estamos a receber aqui muitas histórias, já está a entrar por aí mesmo. Não podemos falar até lá, são todas.
1: Quer dizer que Caia é um grande destino turístico por excelência agora, graças a esta ponte e não só.
2: Sim.
1: Muitos turistas vêm.
2: Muitas turistas mesmo.
3: Uhum.
2: E nos deixa muitas visão através desses turistas mesmos.
3: Uhum.
2: Porque temos muitas pessoas que saem aonde? Zâmbia, Zaire, vem, desce, passa por aqui.
1: E tiram fotografias.
2: Tiram fotografias.
3: Uhum.
2: Muito desenvolvimento.
1: Uma ponte bonita.
2: Muito bonita.
3: Uhum.
1: Muito é bonita. Muito rápido agora fazer a travessia de Caia para Zambézia.
2: Essas horas que estou a dizer, pegamos mota, não vamos esperar nenhuma pessoa, vamos Chimara e voltarmos.
1: Vamos a essa bulé?
2: Com 30 minutos podemos chegar já em Chimara,
3: uhum,
2: e voltar, porque é uma buleia simples. Naquela altura não. Você podia esperar só o batalhão, chegar o caminhão que pode chegar para vocês terem aquelas. Porque cada uma maquinaria de que puxava o batalhão, ele levava 4 máquinas. Essas 4 máquinas, cada máquina era levado por 100 litros, é por dizer que um tambor inteiro, cada máquina. Ele levava 3 ou 2 para conseguir, mas bombosa era 4. Se pôr 2, 3, porque despesa já não tinha, mas se ter bens, era 4 máquinas. E que podia correr a Zambeze, porque o Zambeze tem corrente.
3: Pois.
2: Com esse 3, 2 que estamos a referir, ele deve passar daqui até uma distância de 200 metros para fazer corte, para chegar ali. Mas com 4 não, só fazia diretamente. Isto que estava a acontecer, mas agora aquilo acabou. Estamos independentes, livre.
3: Pois.
2: Mesmo se acontece mais aquilo que vinha acontecendo, eu, como velho, não podia mais acontecer.
3: Pois.
2: Naquilo que nós vimos, não podia mais acontecer para os nossos filhos.
3: Pois.
2: Mesmo esses filhos não obedecem, não chegam também, como os que está a fazer hoje, Sr. Cotório, não faz perguntar, velhos, qual é a vida mesmo? Como aconteceu mesmo? Como vínhamos? Não tem isso. Porque nós temos três tipos de história. Temos história dos velhos, que estamos a contar. Temos história da guerra, que passamos de Frelimo e guerra de um irmão. Vai lá de clone, do que é esse do irmão?
1: Entre irmão.
2: O irmão que doeu muito. Mas esses nossos filhos agora nem têm tempo com isto.
1: E gostaria de ver uma outra cidade onde não troca Caia por nada.
2: Agora Caia, pode sair daqui para Beira, mas estou a ver mesmo Beira agora, não há sucesso como Caia.
1: Uhum.
2: Não há vida como Caia. Caia a vida.
1: Uhum.
2: Ponte e esse linha feira nos traz muita coisa.
1: Poxa.
2: Muita coisa. Embora não temos emprego, mas epa, as coisas estão suficientes. Por quê? Quando sai de lá, estamos a dizer, temos as pessoas que saem de longe. Passa por aqui, eles passam a comer aqui. Quando come, está a nos deixar alguma coisa. É um desenvolvimento do distrito. É diferente com Nhaminga, é diferente com Mopeia, é diferente com outros distritos. Nem mesmo Mutarara está afastado. Eu, para mim, penso que é uma coisa nova. Estamos a ouvir por longe. Hein? Temos todo o desejo de convidarmos todas as famílias, porque somos o único pai, o único mãe, porque Deus é o único que nos fez.
1: E somos moçambicanos.
2: E somos moçambicanos. Mesmo sendo um país estrangeiro, ele é o mesmo, é a nossa família também. Estamos a desejar bem-vindo, se tem essas pessoas que querem vir à Caia, está aberto. Nós também vamos ter nova visão, eles também vão levar nossa visão.
4: Martinho Celestino.
5: É super ponto que está muito mal ser aproveitado. Muita gente chega, tira fotografia, sai. Mas se que tal se pensássemos e organizarmos e quem chega, tira uma foto em forma de uma homenagem, deixa talvez um metical naquele local. E este um metical entre diretamente no cofre exatamente do Estado, que depois isto pode ainda melhorar a vida dos munícipes a nível daquele local. Isso faria muita diferença.
1: É um lugar turístico por excelência.
5: Por excelência. Ninguém chega.
1: O que mais lhe agrada aí?
5: Não, se recuarmos o tempo, eu lembro quando, antes de termos a ponte, atravessávamos o rio Zambeze, a partir de um batalhão, usando o batalhão. E tinha carros que ficavam ali uma semana ou duas, até um mês, sem conseguir entrar na outra margem. Que é uma pequena distância, uns 2,5 quilômetros do rio. Mas era difícil e a pessoa ficava 2, 3 semanas sem conseguir atravessar. Hoje, em menos de 2, 3 minutos,
1: já está na outra margem.
5: E a maneira que aquela ponte também foi feita com amor e paixão. Isso conta muito. Então, a pessoa não vale a pena só visitar e tirar foto, mas deixa uma lembrança. Quando nós vamos a um casamento, deixamos uma coisa como presente. Num funeral deixamos uma flor. Então, por que que não pode servir para aquela ponte? Deixamos pelo menos um metical. Não é
1: um grande destino turístico.
5: Exatamente, sim. Aquela ponte é cartão de visita. Então, faz sentido sim contribuirmos a cada minuto, a cada cidadão que passa por ali, deixa alguma coisa. E isso vai servir para, seja para preservarmos o espaço, para preservarmos os feitos, e é uma grande história.
4: Albino Five, falando desta ponte, aqui, até porque para mim o nome também é bonito, para mim seria uma ponte da unidade. É uma ponte da unidade porque aqui liga populações de Sofala. Liga da minha população do norte. Veja só que esta ponte traz um grande ganho. Ninguém passa para Zambézia, não pula Cabo Delgado sem passar da ponte Armando Emílio Guebuza. Esta ponte para mim até seria a ponte da unidade. Apesar que já temos uma ponte da unidade nacional, mas esta ponte seria a ponte da unidade nacional. É uma ponte que trouxe muita vantagem, principalmente para Zambézia e Sofala. Porque antigamente nós, veja só, antigamente usávamos batalhão, mas hoje temos esta ponte onde você só com seu 200, 300 meticais, pagas, portagem e estás a avançar à vontade. Então é uma ponte que, na verdade, também traz muito benefício para todos nós. Então é a população, tanto como de Sofala e Zambézia.
1: Vemos muita gente aqui a fazer fotografias. Toda a gente quer ter uma recordação quando passa desta ponte.
4: Realmente, fazemos fotos no João Quimara, fazemos fotos na ponte Armando Emílio Guebuza. Se fores a ver também, mesmo até o próprio logotipo do Conselho Municipal da Vila de Caia, uhum, também carrega a ponte. Se for anotar. Uhum. Então carrega mesmo a ponte, esta ponte sobre o Rio Zambeze. Vou convidar a todos. Uhum. Venham conhecer Caia. Caia tem muita coisa. Temos a sorte, estamos no corredor. Uhum. Para quem quer ir de comboio, há de fazer a viagem de comboio. Uhum. O comboio passa duas vezes.
6: Muita vontade.
4: Muita vontade. Por semana, usa a ferrovia. Se quiser mesmo, a partir da N1, vai usando a N1 de sua viatura. Aqui, a qualquer momento, a qualquer hora, você consegue transporte para o seu destino, a partir de Caia. Caia é um corredor. Estamos muito à vontade.
0: A repartição de turismo nos serviços distritais de atividades económicas de Caia reconhece a pressão exercida sobre o distrito na componente turística devido à sua localização geográfica.
7: Muitas das vezes nós recebemos muitos hóspedes que, ao serem de muito longe, preferem descansar em Caia. Daí que os nossos operadores de hotelaria ganham os hóspedes, quer na componente de restauração e na componente mesmo de dormidas. Por exemplo, para citar, no ano passado nós tivemos um registro de dormidas num plano de 11.565 de dormidas, estamos a falar de nacionais e estrangeiros, o distrito conseguiu acolher cerca de 13.894 hóspedes.
6: Já falou de uma superação de meta.
7: Sim, superação de meta. Este ano, só no primeiro trimestre, tivemos um cenário muito diferente, que é muito que nós não tínhamos. Né? Recebemos aqui dois grandes eventos. O primeiro evento foi de conhecimento nacional, até se calhar fora de fronteira. Estamos a falar da apresentação e nomeação do bispo da diocese, de aquele arrastou muita gente aqui. Aqui tivemos problemas de número de quartos e camas para acolher da equipe, até porque houve situações em que muitos cidadãos locais acabaram por apetrechando suas próprias casas para acolher essa gente. Veja só, um pequeno detalhe, onde se acomodou a diocese de Caia, era um estabelecimento hoteleiro. Tinha capacidade de 20 camas, aliás, 20 quartos, né? 20 quartos. Tinha 20 quartos de hotel, mas passou, transformou-se para diocese. Mesmo assim, não tivemos ruptura, porque, aliás, não tivemos problema de déficit. Quer dizer, nessas 20 camas, aliás, 20 quartos, dizia, apareceu um outro, um hotel espetacular, está justamente mesmo atrás da estação ferrovia. Estação ferrovia.
6: Ok. E a acontecer esses todos os eventos, a se escolher Caia para ponto de partida, de convergência ou não, é uma grande responsabilidade para a vossa repartição.
7: Muita responsabilidade, até porque nós fomos... Há um tempinho atrás, fomos obrigados a aumentar o número de estabelecimentos hoteleiros. Por quê? Porque havia muitas propostas de muitos ministérios, muitas ONGs, de realizarem cá conselhos coordenadores, por ser centro. Sim, por ser centro. E pronto, o que nos dificulta um pouco é justamente o nosso calcanhar daqueles que é a N1, a Estrada Nacional número 1. A Estrada Nacional número 1 está aí. Muita gente vai querer deixar de voar, mas vir para colher o paisagem neste corredor todo.
6: E o turismo, quando é feito por terra, melhor, para contemplar esta beleza toda.
7: Aí contempla tudo, né? Contempla tudo, para num sítio de ver um rio, para num sítio ter uma lagoa, quer ver esse pende, como é capturado, por aí fora, uma série de...
6: E no ano que ainda segue, quais os grandes desafios do seu setor?
7: Bom, desafio é, primeiro, um dos grandes desafios é procurarmos apetrecharmos, né? Quer dizer, apetrecharmos os nossos estabelecimentos, né? que sejam modelos, né? Com aquilo que existe nas cidades capitais. Né? Essa é uma componente muito importante. Né? E outro desafio é esse de reabilitação mesmo da Estrada Nacional. Outro desafio também é a melhoria da circulação, né? Porque temos o comboio que circula duas vezes, imagina se fossem três, quatro vezes a facilitava isso, isso ia capacitar muito bem, sim, ao nosso turismo, sim. E outros também queremos pedir, dizer que em Caia tem isto, tem mais aquilo, tem lá bom. Aliás, vai dizer sozinho que é comigo,
8: depois
7: essas coisas. E depois tem uma população muito acolhedora,
8: sem dúvida.
7: Muito acolhedora.
8: Muito obrigado.
7: Obrigado.
0: E quem por Caia passa encontra uma rica fusão entre a culinária tradicional moçambicana e os sabores ribeirinhos do Rio Zambeze. A gastronomia local destaca-se pelos ingredientes frescos e pelos preparos autênticos. Umbewa, por exemplo, rato do campo, é uma iguaria exótica muito apreciada no distrito de Caia. Ele distingue-se totalmente do rato urbano ou do lixo, conhecido na língua xicena como tiro, sendo um alimento limpo capturado nos campos. Na gastronomia tradicional de Sofala, é considerado um petisco ou complemento de alto valor, sendo frequentemente comercializado em mercados locais e ao longo de estradas. E foi há pouco tempo o meu prato do dia.
2: Quando ele já aparece aqui, varia de cada turista, né? Outros precisavam aquele mbende mesmo, peixe mbende, big, grande. Ele paga 200 meticais só cada peixe. Ele começar a comer aqui e dizer que já estou mesmo em Moçambique.
1: É peixe do Zambeze?
2: É peixe de Zambeze.
1: É bom peixe?
2: Bom peixe, sim. E também lá temos outro tipo, mana feruca.
1: Mana feruca, o que significa? É peixe também?
2: Eu também um peixe, de uma altura assim, mas ele é muito saboroso.
1: Feruca, mas feruca quer dizer ficar doente?
2: Nada, não. Feruca é um doente, a referindo do carne dele, peixe, aquele peixe. O pele dele é muito leve.
1: Leve.
2: É?
1: Saboroso.
2: Saborosa. Por isso as pessoas começaram a depitar, diz, o nome dele é Nenche. Encupe é o que é o nome, mas pessoas passaram a dizer que é da feruca, porque epa, é um peixe muito saboroso mesmo.
1: Mana feruca.
2: Sim.
1: Também podemos pescar aqui no Zambeze?
2: Sim. Que é mais pescados, com pescadores cheios.
1: Há muita gente que vem pescar aqui no Zambeze e levar para fora.
2: Isso que está a acontecer, sim. Pesca aqui, esse tipo de peixe, levamos para onde? E levamos para Grue, Moloque. Até chega também Maputo, chega também Malawi, esses peixes, porque são peixes muito saborosos.
1: Temos o pende, temos moana feruca.
2: Sim, temos o somba, aquele peixe de barba. Temos muito tipo de peixe, não é só um... Temos tipo em tipo, não cabe falar todos. Obrigado.
1: Mas também pode-se comer aqui um bom mbewa.
2: Mbewa também aqui não se conta.
1: Mbewa são aqueles, eu não sei se ratos. Explico melhor, são ratos?
2: Ratos, ratos. Há três tipos de ratos.
1: Vamos a isso.
2: Há ratazanas, que é mais grandes. Há rato de nascença naturais, esse que é cavado. Ratazana é que é apanhado nas capi.
1: E temos esse rato que fica dentro de casa. E
2: temos rato que fica dentro de casa. Esse rato já é diferença em dicionário em Macena ou em outra língua. Fala já tiro.
1: Tiro.
2: Modificou ser rato. Saiu no rato, entrou já dentro da casa. Come aquilo que come pessoa, já não é rato. Mesmo se apanhar quantidade, não é comido.
1: Não é comido.
2: Mas rato hoje mesmo sendo uma, vamos assando.
1: Pois.
2: Porque ele é saboroso, muito
1: ontem,
2: gostoso.
1: Ontem até vi-me a comer.
2: Eu vi mesmo.
1: Gostei muito de comer. Mbewa.
2: Mbewa, não é rato.
1: Hã?
2: Não é rato da casa,
1: mas
2: não.
1: Mas como é que podemos caçar o mbewa? É rato da machamba.
2: O rato da machamba.
1: Como é que podemos caçar?
2: E caçamos assim. Tem três tipos de armadilhas. Tem aquelas bardes, né? E vamos ali, procuramos um sítio, cavamos, tapamos, pomos aquele rato, o barde, pomos dentro de água, tapamos, arranjamos folha de, como dizer, bananeiras. Pomos em cima assim, pegamos o fareiro, bem torrados, pomos em cima, daquela... Bananeira.
1: Gostam de farelo.
2: E comida. Ele quando pisa aquilo ali, todos aqueles caem naquela, naquela bacia ou naquela lata. Você quando de manhã, quando chega lá, vai apanhar lá, está cheio. E também podemos apanhar de outra maneira. Passamos com enxada, cavarmos em buraco por buraco. E também podemos apanhar.
1: E como é que se prepara?
2: Para
1: ter aquele sabor que eu ontem gostei de sentir e comi com muito bom gosto.
2: Pega aquilo ali, se é de água, como estou a falar, primeiro estende e seca. Quando secar, põe fogo, começa a queimar aquele, tirar aquela ficar só o pele de nascença dele.
9: Uamba, né? É. Cuamba, né?
2: Cuamba. É, com zuamba bom.
9: Uhum.
2: E quando ele dali, pá, rasca.
9: Uhum.
2: Se quer fritar, se quer cozinhar, não tira.
9: Uhum.
2: Muito sabor.
9: Pode temperar com alguma coisa?
2: Pode.
9: Uhum.
2: É, pode entrar coco, pode entrar amendoim.
9: Uhum.
2: Óleo natural para ele.
9: Uhum.
2: Também podemos pôr gergelim. Isso tudo serve para ele.
9: Um bom petisco. Então.
2: Bom carilho, bom petisco.
9: Uhum.
2: Bom petisco.
9: Uhum.
2: Na mesa com uma cerveja ali ao lado, não se tira mesmo.
9: Meu Deus. Mbewa.
2: Mbewa.
9: Uhum.
2: É natural.
9: É natural.
2: Sim.
9: É de Caia também.
2: É de Caia também.

0: Eko Hilma Soko.
1: Vamos às notícias a esta hora, apresentadas por Ernesto Chauque. Boa tarde.
2: Olga da Glória, ouvinte, boa tarde. 16ª edição do Festival Nacional de Jogos Esportivos Escolares a realizar-se este ano em Iambane vai custar 121 milhões de meticais aos cofres do Estado. Jornalista Castro Jorge.
3: Este valor foi avançado na manhã deste sábado no programa Linha Direta da Rádio Moçambique pelo diretor adjunto de Saúde Escolar e Assuntos Transversais do Ministério Moçambicano de Educação e Cultura, Salazar Picardo.
4: Temos padrinhos que estão distribuídos por todas as províncias, colocando-se ainda desafio para a cidade de Maputo e provavelmente um pouco a província de Maputo. Disponibilizar material de higiene pessoal, estamos a falar de colgate, sabonete, incluindo dois lençóis, pelo menos isso. A alimentação durante a viagem e, em alguns casos, a pernoita. Por exemplo, a província de Niassa, Cabo Delegado, Nampula, Zambésia.
3: Diretor Adjunto de Saúde Escolar e Assuntos Transversais do Ministério da Educação e Cultura, Salazar Picardo, e as alternativas para viabilizar a 16ª edição do Festival Desportivo de Jogos Escolares. A província de Inhambane diz-se pronta para acolher o evento, tanto é que o seu chefe de Departamento de Direção e Saúde Escolar, Belarmino Tivani, diz que as infraestruturas desportivas, essas estão quase completamente reabilitadas.
2: Dois acidentes de viação registados de ontem nas províncias de Maputo e Manica provocaram 8 mortos, 13 feridos graves e 19 feridos ligeiros, segundo o Instituto Nacional dos Transportes Rodoviários Inatro. Em comunicado, o Inatro indica que os sinistros envolveram 3 veículos e causaram avultados danos materiais. Segundo a instituição, a avaliação preliminar aponta o excesso de velocidade e a falta de sinalização de perigo como possíveis causas dos acidentes, estando a peritagem ainda em curso. A instituição apresentou condolências às famílias enlutadas e apelou aos automobilistas para uma condução prudente, bem como a correta sinalização e desobstrução das vias em caso de avaria dos veículos. A ministra dos Combatentes descreve Maria Luísa Massamba como uma mulher íntegra e de convicções fortes que dedicou a sua vida na edificação e desenvolvimento da nação. Nhelete Mondlane considera que a juventude deve se inspirar no seu percurso e legado.
5: A senhora Luísa Massamba será lembrada pelo seu exemplo de dedicação ao país, pela sua postura de integridade e pelo valioso contributo que prestou a Moçambique. A sua contribuição à vida nacional vai permanecer associada ao fortalecimento das instituições de Estado e ao serviço prestado à nossa nação, constituindo uma referência para as presentes e futuras gerações.
2: A governante falava hoje em Maputo no velório de Maria Luísa Massamba, membro do Conselho do Estado e viúva do herói nacional, o general Bonifácio Gruveta Massamba, falecida última quarta-feira vítima de doença. O bispo da Diocese de Chimoio, Dom Lúcio Andrés Muandula, enaltece o legado do cardeal e bispo emérito da Diocese de Xai-Xai, Dom Júlio Duarte Langa, descrevendo-o como um exemplo de fé viva e compromisso com a paz. Dom Lúcio Muandula falava este sábado durante a homilia da missa das exéquias do cardeal Dom Júlio Langa no santuário de Nossa Senhora de Lourdes, em Xunguene. O bispo Dom Lúcio Muandula, que trabalhou na Diocese de Xai-Xai, recordou igualmente o testemunho do cardeal durante os períodos difíceis da história de Moçambique, em que Dom Júlio Langa manteve-se firme na sua missão de expansão da palavra de Deus e reconciliação entre os homens.
6: Um dos capítulos mais luminosos da sua vida tenha sido o testemunho dado durante os anos difíceis que se seguiram à independência nacional, quando a Igreja conheceu momentos de perseguição, limitações e incompreensões. Dom Júlio permaneceu firme na fé, corajoso na defesa da liberdade da Igreja e sereno na proclamação do Evangelho.
2: Além de centenas de crentes católicos, as exéquias de Dom Júlio Langa contaram com a presença de centenas de crentes católicos, familiares e representantes do Estado. Na atualidade internacional, o Congresso Nacional Africano admite que vai enfrentar as eleições mais difíceis de sempre em novembro deste ano. Correspondente Eduardo Figurão.
0: O secretário-geral do partido, Fikile Mbalula,

0: afirma que os 40% obtidos nas eleições gerais de 2024 obrigam um trabalho árduo. O objetivo é conseguir um resultado satisfatório nas próximas autárquicas. Mbalula assegura que a reunião do Comitê Executivo do ANC, que decorre em Boksburg, serve para finalizar o manifesto eleitoral para o poder local. O documento será lançado oficialmente no sábado da próxima semana. Para já, o secretário-geral do ANC afasta a possibilidade de coligações pré-eleitorais. Rádio Moçambique, Eduardo Figurão, Joanesburgo.
1: É o Fórum de Notícias das 14 horas. Próximas quando forem 18 horas.

0: durante muitos anos, muitos cidadãos moçambicanos que necessitam de procedimentos cirúrgicos complexos foram obrigados a procurar tratamento fora do país. África do Sul, Portugal, Índia, entre outros países, através de juntas médicas com custos elevados para as famílias e para o Estado moçambicano. Longos períodos de espera e, sobretudo, com o sofrimento que acompanha a doença e a separação dos seus familiares. Não queremos que a doença obrigue o moçambicano a procurar no estrangeiro aquilo que o seu próprio país pode e deve oferecer. O Centro Cirúrgico Nacional nasce para mudar esta realidade.
1: Presidente da República, Daniel Chapo.

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Caro ouvinte, assim foi o simultâneo com o canal desportivo da Rádio Moçambique. Acompanhamos tarde desportiva. Em Moçambique são 18 horas.

0: As notícias a seguir apresentadas por Nelson Moando. Nelson, boa noite.
1: Boa noite, Sérgio Gustavo, ouvinte. 7 pessoas morreram e outras 10 ficaram feridas, 7 das quais com gravidade, na sequência de um acidente de viação ocorrido na noite desta sexta-feira no posto administrativo de Messica, a província de Manica. Detalhes por Daniel Oliveira.
2: O sinistro envolveu um transporte semicoletivo de passageiros e um veículo pesado articulado de mercadorias que seguiam no mesmo sentido em direção à cidade de Chimoio. Segundo o chefe do Departamento de Imprensa no Comando Provincial da Polícia da República de Moçambique, Mozinho Manasse, o transporte de passageiros embateu no caminhão que se encontrava estacionado ao longo da via. Mozinho Manasse aponta a velocidade excessiva e a falta de sinalização do veículo pesado estacionado na via como fatores que terão contribuído para a ocorrência do acidente. De Chimoio, Daniel Oliveira.
1: Ainda ontem, duas pessoas morreram no distrito de Marraquém, província de Maputo, após a viatura de transporte coletivo de passageiros ter despistada ao longo da Estrada Nacional número 1. O mesmo acidente causou 5 feridos graves, 16 ligeiros e danos materiais ao voltar no veículo envolvido. De acordo com um comunicado do Instituto Nacional dos Transportes Rodoviários, INATRO, o excesso de velocidade poderá ter sido a causa do sinistro.

0: ser associada ao fortalecimento das instituições de Estado e ao serviço prestado à nossa nação, constituindo uma referência para as presentes e futuras gerações.
1: A governante falava hoje em Maputo no velório de Maria Luísa Massamba, membro do Conselho de Estado e viúva do herói nacional, o general Gruveta Massamba, falecida na última quarta-feira vítima de doença. O bispo da diocese de Chimoio, Dom Lúcio Andrés Mondula, enaltece o legado do cardeal e bispo emérito da diocese de Xai-Xai, Dom Júlio Duarte Langa, descrevendo-o como um exemplo de fé viva e compromisso com a paz. Dom Lúcio Mondula falava este sábado durante a homilia da missa das Exéquias do cardeal Dom Júlio Langa no santuário de Nossa Senhora de Lourdes, em Xunguen. O bispo Dom Lúcio Mondula, que trabalhou na diocese de Xai-Xai, recordou igualmente o testemunho do cardeal durante os períodos difíceis da história de Moçambique, em que Dom Júlio Langa manteve-se firme na sua missão de expansão da palavra de Deus e reconciliação entre os homens.
2: Um dos capítulos mais luminosos da sua vida tenha sido o testemunho dado durante os anos difíceis que se seguiram à independência nacional, quando a Igreja conheceu momentos de perseguição, limitações e incompreensões. Dom Júlio permaneceu firme na fé, corajoso na defesa da liberdade da Igreja e sereno na proclamação do Evangelho.
1: Participaram nas exéquias de Dom Júlio Langa centenas de crentes católicos, familiares e representantes do Estado. Atualidade internacional. A Comissão Eleitoral da África do Sul registrou 312 partidos políticos para as eleições municipais de 4 de novembro. Do total, 55 concorrem a nível nacional e 257 a um nível distrital. A lista e a localização das assembleias de voto serão anunciadas na próxima semana. Entretanto, as forças políticas ultimam as listas de candidatos e os manifestos eleitorais. A Arábia Saudita, a Jordânia e o Bahrein condenaram hoje o ataque do Irã a um navio petroleiro dos Emirados Árabes Unidos que transitava pelo Estreito de Hormuz. Os três países classificam o ataque como sendo inaceitável e uma violação do direito internacional. Em comunicado, estas nações asiáticas responsabilizam o Irã pelas consequências da continuidade destes ataques. O tempo. A cidade de Tete poderá restar amanhã 32 graus centígrados de temperatura máxima, seguida de Maputo com 30. Para Xai-Xai, Pemba e Nampula prevê-se 29 graus centígrados de máxima. Quilimane 28, Beira 27, Inhambane, Vilanculo e Chimoio 24 graus. A cidade de Lixinga, no norte do país, poderá ser a mais fresca, com 24 graus centígrados de temperatura máxima prevista. Apresentamos as notícias próximas às 19 horas e 30 minutos inseridas no Jornal da Noite.

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2: Ouvintes da Rádio Moçambique, boa noite. Hoje é sábado 8 de agosto do ano 2026. Noite fria na cidade da Beira, mas não deixa de ser uma noite de sábado, noite de fim de semana, noite de lazer. Rádio Moçambique marca presença com essa emissão noturna em língua oficial até às 21 horas. Ao longo deste período, você terá a oportunidade de acompanhar os seguintes trabalhos. Quando forem pontualmente 19 horas, vamos apresentar o Jornal de Sofala na sua edição da noite. Às 19 horas e 17 minutos, vamos abrir um espaço de publicidade até às 19h30, à altura em que estabeleceremos o contacto com os nossos colegas da Antena Nacional para o Jornal da Noite. Às 20 horas, jovens amigos da rádio, pontualmente, cá estarão com o Superativo. 21 horas, serviço noticioso em cadeia nacional e ponto final. A esta emissão Língua Oficial, que conta com Marcelino Viola no controle técnico e Santana Abílio na locução. Desde já, a vossa especial atenção à escuta do Jornal de Sofala.
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0: Cerca de 4 mil postos de trabalho para jovens foram criados no primeiro semestre deste ano na província de Sofala. Mais de 450 jovens futebolistas participam este sábado no Festival de Caça-Talentos na cidade da Beira, em Sofala. Assuntos em destaque na segunda edição do Jornal de Sofala da Rádio Moçambique de hoje, oitavo dia do mês de agosto de 2026. Está na companhia de Felipe Jorge na edição e apresentação e Jorge Barros na mesa de som. Boa noite e boa audição. Iniciamos o jornal com a notícia que dá conta que um incêndio destruiu na noite desta quarta-feira 5 armazéns pesqueiros e agrícolas no município de Marromeu, em Sofala, tal como reporta João Meque.
1: 5 armazéns transformaram-se totalmente em cinza na noite desta quarta-feira na área de trancagem de barcos na Vila C do distrito de Marromeu, causando prejuízos avultados. Carlos Sandi, uma das vítimas, explicou à nossa reportagem que foi surpreendido através de um telefonema por volta das 22 horas sobre o sucedido. Sublinhou que nos referidos armazéns tinham diversos produtos pesqueiros, assim como agrícola, que esperavam de ser evacuados para outros cantos do país, incluindo a Zambésia.
2: Ainda não temos detalhes o que aconteceu, só que lá para as 22 horas e 20 e que recebi telefonema porque aí dormia jovens.
3: Tem alguma ideia em relação àquilo que é os prejuízos causados?
2: Os prejuízos, por exemplo, nesses 5 armazéns não se tirou nada. Toda coisa que estava aí, o peixe seco, tudo,

0: o esquemar não tinha energia, nem o segundo não tinha energia, o terceiro não tinha energia, o quarto é que está, tinha energia, mas fogo iniciou nos armazéns onde que não tinha energia. Sim.
1: Presumo-se que seja fogo posto.
0: Fogo posto, sim.
2: A nossa reportagem ouviu o Conselho Autárquico da Vila de Marromeu através do vereador para a área de construção, Luís Sineta, que sustentou que decorre o trabalho da perícia de modo a apurar as causas.
3: Como Conselho Municipal, tomamos conhecimento ainda esta manhã, nas primeiras horas, por isso cá estamos para ver o assunto in loco. Mas dentro daquilo que foi a conversa com alguns munícipes que estão aqui na praia, disseram que o fogo tomou conta naquela hora das 22 de ontem, da noite de ontem. E por isso agora estamos em coordenação com algumas instituições para fazerem averiguação no local, para verem qual é a quantidade daquilo que foi o prejuízo. As causas nós iremos pronunciar-se em breve, depois da perícia que será feita no local.
2: Palavras de Luís Sineta, vereador para a área de construção, ao nível do Conselho Autárquico, e cinco armazéns que transformaram-se em cinza na noite de ontem na zona de trancagem de barcos na vila sede do distrito de Marromeu, de onde vos falou João Meque.
4: Dissemos há pouco que cerca de 4 mil postos de trabalho para jovens foram criados no primeiro semestre deste ano na província de Sofala, tal como reporta Leiton Silva.
5: A maioria das oportunidades de emprego foi criada no âmbito do Fundo de Desenvolvimento Económico Local, que financia 65% dos projetos de jovens. O diretor provincial da Juventude, Emprego e Desporto em Sofala, Zeferino História, disse que outras iniciativas como Meu Kit, Meu Emprego, FAIS, Emprega, também contribuíram na geração de mais postos de trabalho para jovens. Zeferino História referiu que os resultados do FIDEL no seio dos jovens já começam a despontar na província. O responsável sublinhou que o governo continua a incentivar os jovens a abraçar as iniciativas de financiamento de modo a promover o empreendedorismo para a criação de mais postos de trabalho.
6: A província de Sofala, dos projetos que foram submetidos no universo dos projetos, 65% destes projetos foram mesmo destinados a jovens, superou a meta em termos de aderência da juventude.
5: Ao número, por exemplo, quantos jovens neste momento estão a beneficiar de FIDEL na província?
6: Para a sua maior percepção, através da informação do emprego, o feito o rastreio do setor e fonte que criou mais postos de trabalho, os projetos financiados pelo FIDEL criaram 3.730 novos postos de trabalho. Destes, 2.121 são empregos ocupados por mulher, que já é uma grande vantagem. Estes projetos, no seu universo, 65% são projetos de jovens. Então já pode perceber a contribuição do FIDEL nesta área da empregabilidade de juvenil e desenvolvimento das nossas comunidades. Portanto, este é em termos técnicos e informação com números que dão-nos a precisão de que o FIDEL, o seu financiamento, contribuiu sobremaneira para a criação de oportunidade de emprego para a nossa juventude.
5: Diretor Provincial da Juventude, Emprego e Desporto em Sofala, Zeferino História, e a criação de postos de trabalho para jovens este ano.
4: Mais de 40 jovens concluíram esta sexta-feira na cidade da Beira, em Sofala, uma formação profissional em gestão de empresas e transportes e logística no âmbito do autoemprego. Santos Nunes.
7: A ação, iniciativa no projeto Ocupa-Mos, tem como objetivo reforçar as competências técnicas da juventude e ampliar as oportunidades de inserção no mercado de trabalho através de uma formação alinhada com as necessidades atuais das empresas e da economia. Os formadores sublinham que a capacitação aumenta a competitividade dos jovens, abre a porta ao emprego informal e cria condições para o desenvolvimento de iniciativas empreendedoras sustentáveis. Vasconcelos Diogo e Adriano Fernando defendem mais investimentos na formação da juventude, promovendo capacidades que contribuam para o desenvolvimento económico e social do país.
8: Por conta mesmo da boa participação dos formandos, foi possível assim trazer quadros que, por sua vez, acreditamos nós, estarem aptos para dar vazão com relação à resposta a alguns dos principais problemas que são vivenciados a nível deste que é o nosso Porto da Beira.
9: É uma formação desenhada num contexto local. São formandos que já têm competência. Nós já certificamos isso porque, para além das aulas teóricas, também tínhamos as aulas práticas. Então, são já formados, preparados para o mercado.

0: Os graduados afirmam estar preparados para enfrentar os desafios do mundo do trabalho, quer através da integração em empresas, quer pela criação dos seus próprios negócios.
1: Eu chamo-me Núria Gregório Macome, gestão empresarial. Eu estou muito feliz, estou muito ansiosa, acima de tudo, porque tenho muitas expectativas após a formação. Espero conseguir mais oportunidades com a formação que eu fiz e, acima de tudo, também quero usar a formação para os meus projetos pessoais. A minha área de formação é em nutrição, então com a gestão empresarial vai ser um grande apoio para a minha área.
2: Eu sou Deus Felício Madureira, frequentei o curso de transportes e logística. Após concluir este curso, tenho o objetivo de trazer uma diferença naquilo que é o corredor logístico da cidade da Beira, implementar os conhecimentos adotados pelo projeto do Cupamos. É uma grande iniciativa. Somos jovens que entramos sem conhecimentos sólidos, mas saímos jovens com conhecimento aprofundado da matéria. Podemos trazer uma grande diferença naquilo que é o ramo profissional.
0: O chefe do Departamento do Emprego na Direção Provincial da Juventude, Emprego e Desporto, em Sofala, Armando Mbesso, afirma que o governo aposta na capacitação de jovens para a redução do desemprego.
3: Representa mais uma vez aquilo que é a resposta do governo, do setor do emprego, na questão da empregabilidade, na questão de capacitar e de formar mais jovens para poder ter as ferramentas para poder responder aquilo que é a demanda do mercado. Nós, como setor de emprego, também apoiamos os mesmos jovens para podermos encaminhar. Neste momento, há grande desafio. Nós trabalhamos arduamente com nossos jovens e estamos atentos naquilo que os jovens precisam e responder a todo custo aquilo que a nossa juventude pretende nos dias de hoje.
0: O chefe do Departamento do Emprego na Direção Provincial da Juventude, Emprego e Desporto, em Sofala, Armando Mbesso.
4: As autoridades municipais na cidade da Beira, em Sofala, levam a cabo ações de sensibilização para retirar vendedores informais nas bermas e passeios das avenidas. A reportagem de Mário Malua.
5: A Polícia Municipal, em coordenação com a equipa de fiscalização do Conselho Municipal, está a levar a cabo ações de sensibilização dirigida aos vendedores informais que ocupam os passeios da Avenida 24 de Julho e Armando Tivani. A iniciativa visa promover a desocupação voluntária das vias pedonais no prazo de 72 horas, de modo a permitir o arranque das obras de asfaltagem e reabilitação daquelas importantes artérias da cidade. Segundo o porta-voz da Polícia Municipal, Manuel Chipante, a ação humana não só põe em risco a vida dos vendedores, como também a dos transeentes, porquanto a movimentação destes fica limitada às faixas de rodagem, exatamente onde circulam as viaturas.
6: Nós estivemos há dias nestas duas ruas a fazermos um trabalho de sensibilização a todos os comerciantes que se encontram nas bermas da estrada Armando Tivani, assim como 24 de julho.
5: A sensibilização visa a sua retirada?
6: Sim, sim, a sensibilização visa a retirada dos vendedores, porque logo que iniciarmos a intervenção das duas ruas, teremos uma maquinaria de grande dimensão que estará lá para dar o início à intervenção dessas duas ruas. Sendo assim, os vendedores terão que abandonar os espaços, hein, por um tempo. Esta é a nossa maior preocupação, porque não podemos iniciar na intervenção das vias enquanto estão lá vendedores. Então é por isso que estivemos lá, para sensibilizar a cada um deles de uma forma pacífica, para que eles possam abandonar os locais. Já sabemos que a postura municipal já fala consigo que é proibido a venda nos passeios. E eles estão a fazer a venda nos passeios. Enquanto nós queremos fazer uma intervenção, significa que eles devem se retirar. Até então temos um feedback positivo na parte dos vendedores, porque logo que nós chegamos, eles aceitaram, porque o benefício da rua é de todos nós. Né? É de todos nós. Então eles aceitaram que dentro de 72 horas eles poderiam retirar-se dos locais para poderem dar vazão ao trabalho que nós vamos levar a cabo daqui a alguns dias.
5: Manuel Chipande, porta-voz da Polícia Municipal da cidade da Beira, e o trabalho de sensibilização para retirada de vendedores informais.
4: Na reta final da segunda edição do Jornal de Sofala da Rádio Moçambique, vamos à página desportiva. Mais de 450 jovens futebolistas participam este sábado no Festival de Caça-Talentos na cidade da Beira, em Sofala. São atletas de sub-16 que procuram ser integrados na Seleção Nacional de Futebol sob o olhar atento do selecionador nacional da categoria, numa iniciativa que poderá abrir as portas para buscar novos valores do futebol de Sofala. Vindos de diferentes clubes e formações desta parcela do país, os jovens procuram mostrar as suas qualidades técnicas e conquistar a confiança da equipa técnica. Os atletas procuram aproveitar cada minuto em campo para demonstrar o seu potencial e alimentar o sonho de representar o país nas diferentes competições. A secretária-geral da Associação Provincial de Futebol de Sofala, Hilda Mchangadi, mostra-se otimista quanto à possibilidade de vários jogadores da província serem selecionados.
7: O objetivo é para a escolha de talentos. A associação é uma mais-valia. Por quê? Porque temos muitos talentos. Os talentos que aqui estão, nem todos são utilizados, porque os clubes que temos do campeonato provincial, ou por outra, do campeonato nacional de segunda divisão, com iniciados, não dão aquele devido valor. Estão mais preocupados com sénios, júniores e juvenis. Os iniciados são muito esquecidos. Então, por causa desse esquecimento, achamos que isto é uma mais-valia, porque vai fazer com que os pais encarregados de educação saibam que os seus petizes também têm direito a evoluírem. A expectativa é maior porque, como pode ver, temos equipas com meninos na flor da idade que sabem trocar a bola. Só precisam de mais um ABC, que esse ABC virá desses treinadores formados e dessa oportunidade que terão de sair para fora.
4: Para a responsável do futebol da província, a realização deste tipo de iniciativas representa também uma oportunidade para incentivar a formação de jovens talentos e criar maior ligação entre os clubes locais e as seleções nacionais.
7: Para começar, primeiro, os técnicos devem se formar, porque temos muitos técnicos que não aceitam formação. Portanto, tem que se formar, porque eles, para poderem saber lidar com esses petizes. Porque não é só ser treinador dos bairros, é preciso ter alguma técnica, algumas recomendações para os meninos que estão na flor da idade, que estão a crescer. E para os pais encarregados da educação, ponham os filhos nas escolas, porque o mais importante não é só jogar. Tem que ser uma coisa dupla, escola e jogar. Porque se eles jogam e vão à escola, há possibilidades de a federação escolher e mantê-los fora do país.
4: Além da competição, o festival permite ao selecionador nacional observar diretamente o desempenho dos atletas e identificar jogadores com características que possam responder às exigências da seleção sub-16. A notícia desportiva marca o fim da segunda edição do Jornal de Sofala da Rádio Moçambique de hoje, 8 de agosto de 2026, onde tivemos como principais assuntos cerca de 4 mil postos de trabalho para jovens foram criados no primeiro semestre deste ano na província de Sofala. Mais de 450 jovens futebolistas participam este sábado no Festival de Caça-Talentos na cidade da Beira, em Sofala. Receba um forte abraço de Felipe Jorge, que editou e apresentou, e Jorge Barros sonorizou. Boa noite.
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9: Continuamos assim a fazer esse espaço de emissão Língua Oficial. Espaço este que iniciou com o Jornal de Sofala, que teve a assinatura de Felipe Jorge e Jorge Barros. 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Vamos abrir a nossa página publicitária.
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0: E continuamos nossa companhia nesta noite de sábado 8 de agosto do ano 2026. Dentro de instantes vamos estabelecer o contacto com os nossos colegas da Antena Nacional para a apresentação do Jornal da Noite.
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0: Boa noite. Indivíduos a monte assaltam e agridem fisicamente irmãs católicas no distrito de Mecubura, em Nampula. Comissão Eleitoral da África do Sul registra 312 partidos políticos para as eleições municipais de 4 de novembro. Está a começar o Jornal da Noite da Rádio Moçambique. Nelson Moando está na apresentação e Estevão Mucavel Júnior na sonorização. Fique conosco. É bem-vindo. 7 pessoas morreram e outras 10 ficaram feridas, 7 das quais com gravidade, na sequência de um acidente de viação ocorrido na noite de ontem no posto administrativo de Messica, província de Manica. O essencial da informação por Daniel Oliveira.
1: O sinistro envolveu um transporte semicoletivo de passageiros e um veículo pesado articulado de mercadorias que seguiam no mesmo sentido, em direção à cidade de Chimoio. Segundo o chefe do Departamento de Imprensa, no Comando Provincial da Polícia da República de Moçambique, Mozinho Manasse, o transporte de passageiros embateu no caminhão que se encontrava estacionado ao longo da via. Mozinho Manasse aponta a velocidade excessiva e a falta de sinalização do veículo pesado estacionado na via como fatores que terão contribuído para a ocorrência do acidente. As autoridades apelam aos automobilistas para que conduzam com prudência e respeitem os limites de velocidade, de modo a prevenir acidentes e evitar sangue nas estradas.
2: Tivemos registro das seguintes consequências: 7 óbitos, 7 feridos graves e 3 ligeiros. A polícia fez-se ao local, socorreu as vítimas ao hospital distrital. Queremos aqui deixar ficar o nosso apelo para os automobilistas, sempre que se fizerem a estrada, conduzirem com prudência e evitarem a velocidade excessiva. São causas deste acidente a velocidade excessiva e falta de sinalização pelo transporte de carga que encontrava-se estacionado ao longo da via.
1: As vítimas foram socorridas e encaminhadas ao Hospital Distrital de Manica, onde os feridos recebem cuidados médicos. De Chimoio, Daniel Oliveira.
0: Ainda ontem, 2 pessoas morreram no distrito de Marraquém, província de Maputo, após a viatura de transporte semicoletivo de passageiros que seguiam ter-se despistado ao longo da Estrada Nacional número 1. O mesmo acidente causou 5 feridos graves, 16 ligeiros e danos materiais avultados no veículo envolvido. De acordo com o comunicado do Instituto Nacional dos Transportes Rodoviários e Inatru, o excesso de velocidade poderá ter sido a causa do sinistro. 19:33, autoridades governamentais do distrito de Mecubura, em Nampula, confirmam a invasão da casa de freiras católicas por desconhecidos que roubaram e agrediram fisicamente 2 irmãs e 1 guarda. Jornalista Olívio Mateus.
3: O incidente deu-se na madrugada deste sábado, quando um grupo de desconhecidos atentam a monte, introduziram-se nas moradias das irmãs, molestaram o guarda, recolheram telefones das alunas que vivem com as irmãs e de seguida escalaram os quartos das irmãs para exigir dinheiro. Segundo relatou à Rádio Moçambique o secretário permanente de Mecubura, José Toteleca, os maleantes, não tendo encontrado dinheiro, desferiram golpes às 2 irmãs e puseram-se em fuga. José Toteleca disse que as irmãs e o guarda foram socorridos ao Centro de Saúde de Mecubura e mais logo transferidos para o Hospital Central de Nampula, onde recebem cuidados médicos.
4: Entraram lá uns desconhecidos. Esses desconhecidos estavam encapuçados. Foram onde estava o guarda. Catanaram. Realmente eu vi sangue lá. Depois, vasculharam lá gavetas. Eles sempre diziam de que nós queremos dinheiro. Saíram com as irmãs até fora do quintal. Deixaram numa mata perto mesmo do lar das irmãs. Segundo as irmãs, foram espancadas. Conseguimos recuperar as irmãs naquela mata onde estavam. Levaram junto ao quarto lá no hospital. E o centro de saúde optou em transferir tanto aquelas 2 irmãs e o próprio quarto para o hospital central. Agora, os seguimentos lá no hospital, o Estado. Então, assim, não recebemos qual é a informação.
3: Secretário permanente do distrito de Mecubura, José Toteleca, Sobre o incidente, contactamos o comandante distrital da PRM, Mecubura, e este remeteu-nos ao chefe do Departamento de Relações Públicas do Comando Provincial de Nampula, que, por sua vez, disse que a corporação só vai pronunciar-se sobre este assunto na segunda-feira. Olívio Mateus, Nampula.
0: A ministra dos Combatentes descreve Maria Luísa Massamba como uma mulher íntegra e de convicções fortes, que dedicou a sua vida na edificação e desenvolvimento da nação moçambicana. Mielete Mondlane considera que a juventude deve se inspirar no seu percurso e legado.
5: A senhora Luísa Massamba será lembrada pelo seu exemplo de dedicação ao país, pela sua postura de integridade e pelo valioso contributo que prestou a Moçambique. A sua contribuição à vida nacional vai permanecer associada ao fortalecimento das instituições de Estado e ao serviço prestado à nossa nação, constituindo uma referência para as presentes e futuras gerações.
0: A governante falava hoje em Maputo no velório de Maria Luísa Massamba, membro do Conselho de Estado e viúva do herói nacional, o general Gruveta Massamba, falecida na última quarta-feira, vítima de doença. Em Gaza, foram hoje a enterrar no santuário de Nossa Senhora de Lourdes, em Xunguen, os restos mortais do cardeal e bispo emérito da diocese de Xai-Xai, Dom Júlio Duarte Langa. O prelado perdeu a vida na última segunda-feira em Maputo, vítima de doença. Jornalista Nicolau Mucavel.
6: Os restos mortais de Dom Júlio Duarte Langa foram depositados na capela do Santuário de Nossa Senhora de Lourdes em Xunguene, onde passam a repousar, conforme a tradição e costume da Igreja Católica. Durante as cerimônias fúnebres, o núncio apostólico em Moçambique, Dom Luís Miguel, transmitiu a mensagem da Santa Sé, destacando as virtudes do cardeal Dom Júlio Langa, com particular enfoque para sua humildade e dedicação ao próximo.
7: Dele aprendeu a arte da proximidade no pastoreio das almas, entregando-se com simplicidade, zelo e perseverança ao rebanho que lhe foi confiado, sem deixar abater pelas dificuldades, antes vislumbrando a partir delas lugares sedentos da boa nova, em especial quando se impôs o anúncio do Evangelho da Paz e da Reconciliação para um futuro de fraternidade entre todos os moçambicanos. Neste momento, que de perda, mas sobretudo de esperança na ressurreição, ao louvar a Deus pela longevidade de Dom Júlio e pela graça do seu sacerdócio para Moçambique e a Igreja Universal, concedo a quantos participam nas celebrações exequiais confortadora bênção apostólica.
6: Em representação do Presidente da República, Verônica Macamo destacou o legado do cardeal Dom Júlio Duarte Langa e o seu contributo para a expansão da Igreja Católica na província de Gaza e no país, garantindo que o Estado vai continuar a valorizar o papel de figuras que trazem harmonia para o país.
8: Gostaria de usar essa oportunidade para endereçar as nossas sentidas condolências à Igreja Católica, à família e manifestarmos a nossa solidariedade. Estamos juntos, continuaremos na nossa parceria com a Igreja Católica, nos aproximando para servir melhor os moçambicanos.
6: As cerimônias fúnebres do cardeal e bispo emérito da diocese de Xai-Xai, Dom Júlio Duarte Langa, foram marcadas por vários momentos de homenagem, com cânticos e leituras de mensagem de reconhecimento da vida e obra deste prelado, que perdeu a vida aos 99 anos de idade, dos quais mais de metade dedicados ao serviço da Igreja. Rádio Moçambique, cidade de Xai-Xai, Nicolau Mucavel.
0: Está a acompanhar o Jornal da Rádio Moçambique, transmitido a partir da capital moçambicana, Maputo. Continuamos em Gaza, onde mais de 3 mil pessoas de diferentes comunidades do distrito de Escubu voltam a ter acesso à água potável. O facto resulta da reabilitação de dois sistemas multifuncionais de abastecimento. Hortência Matavel.
9: Trata-se das comunidades de Nhamahletwa, Chilefo e Xixi, onde, além de ligações domiciliárias, os sistemas fornecem água para o abeberamento de gado e irrigação de pequenas áreas de produção agrícola. O administrador de Xigubo, Almeida Guilume, diz que a reabilitação das duas infraestruturas enquadra-se no plano de ações antecipadas face à iminência da ocorrência do fenômeno El Niño, que vai afetar aquela região da província de Gaza nos próximos meses, e os resultados são animadores.
10: Vamos a ter resultados bastante animadores, porque estamos neste momento com a disponibilidade de alface, couve, cebola e tomate, que estamos neste momento a vender, a sair diretamente desta estufa para o mercado local. A estufa de Nhamahlel, com um sistema multifuncional, também neste momento está no processo de produção. Portanto, vai, de certa forma, aliviar um pouco aquilo que é o sofrimento da nossa população. Ano passado, até esta altura, tudo que era produto verde, estamos a falar de alface, cebola, couve e tomate, provinha do distrito de Xokwe ou Mapalane. Mas neste momento estamos a produzir e a consumir diretamente de Xigubo.
9: Entretanto, para o governante, ainda constitui desafio fazer chegar água a toda a população, pois durante a possível ocorrência do fenômeno climático El Niño, algumas comunidades como Chove e Kenneth Kaunda vão necessitar de assistência do precioso líquido.
10: Que é uma comunidade que nem sequer temos um reservatório de água por perto, ou bacias de retenção de água por perto, portanto, que nós temos estado a incentivar através de tração animal, é que a população vai recorrendo àquelas zonas baixas, pelo menos para juntar aquela água, no mínimo para, não para o consumo, mas para poder usar para as atividades de domésticas. Portanto, vai ser sempre um desafio, como tivemos no ano passado, através do NGD, o abastecimento de meios de transporte, usando tanques, cisternas, e ajudou de certa forma. Mas este ano, como tivemos um pouco a queda da chuva, acreditamos que vamos puxar um pouco até mais ou menos outubro e novembro, que achamos que podem ser períodos de pico para o nosso distrito.
9: Administrador do distrito de Xigubo, Almeida Guilume, e algumas ações em curso visando garantir o fornecimento de água à população daquela região do norte de Gaza, face à iminência da ocorrência do El Niño. De Xaxai, Hortência Matavel.
0: Continuamos com o jornal em teto. As autoridades exortam a comunidade empresarial a aumentar os esforços para atrair investidores nacionais e estrangeiros. Um detalhe por Diolinda Matavel.
11: A secretária de Estado na província de Tete desafia o empresariado local a desenvolver as suas atividades com os olhos postos na atração de investimentos que galvanizem o desenvolvimento económico no país. Segundo Cristina Mafumo, Tete é uma província rica em recursos naturais, minerais e com oportunidades para investimentos em várias áreas que podem contribuir significativamente para o crescimento económico no país. A secretária de Estado falava este sábado na abertura da Expo Tete Conecta 2026, uma feira de negócios e promoção do network empresarial e que também serviu para o fortalecimento do ambiente empresarial e criação de parcerias estratégicas. Cristina Mafumo reiterou na ocasião sobre a importância dos empresários locais realizarem as suas atividades em um ambiente de união, como forma de obterem resultados satisfatórios e contribuírem no fortalecimento da rede de negócios.
12: Temos consciência de que o futuro da nossa economia passa necessariamente pelo fortalecimento das cadeias de valores locais. Vimos ali o jovem que produz frango que não tem mercado. Se todos nós ali que estamos a fazer catering, pegarmos naquele jovem e dizermos a partir de hoje vamos fazer contatos, a tua produção nós vamos levar. Então, uma mão ajudou o outro e estamos juntos a andar.
11: Secretária de Estado na província de Tete, Cristina Mafumo, e a necessidade do fortalecimento da cadeia de valores locais. Na ocasião, o presidente do Conselho Empresarial Provincial, CEP, António Sayan, reiterou o comprometimento do empresariado local na melhoria do ambiente de negócios e maior atração de investimentos.
13: Queremos igualmente que esta plataforma contribua para a atração de investimento interno, assim como também de investimento externo, posicionando o Tete como o destino competitivo para o investimento, valorizando as enormes potencialidades económicas existentes na nossa província.
11: A Expo TET Conecta 2026 reuniu empresários de vários ramos que demonstraram as potencialidades da província e oportunidades existentes para parcerias de investimento. De TET, de Olinda Matavel.
14: A caminho da 11ª Conferência Nacional de Quadros da Frelimo.
15: Joana Francisco Cunha, e queremos ver a mulher cada vez mais alavancada, a mulher ter a independência econômica, deixar de ser aquela mulher dentro da nossa província que depende para o seu autossustento.
16: Crisanto Catangola, e o regadio de Baixo Limpopo, é preciso que tenhamos uma reabilitação de raiz para que a população da província de Gaza possa produzir a alimentação.
17: Delegados, a 11ª Reunião Nacional de Quadros da província de Gaza.
14: A caminho da 11ª Conferência Nacional de Quadros da Frelimo.
0: Frelimo, 19 horas 47 minutos. O governador de Cabo Delgado afirma que a falta de comunicação atempada está na origem da polémica sobre a formação inicial de jovens no Instituto Industrial e Comercial da Matola, na província de Maputo, promovida pela Total Energies em parceria com o Ministério da Educação e Cultura. Jornalista Carmo Ana Luiz.
18: Balista Wabo reagia assim aos pronunciamentos de vários segmentos da sociedade à volta do assunto, indicando uma suposta marginalização desta província que aloja um megaprojeto de exploração do gás.
19: Talvez se tivesse havido uma comunicação, nem seria assunto, não seria problema. O que os empresários e a sociedade civil fez é dizer que nós estamos presentes, queremos a todo momento acompanhar o que é que está em curso. E como aconteceu sem ter havido esse encontro, agora é que são necessários para serem explicados o que é que houve. Com base nisso, aqueles que assim reagiram precisam de ser esclarecidos. É apenas isso. E o esclarecimento, portanto, passa por perceberem em que circunstâncias é que isso foi feito. Então, vamos ter a paciência.
18: Para o governador de Cabo Delgado, o gás não é apenas desta província, mas sim de todo o país.
19: Toda e qualquer coisa no nosso país pode se realizar em qualquer parte do país. Mas nós somos o governo, nós não estamos a olhar como um país e tudo que é do benefício, tudo que existe na nossa província é de benefício de todo o país.
18: Balista Wabo, governador de Cabo Delgado, reagindo aos pronunciamentos de vários setores da sociedade face à decisão de formação de jovens em Maputo para a indústria do gás nesta província. Carmona Luiz, em Pemba.
0: Enquanto isso, mais de 40 jovens concluíram esta sexta-feira na cidade da Beira, em Sofala, a formação profissional nas áreas de gestão de empresas, transporte e logística no âmbito do autoemprego, disse-nos da Conta Santos Nunes.
20: A ação, iniciativa no projeto Ocupa Moça, tem como objetivo reforçar as competências técnicas da juventude e ampliar as oportunidades de inserção no mercado de trabalho através de uma formação alinhada com as necessidades atuais das empresas e da economia. Os graduados afirmam estar preparados para enfrentar os desafios do mundo do trabalho, quer através da integração em empresas, quer pela criação dos seus próprios negócios.
21: Eu chamo-me Núria Gregório Macome, gestão empresarial. Eu estou muito feliz, estou muito ansiosa, acima de tudo, porque tenho muitas expectativas após a formação. Espero conseguir mais oportunidades com a formação que eu fiz. E, acima de tudo, também quero usar a formação para os meus projetos pessoais.
22: Daniel Felício Madureira. Frequentei o curso de Transportes e Logística. Após concluir este curso, tenho o objetivo de trazer uma diferença naquilo que é o corredor logístico da cidade da Beira. Implementar os conhecimentos adotados pelo projeto do Cupamos. É uma grande iniciativa. Somos jovens que entramos sem conhecimentos sólidos, mas saímos jovens com conhecimento conhecimento aprofundado da matéria, podemos trazer uma grande diferença naquilo que é o ramo profissional.
20: O chefe do Departamento do Emprego na Direção Provincial da Juventude, Emprego e Desporto em Sofala, Armando Mbesso, afirma que o governo aposta na capacitação de jovens para a redução do desemprego.
1: Representa mais uma vez aquilo que é a resposta do governo, do setor do emprego, na questão da empregabilidade, na questão de capacitar e de formar mais jovens para poder ter as ferramentas para poder responder aquilo que é a demanda do mercado.
20: O chefe do Departamento do Emprego na Direção Provincial da Juventude, Emprego e Desporto, em Sofala, Armando Mbesso. Da Beira, Santos Nunes.
0: E no Niassa, jovens consideram promissoras as oportunidades de empreendedorismo face ao desafio do desenvolvimento da província. É uma reportagem de Pinto Catau.
2: As necessidades que as comunidades enfrentam são apontadas como base para os jovens encontrarem soluções ajustadas aos problemas dos cidadãos. O pensamento foi defendido por jovens empreendedores do Niassa, participantes da 4ª Feira Provincial de Empreendedorismo Juvenil, realizada este sábado na cidade de Lixinga. Para além de demonstração de capacidades, cada arte apresentada na feira conta uma história sobre o dia-a-dia dos artistas e a relação com as suas comunidades.
4: Eu chamo Benildinita Salomão. Este vaso pode ser colocado no jardim, pode ser colocado na varanda, pode ser colocado no escritório, pode ser colocado num canto do corredor da sua casa. Qualquer sítio onde você achar e ficar confortável dentro da sua casa, este vaso serve.
23: Domingos Martinho, Simão. Porque muitas crianças vão na escola sem pastas. Às vezes levam a caderno ou livro nas mãos, nas sacolas e perdem facilmente aqueles livros, caderno. Muitas das vezes voltam sem caderno. Não. Quando eu vi aquilo ali, eu pensei que talvez seja o motivo que muitas crianças vão na escola sem pasta, por falta de onde encontrar pastas com custos baixos.
2: Jovens empreendedores da província do Niassa e a paixão pelo empreendedorismo. A governadora do Niassa, Judite Massingeli, encoraja os jovens desta província a apostarem no empreendedorismo para suprir a demanda pelo emprego e de fonte para a melhoria das condições de vida. Entretanto, Judite Massingeli avançou que o governo vai continuar a promover várias iniciativas para incentivar os jovens ao autoemprego.
24: Alocados 168 kits de autoemprego a jovens, tendo beneficiado 322 jovens, dos quais 216 do sexo feminino. Foram financiados 960 projetos de jovens no âmbito do FIDEL, criando 1.772 empregos.
2: Governadora da província do Niassa, Judite Massingeli, e as ações do governo para responder aos desafios de oportunidade de emprego e autoemprego na camada juvenil. De Lixinga, Pinto Catawa.
0: O presidente do Conselho de Administração do Fundo Nacional de Energia, FUNAI, diz que as infraestruturas complementares dos postos de abastecimento de combustível construídas pela instituição em teto estão em situação de subaproveitamento, facto que agrava o nível de vida das comunidades que residem distante dos centros urbanos. Jornalista Onésio Jô.
25: Mete Gondola, que se encontra de visita à província de Tete para monitorar e avaliar o funcionamento das bombas de combustíveis e das centrais elétricas construídas nas zonas rurais, não gostou do que viu em alguns locais. A título de exemplo, Mete Gondola constatou esta sexta-feira que o posto de abastecimento de combustíveis localizado próximo da Vila de Luia, sede do distrito de Chifunde, não oferece outros serviços úteis aos utentes. Naquele local, o dirigente conversou com o gerente, tendo explicado que a sua instituição está a investir somas de dinheiro na implantação dos postos de abastecimento de combustíveis para ajudar os automobilistas e, por outro lado, para contribuir na melhoria da qualidade de vida da população circunvizinha.
26: Quando se coloca as bombas, nós não estamos a olhar só para as bombas.
27: Sim.
26: Estamos a dizer que quem está a viajar, quando tem problema de combustível, tem que encontrar combustível. Mas também ele pode ter problema de alguma comida, ou às vezes esquecer a escova. Esqueceu o Colgate. Então, vocês têm que ter aqui aquelas partes principais.
3: Yeah.
26: Não é só combustível para nós.
3: Yeah, yeah.
26: É para quem está a viajar, quando viaja não tem problema. Yeah. Ou quando tem problema, vir aqui logo dizer, ei, já encontrei. Tens refrescos?
3: Não.
26: Essa geleira não funciona?
3: Não, funciona.
26: Funciona?
3: Sim, sim.
26: Diz lá, gestora, ah, eles disseram que não, estamos aquilo que funciona, o congelador?
3: Sim, sim.
26: E tem alguma coisa?
3: Não.
26: Também não tem?
3: Ah,
26: não,
3: pô, sim.
26: Mas como quando?
3: Há muito tempo.
25: Mete Gondola, presidente do Conselho de Administração do Fundo Nacional de Energia, FUNAI, e os propósitos da construção de postos de abastecimento de combustíveis nas zonas rurais da Vila de Luia, Onésio Jô.
0: No estrangeiro, 257 municípios da África do Sul vão a votos no próximo dia 4 de novembro. A Comissão Eleitoral da Terra do Rande registrou 312 partidos políticos concorrentes. Jornalista Eduardo Figurão.
5: Do total, 55 concorrem a nível nacional e 257 a nível distrital. A lista e a localização das assembleias de voto serão anunciadas na próxima semana. Entretanto, as forças políticas ultimam as listas de candidatos e os manifestos eleitorais. A Aliança Democrática, o segundo maior partido sul-africano, apresentou este sábado seu programa no centro de Joanesburgo. O líder do partido, Jordan Hill Lewis, prometeu criar postos de trabalho, melhorar os serviços públicos e garantir uma gestão municipal responsável.
6: You see, when you ask South Africans what they want from their local governments, their answer is not difficult or complicated.
5: E quando pergunta aos sul-africanos o que querem do governo local, a resposta é simples. Querem água nas torneiras, luz em casa e ruas seguras e iluminadas. Querem a recolha do lixo e as estradas reparadas. Querem gestores competentes e honestos. Na África do Sul de hoje, o básico tornou-se um privilégio extraordinário. Onde o meu partido governar, o dinheiro dos impostos será protegido. Cada cêntimo para água ou eletricidade será usado para reparar condutas, manter subestações e substituir cabos. O vosso dinheiro deixará de ser um fundo político secreto. Por seu lado, o ANC continua reunido em sessão do Comitê Executivo Nacional para adotar o seu manifesto eleitoral, que será apresentado ao público no próximo dia 23. Rádio Moçambique, Eduardo Figurão, Joanesburgo.
0: Ainda no estrangeiro, a Arábia Saudita, a Jordânia e o Bahrein condenaram hoje o ataque do Irão a um navio petroleiro dos Emirados Árabes Unidos que transitava pelo Estreito de Hormuz. Os três países classificam o ataque como sendo inaceitável e uma violação do direito internacional. Em comunicado, estas nações asiáticas responsabilizam o Irão pelas consequências da continuidade destes ataques. Estamos a chegar ao fim desta edição do Jornal da Noite. Vamos olhar as temperaturas máximas previstas para amanhã. A cidade de Tete poderá registrar 32 graus centígrados de temperatura máxima, seguida de Maputo com 30. Para Xai-Xai, Pemba e Nampula prevê-se 29 graus centígrados de máxima, Quilimane 28, Beira 27, Inhambane, Vilanculo e Chimoio 24 graus. A cidade de Lixinga, no norte do país, poderá ser a mais fresca, com 24 graus centígrados de temperatura máxima prevista. Os assuntos que foram destaques nesta edição... Indivíduos ainda montam e assaltam e agridem fisicamente irmãs católicas no distrito de Mecubura, em Nampula. Comissão Eleitoral da África do Sul registra 312 partidos políticos para as eleições municipais de 4 de novembro. A informação está permanentemente em atualização aqui na Rádio Moçambique e também no nosso site www.rm.co.mc. Às 21 horas vem um curto bloco informativo. O jornal fica por aqui. Recebo os cumprimentos de Nelson Moando na apresentação e Estevão Cabelo Júnior na sonorização. Boa noite e continuação de um bom fim de semana.

0: noite, Moçambique! Boa noite, Beira! Boa noite a ti, ouvinte da Rádio Moçambique, que sabe quando o relógio marca exatamente 20 horas em todo o território nacional, os Superativos entra no ar.
1: Muito boa noite! É sempre uma alegria fazer parte da tua companhia. Seja em casa, no chapa, no trabalho, onde quer que esteja. Muito obrigada por escolher estar connosco.
0: Fernando Nofre e Sakina Jamal estarão na apresentação desta edição. Didier Kumbane na sonorização, Santos Golonga na coordenação e uma vasta equipa na produção. Hoje temos um daqueles temas que todo mundo conhece, mas poucos gostam de conversar ou têm um bocadinho de receio em falar sobre isto em público.
1: É verdade, Sakina. Há pessoas que falam durante uma hora sobre futebol, sobre novelas e até política, mas quando o assunto é o próprio corpo,
0: faz-se um silêncio que até o rádio começa a estranhar.
1: Hoje vamos quebrar esse silêncio. Vamos falar sobre saúde sexual e reprodutiva. Sem vergonha, sem preconceitos, com informação correta. É aquele tema que a Fernanda gosta muito.
0: Oh, e olha que vão aprender umas boas lições com a Fernanda. Ao longo desta uma hora de tempo, vamos compreender o que significa saúde sexual e reprodutiva, as mudanças que ocorrem durante a puberdade, a higiene íntima e principalmente as infecções sexualmente transmissíveis. E para terminar, com um divertido mitos ou verdades.
1: E porque a informação nunca ocupa espaço, podemos evitar muitos problemas. Fique conosco, o Superativo está apenas a começar.
0: E como começamos sempre com boa música, vamos agora escutar Assa Matusse e voltamos num piscar de olhos.

0: Lassi foi a música desta grande artista moçambicana que está a marcar muitos corações, não só em Moçambique, também na diáspora. E olha que nós aqui no Superativo somos muito fãs da Assa Matusi, porque ela traz uma mensagem muito forte sobre a juventude, os nossos desafios, e ela consegue traduzir isto em arte.
1: Muito bem, Sakina, vamos agora avançar para o nosso tema, onde vamos compreender melhor o que é saúde sexual e reprodutiva. Vamos começar pelo princípio. Quando se fala em saúde sexual e reprodutiva, muita gente pensa apenas em namoro ou gravidez. Mas afinal, é muito mais do que isso.
0: Realmente, segundo a Organização Mundial da Saúde, saúde sexual e reprodutiva é o estado de bem-estar físico, emocional, mental e social relacionado com a sexualidade e o sistema reprodutor. Não significa apenas não estar doente. Significa sentirmos-nos bem conosco, conhecermos o nosso corpo, respeitar o corpo dos outros, ter acesso à informação e fazer escolhas conscientes.
1: É como cuidar de uma casa. Se esperamos limpar apenas quando está muito suja, vai dar muito mais trabalho. Com o nosso corpo acontece exatamente o mesmo. Quanto mais cedo aprendermos a cuidar dele, melhor será a nossa qualidade de vida.
0: Sabia que cuidar da saúde sexual começa muito antes do primeiro namoro?

0: ouro. Dormir bem, alimentar-se corretamente, praticar exercício físico, conversar com adultos de confiança sobre o nosso corpo, tudo isso faz parte da saúde sexual e reprodutiva.
1: Mas, amigo ouvinte, na sua opinião, qual é o maior desafio dos adolescentes quando o assunto é saúde sexual?
0: Responda isto na nossa página do Instagram, @setorcajesofala. Queremos ouvir de ti qual realmente é o maior desafio quando se trata deste assunto.
1: Quem nunca olhou para uma fotografia antiga e disse: "Meu Deus, eu era assim"?
0: A adolescência tem dessas coisas. Num dia nós somos crianças, no outro parece que crescemos de repente.
1: É verdade, Sakina, e a puberdade é exatamente esse período de mudanças. Temos mudanças físicas, mudanças emocionais, mudanças sociais, e todas elas são normais.
0: Nas raparigas, por exemplo, nós vamos observar o crescimento das mamas ou seios. Aparece a primeira menstruação, denominada menarca. De seguida, observa-se o crescimento de pelos nas axilas e na região púbica, e também algumas mudanças hormonais.
1: E os rapazes não ficam de fora. Nos rapazes ocorre mudança da voz, crescimento muscular, crescimento dos órgãos genitais e aparecimento da barba.
0: Mas não muda apenas o corpo, muda também a forma de pensar, as emoções ficam mais intensas, há dias em que tudo parece maravilhoso, tudo vai bem, há mil e uma maravilhas, e outros em que simplesmente uma mensagem sem resposta, não vou dizer de quem, parece o fim do mundo.
1: É verdade, é verdade. E todas essas mudanças, situações, fases, fazem parte. O importante é aprender a lidar com todas essas emoções.
0: Muito bem. É chegado o momento de conferirmos o espaço de reportagem para buscarmos saber da nossa malta nas ruas, como é que foi esta fase de transição da adolescência para a juventude. Como eles conseguiram lidar com todas essas mudanças que nós mencionamos anteriormente, e descobrir um bocadinho mais da experiência de cada um nas artérias da nossa cidade.
2: Superativos. Olá, olá, amigo ouvinte do programa Superativos. Hoje estarão aqui na companhia de mim, Machito Adelino, e hoje iremos falar sobre saúde sexual e reprodutiva. Amigo ouvinte, uma ótima escuta. Como chamas?
3: Manuel Ricardo.
2: Manuel, o que é saúde sexual e reprodutiva?
3: Eu acho que, em poucas palavras, saúde sexual e reprodutiva é o bem-estar físico, mental e tudo aquilo que envolve a sexualidade e reprodução, mais ou menos.
2: Fale-nos um pouco sobre bem-estar físico, emocional e social sobre o corpo.
3: Ok, bem-estar físico. Eu acho o bem-estar físico é estar bem consigo mesmo. Assim, tipo, estar bem de saúde, né? Bem mental também da mente, mais ou menos isso.
2: E qual é a transformação física emocional da puberdade?
3: Eu acho que o comportamento, ele muda. A pessoa tende a ficar mais, assim, agressiva também não, nervosa.
2: O que acha da higiene íntima? Ou assim dizendo, da higiene pessoal?
3: Eu acho que é algo bom. Todo ser humano precisa disso.
2: Como chamas?
4: Meu nome é Gold.
2: O que é a saúde sexual e reprodutiva?
4: Para mim, saúde sexual e reprodutiva é quando estamos perante a médico. Eu acredito que quando vocês sabem qual é a sua saúde perante o hospital, né? Assim, quando você já se mantém informado e quando você já... Como é que eu vou dizer? Quando você já tem cuidados médicos, sabe como é que você está atualmente? Eu acredito que é isso.
2: Fale-nos um pouco sobre o bem-estar físico, emocional e social sobre o corpo.
4: Bom, em primeiro lugar, eu acredito que o bem-estar físico é quando você pratica desporto, né? Para você estar saudável, tem que praticar desporto, se alimentar bem e estar em paz contigo mesmo, porque não basta só você ir dormir, tem que dormir às horas recomendáveis. Quando dizem que um ser humano tem que dormir, por exemplo, 8 horas por dia, acredito que é isso. Então você tem que manter sempre a dormir 8 horas por dia. Então se exagerar, já estamos esperando a como é que eu posso dizer, a má saúde, a tua, ao seu próprio corpo.
2: E o que acha da higiene íntima, ou assim dizendo, pessoal?
4: Bom, é muito importante ter higiene íntima, assim como pessoal. Um ser humano normal tem que saber que por si só tem que fazer banho, tem que se manter limpo, e sempre que puder, tem que o ambiente em si em que ele convive também tem que mantê-lo sempre limpo.
2: Quais são as transformações físicas e emocionais da puberdade?
4: Ok, quando estamos esperando as transformações físicas, podemos dizer que o homem ganha muitas mudanças. Por exemplo, quando você cresce, você basicamente há outros homens que permanecem magrinhos, há outros que a dada altura eles ficam mais musculosos, né? O corpo em si muda, mas quando estamos esperando mentalmente é a parte em que você pensa, o seu jeito de pensar é diferente. Se você pensava feito criança, agora você já pensa feito adulto, já tem mais ideias e já tem pensamentos maduros. Sim.
2: E quais são os mitos de verdade sobre saúde sexual e reprodutiva?
4: Bom, basicamente, os mitos de verdade, por exemplo, é verdade que na saúde sexual e reprodutiva, se você praticar, por exemplo, o sexo sem preservativo, acreditamos nós que vai transmitir o HIV-Sida. É verdade, sim, que quando nós, por exemplo, pegamos um instrumento feito lâmina, quando nós nos cortamos, e a mesma lâmina vamos cortar alguém que já está transmitida, que já tem o HIV-Sida, facilmente nós vamos pegar o HIV-Sida. Mas é mentira se você conviver, ou seja, é mito se você conviver com alguém que tem HIV-Sida, conversando com ele e sem nenhum corte, você não pode, não é possível, eu acredito que não é possível você transmitir o HIV-Sida, porque estamos a conversar, eu não proferi nenhum corte no meu braço, nem tossi, se calhar, perante a ele. Então, estamos a conversar sempre, ele mantém a proteção dele, eu mantenho a minha. Eu acredito que não tem como nos transmitirmos o HIV-Sida.
2: Amigo ouvinte, esta foi a nossa reportagem de hoje. Até a próxima oportunidade.
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0: Agora dá-me um beijo. Ah.
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0: Muito obrigada, colega, e muito obrigada a ti por ter falado aos microfones da Rádio Moçambique. Este é o Superativos, numa edição em que falamos sobre saúde sexual e reprodutiva. Podes acompanhar-nos na frequência 96.5 FM ou através do nosso sítio eletrónico www.rm.co.mz. Bem, nos estúdios nós estamos aqui a conversar sobre a saúde sexual e reprodutiva e num bloco anterior nós falámos sobre mudanças que ocorrem na puberdade. Agora, eu tenho uma curiosidade, Fernanda. Lembras-te da tua primeira borbulha na cara, né? Porque as meninas geralmente quando estão nesta fase da puberdade têm acne. A Fernanda lembra, assim, da sua primeira vez?
1: Ai, Zequina, lembro. E como lembro, ela apareceu precisamente antes de uma festa. E eu me olhei no espelho, meu Deus do céu, fiz de tudo para que aquela borbulha pudesse passar. Mas com o tempo fui compreender que é normal, faz parte do processo de crescimento. Mas quando eu a vi, eu não gostei.
0: Realmente, porque... Se formos a ver agora, a nossa pele já está um bocadinho mais uniforme, mais lisa. E olha que não precisou de nenhum creme. É uma fase, é totalmente normal, porque nós bem mencionamos que acontecem mudanças hormonais no nosso corpo e isto, de certa forma, acaba afetando a nossa pele. Agora vamos falar de um hábito simples, mas muito importante, a higiene íntima.
1: É verdade, Zequina. Muita gente pensa que para manter um cuidado íntimo é necessário comprar os produtos mais caros do mercado. Na maioria das vezes, basta um banho diário, roupa interior limpa, água e sabonete suave. Trocar frequentemente os absorventes higiênicos durante a menstruação. Manter a região seca.
0: E atenção, perfume não vai substituir a higiene. Porque é muito comum nós vermos algumas meninas, tanto rapazes, eles, por exemplo, não tomaram banho assim logo pela manhã. Isto é totalmente normal, nós estamos aqui entre jovens e creio que em algum momento da nossa vida, lá para trás, nós dormimos um dia sem tomar banho, saímos assim sem tomar banho. Passamos o perfume como se aquilo fosse espantar aquele cheiro, mas olha que o perfume não vai substituir. O perfume é mesmo depois de um banho, para você ficar bem cheirosa e tudo mais. Se estiver suja, isto não funciona.
1: Com certeza, principalmente agora que estamos num tempo mais friozito aí, então é sempre bom mantermos a higiene em dia. É verdade que o perfume pode até deixar um cheiro agradável, mas não resolve problemas de saúde. Sabias que dormir poucas horas também pode afetar o equilíbrio hormonal?
0: Exatamente. Agora, muitos adolescentes e jovens têm passado horas e horas nas redes sociais e nem sempre nós a usamos ao nosso favor. Nós só estamos ali para ver conteúdos muitas vezes fúteis que não nos agregam algum valor e quando damos por nós já passamos mais de 5 horas e... Se nós fizéssemos algo realmente útil em 5 horas, eu acho que eu já poderia até aprender a falar mandarim. Amigo ouvinte, vamos agora conferir o espaço Sugestão de Leitura com a Neide Virgílio, ela que traz toda semana uma boa sugestão, porque agora é um ótimo tempo para rever as nossas brincadeiras. Quem sabe ler um livro, aumentar o nosso vocábulo e tudo mais. Devemos ficar inteligentes, porque ser superativos é isso.
2: Olá, amigo ouvinte! Seja bem-vindo a mais uma edição da nossa rubrica Sugestão de Leitura, o espaço onde descobrimos livros que inspiram, ensinam e nos convidam a refletir sobre a vida, os desafios e as oportunidades que encontramos ao longo do caminho. Hoje estás na companhia de Neide Virgílio e juntos vamos conhecer uma obra que nos leva a pensar sobre perseverança, liderança e a importância de nunca desistir dos nossos sonhos. O livro escolhido para a nossa conversa de hoje é do cativeiro à presidência da República, da autoria do atual presidente da República de Moçambique, Daniel Francisco Chapa. Amigo ouvinte, quem é Daniel Chapo? Daniel Francisco Chapo é uma figura bastante conhecida na atualidade moçambicana. Antes de assumir a presidência da República, desempenhou diversas funções na administração pública e construiu uma carreira marcada pelo compromisso com o desenvolvimento do país. A sua trajetória demonstra que o sucesso é construído passo a passo, através da educação, do trabalho e da capacidade de enfrentar desafios. É exatamente essa caminhada que inspira a obra que vamos conhecer hoje. Por que que esta obra merece a nossa atenção? Porque não se trata apenas de um livro sobre política ou a vida de uma personalidade pública. É uma narrativa que apresenta a história de um cidadão moçambicano que enfrentou obstáculos, dificuldades e momentos de incerteza, mas nunca deixou de acreditar no seu potencial. O livro permite ao leitor compreender que o caminho para alcançar grandes objetivos raramente é fácil. Pelo contrário, exige sacrifícios, disciplina e muita determinação. Além disso, a obra oferece uma oportunidade para refletirmos sobre valores como responsabilidade, honestidade, perseverança e liderança. Do cativeiro à presidência da República apresenta um relato da trajetória da vida de Daniel Chapo. Ao longo das páginas, o autor partilha experiências da sua infância, dos seus estudos, dos desafios que enfrentou para construir a sua carreira e etapas que o conduziram à liderança nacional. O leitor acompanha momentos de dificuldade, escolhas importantes e conquistas alcançadas através do esforço contínuo. Mais do que uma simples autobiografia, o livro procura mostrar as experiências vividas moldam o caráter de uma pessoa e influenciam as decisões que ela toma ao longo da vida. Um dos temas mais centrais do livro é a superação. O autor demonstra que as dificuldades não precisam determinar o futuro de ninguém. Muitas vezes, os obstáculos tornam-se oportunidades de crescimento e aprendizagem. Outro tema muito presente é a educação. Ao longo da narrativa, percebemos que o conhecimento desempenha um papel fundamental na construção de oportunidades e na transformação da vida das pessoas. Também encontramos reflexões sobre liderança, mostrando que liderar não significa apenas ocupar um cargo importante, mas sobretudo assumir responsabilidade, servir à comunidade e tomar decisões que beneficiem o coletivo. Além disso, a obra aborda a importância da resiliência, ou seja, a capacidade de continuar a lutar, mesmo quando surgem desafios e momentos difíceis. O que torna esta leitura tão interessante? Um dos aspectos mais interessantes desta obra é o fato de apresentar experiências reais. O leitor não encontra apenas teorias ou discursos, mas sim acontecimentos concretos que marcam a vida do autor. Isso permite criar uma ligação mais próxima com a narrativa, porque muitas das dificuldades descritas podem ser reconhecidas por qualquer pessoa que já enfrentou desafios na escola, no trabalho ou na vida pessoal. A linguagem utilizada também torna a leitura acessível, permitindo que jovens e adultos acompanhem facilmente a história e retirem ensinamentos importantes. Este livro desperta motivação. Ao conhecer a trajetória do autor, o leitor é levado a refletir sobre os seus próprios objetivos e sobre os esforços necessários para alcançá-los. A obra também desperta esperança, porque mostra que o sucesso não depende apenas das circunstâncias em que uma pessoa nasce, mas sobretudo da sua capacidade de trabalhar, aprender e persistir. O livro incentiva a autoconfiança, lembrando-nos que cada pessoa possui potencial para crescer e transformar a sua realidade. E assim, amigo ouvinte, chegamos ao fim de mais uma edição da nossa rubrica Sugestão de Leitura. Se procuras uma obra inspiradora, capaz de motivar e ensinar importantes lições de vida, do cativeiro à presidência da República, pode ser uma excelente escolha. Eu sou a Neide Virgílio e espero que esta conversa tenha despertado em ti a vontade de abrir um livro e de descobrir as histórias e os ensinamentos que ele pode oferecer. E não esqueça, fica sempre ligado ao programa Superativo.

Muito obrigada, Neida, por esta sugestão maravilhosa. Olha que ela sempre traz-nos as melhores sugestões de livro. O amigo ouvinte deve anotar todos estes, porque de certa forma vão agregar algum valor à sua vida.

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0: Amigo ouvinte, vamos agora avançar para um tópico que é extremamente importante, que são as infecções sexualmente transmissíveis. As ITS são infecções transmitidas principalmente através de relações sexuais sem proteção. Entre elas destacam-se HIV, sífilis, gonorreia, HPV, hepatite B.
1: Algumas pessoas pensam, se não sinto nada, então está tudo bem. Mas nem sempre é assim. Existem infecções que não apresentam sintomas durante muito tempo, por isso o diagnóstico precoce é importante nesta fase.
0: Estamos aqui com algumas medidas preventivas, que é o uso correto do preservativo, testagem, consultas regulares e informação correta.
1: Exatamente. Sem mais delongas, passamos para um dos momentos mais esperados do nosso programa, que é os mitos ou verdades. Hora de testar os nossos ouvintes. Uma pessoa pode ter uma ITS e não apresentar sintomas? Falar sobre sexualidade incentiva os jovens a terem relações?
0: Mito. O conhecimento ajuda a prevenir comportamentos de risco.
1: O perfume substitui a higiene?
0: Mito. São cuidados completamente diferentes.
1: É importante procurar ajuda quando surgem dúvidas sobre o nosso corpo.
0: Verdade, isso demonstra muita responsabilidade da nossa parte.
1: Estas foram uma das perguntas que os nossos ouvintes tiveram com relação a este tema de saúde sexual e reprodutiva. Amigo ouvinte, nós estamos a caminhar para o final do nosso programa, numa edição que estamos a falar sobre a saúde sexual e reprodutiva.

0: Estas são as notícias que marcam a atualidade. Charlene Sang apresenta coleção em Itália e reforça a presença da moda moçambicana no cenário internacional. A designer moçambicana Charlene Sang apresentou a sua mais recente coleção feminina durante o Ricerca Moda Innovation em Itália, integrando um programa internacional dedicado ao intercâmbio entre criadores emergentes e profissionais da indústria da moda. A participação da estilista representa mais um passo na projeção da moda moçambicana além fronteiras e resulta do trabalho conjunto desenvolvido pelo Mozambique Fashion Week e pela CNA Federmoda, entidades que têm vindo a promover a internacionalização de designers nacionais através de iniciativas de formação, intercâmbio e acesso a novos mercados. A presença de Charlene Sang no Ricerca Moda Innovation reforça o potencial criativo de Moçambique e evidencia o crescente interesse em posicionar o design nacional num contexto global. O estilista e diretor criativo moçambicano King Levy vai representar Moçambique na edição de 2026 do Lujo Festival no Reino de Eswatini, onde apresentará a coleção Domba, em português Casa Ancestral, através da sua marca Xegubo, durante a Fashion Café Runway no próximo dia 2 de agosto. Gizmac apresenta outra dimensão e faz de esconde-esconde o retrato da sua transformação. O músico moçambicano Gizmac lançou na quarta-feira o EP Outra Dimensão, acompanhado pelo vídeo da música Esconde-Esconde, que assinala uma nova fase da sua carreira. Com apenas duas faixas, o projeto é inspirado na fé cristã e retrata a transformação espiritual vivida pelo artista, que afirma ter encontrado um novo propósito através de Deus. Segundo Gizmac, o EP nasce da sua própria história de vida e representa um testemunho pessoal. O Giz de 2026 é um homem achado por Deus. Durante muito tempo vivi escondido, tentando fazer tudo à minha maneira. Mas Deus encontrou-me, transformou-me e colocou-me numa outra dimensão. Hoje sou mais do que um cantor, sou um testemunho, afirmou. O trabalho é composto pelas faixas Esconde-Esconde e Outra Dimensão, que representam duas etapas distintas da caminhada do artista. A primeira retrata o tempo em que seguia caminhos errados e distante da fé, enquanto a segunda simboliza o reencontro com Deus, a descoberta do propósito e a paz alcançada após essa mudança. O presidente da República de Moçambique, Daniel Chapo, anuncia a expansão da Escola Nacional de Música para Beira e Nampula. O presidente da República, Daniel Chapo, anunciou que o governo vai avançar com um plano de fortalecimento da Escola Nacional de Música, que inclui a melhoria das condições de funcionamento da instituição, a criação de delegações regionais na Beira e em Nampula e a mobilização de parceiros para apoiar o desenvolvimento do ensino artístico no país. O anúncio foi feito durante uma visita de trabalho à Escola Nacional de Música em Maputo, onde o chefe de Estado destacou o papel estratégico da instituição na formação de talentos e na preservação da identidade cultural moçambicana. Daniel Chapo defendeu que as indústrias culturais e criativas representam um importante motor de crescimento econômico, geração de emprego e projeção internacional de Moçambique, sublinhando a necessidade de reforçar a profissionalização dos artistas nacionais. Na ocasião, o presidente reconheceu que a escola enfrenta limitações em termos de infraestruturas e equipamentos, mas garantiu que o executivo irá criar melhores condições para professores e estudantes. Segundo explicou, a expansão da Escola Nacional de Música começará com a abertura de delegações na Beira e em Nampula, com a ambição de, no futuro, estender a presença da instituição a todas as províncias do país. Zavala prepara 3 dias de festa para assinalar os 30 anos do Festival Timbila. O distrito de Zavala, na província de Inhambane, volta a receber um MSAU, Festival da Timbila, que este ano celebra a sua 30ª edição e regressa ao formato tradicional de 3 dias. O evento terá lugar entre os dias 27 e 29 de agosto e pretende reforçar a valorização da Timbila como um dos maiores símbolos da identidade cultural moçambicana. O anúncio oficial foi feito no dia 9 de julho, durante uma cerimônia que contou com a presença do governador de Inhambane, Francisco Pagula, que destacou a importância da celebração dos 30 anos do festival para a preservação deste património cultural. Durante os dias 27 e 28 de agosto, o Centro de Interpretação da Timbila acolherá workshops sobre construção de timbilas, música e dança, debates sobre a preservação deste património e momentos de intercâmbio entre mestres timbileiros, investigadores, estudantes, turistas e comunidades locais. A programação inclui ainda ensaios para a seleção dos melhores timbileiros e um espetáculo de música ligeira com artistas nacionais. Essa Matusse anuncia novo concerto no campus da UEM em Maputo. A cantora e compositora moçambicana Essa Matusse, carinhosamente conhecida como Menina do Bairro, volta a subir aos palcos da capital com um novo concerto marcado para o dia 14 de novembro de 2026, às 18 horas, no campus da Universidade Eduardo Mondlane, em Maputo. Essa Matusse conquistou o público com sucessos como Aprendeste Aonde, Amiriza, Muchangana, Jesui Maladja, Dry My Tears With Money e Tekandziku, ao interpretar em Xangana português, francês e inglês, numa fusão que lhe tem garantido reconhecimento dentro e fora de Moçambique. O concerto acontece depois do êxito dos seus grandes concertos realizados no Centro Cultural Moçambique-China e no Aqua Park, em Maputo, consolidando seu percurso como uma das vozes mais relevantes da música moçambicana contemporânea.
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0: Antes de irmos, vamos a uma música e voltamos já.

0: Lassie foi a nossa última proposta para esta edição do Superativos. Estiveste com Fernando Onofres aqui na Jamal na apresentação, Didier Kumbana na sonorização, Santos Golonga na coordenação e uma vasta equipa na produção.
1: Esperamos que esta conversa tenha esclarecido dúvidas, desfeito alguns mitos e mostrado que falar sobre a saúde sexual e reprodutiva deve ser tão natural quanto falar sobre alimentação, exercício físico ou qualquer outro tema ligado ao nosso bem-estar.
0: A informação é uma das melhores formas de prevenção, por isso, continue a procurar fontes credíveis, converse com profissionais de saúde e nunca, mas nunca tenha receio de fazer perguntas sobre o teu próprio corpo.
1: Obrigada pela sua companhia nesta hora. Desejamos uma excelente noite e esperamos por si na próxima edição de Superativos, aqui na Rádio Moçambique.
0: Boa noite, Moçambique. Cuidem-se e até para a semana.

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6: Quero ouvir as notícias a seguir apresentadas por Nelson Moando. Boa noite.
7: Boa noite, Sérgio Guissamoli, ouvinte. A Santa Sé destacou este sábado as virtudes do cardeal Dom Júlio Duarte Langa, com particular enfoque para sua humildade e dedicação ao próximo e serviço à Igreja durante as cerimônias fúnebres realizadas no Santuário de Nossa Senhora de Lourdes, em Xunguém, província de Gaza. A mensagem foi transmitida pelo Núncio Apostólico em Moçambique, Dom Luís Cárdaba, que recordou o percurso de vida e o legado do cardeal, cujo corpo foi sepultado no mesmo santuário conforme a tradição da Igreja Católica.
8: Dele aprendeu a arte da proximidade no pastoreio das almas, entregando-se com simplicidade, zelo e perseverança ao rebanho que lhe foi confiado, sem deixar abater pelas dificuldades, antes vislumbrando a partir delas lugares sedentos da boa nova, em especial quando se impôs o anúncio do Evangelho da Paz e da Reconciliação para um futuro de fraternidade entre todos os moçambicanos.
7: Dom Júlio Duarte Langa, cardeal e bispo emérito da diocese de Xai-Xai, morreu na última segunda-feira em Maputo, vítima de doença, depois de mais de 5 décadas dedicadas ao serviço da Igreja. As autoridades governamentais do distrito de Mecubura, na província de Nampula, confirmam a invasão da Casa das Freiras por indivíduos até aqui desconhecidos que agrediram fisicamente 2 religiosas e 1 guarda. O incidente ocorreu na madrugada deste sábado, quando um grupo de indivíduos ainda a monte introduziu-se nas instalações onde vivem as freiras e algumas alunas. Os invasores agrediram primeiro o guarda, recolheram os telefones das alunas e, de seguida, dirigiram-se aos quartos das religiosas onde exigiram dinheiro. Segundo o secretário permanente do distrito de Mecuburi, José Toteleque, os indivíduos não encontraram o dinheiro que procuravam e acabaram por agredir as 2 freiras antes de abandonarem o local e colocarem-se em fuga. O governador de Cabo Delgado, Valigi Tawabo, atribui a falta de comunicação atempada à polémica em torno da formação de jovens no Instituto Industrial e Comercial da Matola, promovida pela Total Energies em parceria com o Ministério da Educação e Cultura. A iniciativa ligada à preparação de jovens para a indústria do gás gerou críticas em Cabo Delgado por a formação decorrer fora da província que acolhe o megaprojeto. Valigi Tawabo diz não haver intenção de marginalizar Cabo Delgado e sublinha que os recursos do gás pertencem a todo o país.
9: Talvez se tivesse havido uma comunicação, nem seria assunto, não seria problema. O que os empresários e a sociedade civil fez é dizer que nós estamos presentes, queremos a todo momento acompanhar o que é que está em curso. E como aconteceu sem ter havido esse encontro, agora é que são necessários para serem explicados o que é que houve. Com base nisso, aqueles que assim reagiram,

0: áreas de produção agrícola. O administrador de Esgubo, Almeida Guilhume, explica que a reabilitação das duas infraestruturas enquadra-se no plano de ação antecipadas face à possibilidade de ocorrência do fenómeno El Niño, que poderá afetar aquela região da província de Gaza nos próximos meses.
1: Vamos a ter resultados bastante animador, porque estamos neste momento com a disponibilidade de alface, couve, cebola e tomate, que estamos neste momento a vender, a sair diretamente desta estufa para o mercado local. A estufa de Nhamahlel, com um sistema multifuncional, também neste momento está no processo de produção. Portanto, vai, de certa forma, aliviar um pouco aquilo que é o sofrimento da nossa população.
0: O governo de Esgubo reforça, assim, as medidas para garantir o abastecimento de água às comunidades mais vulneráveis face à possível ocorrência do fenómeno El Niño. Atualidade internacional. A Arábia Saudita, a Jordânia e o Bahrein condenaram o ataque atribuído ao Irão contra um petroleiro dos Emirados Árabes Unidos no Estreito de Hormuz, considerando uma violação do direito internacional e uma ameaça à navegação marítima. A Arábia Saudita responsabiliza o Irão pelos ataques e apela à preservação da segurança e estabilidade no Médio Oriente, enquanto a Jordânia manifesta apoio aos Emirados Árabes Unidos. O Bahrein, por sua vez, apela ao Conselho de Segurança da ONU para adotar medidas que garantam a segurança da navegação no Estreito de Hormuz. O ataque não causou vítimas. O tempo. A cidade de Tete poderá registar este domingo 32 graus centígrados de temperatura máxima, seguida de Maputo com 30. Para Xai-Xai, Pemba e Nampula prevê-se 29 graus centígrados de máxima, Quilimane 28, Beira 27, Inhambane, Vilanculo e Chimoio 24 graus. A cidade de Lixinga, no norte do país, poderá ser a mais fresca, com 24 graus centígrados de temperatura máxima. Apresentamos as notícias próximas à meia-noite.
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0: Boa noite às notícias a esta hora apresentadas por Nelson Monte. A Santa Sé destacou este sábado as virtudes do cardeal Dom Júlio Duarte Langa, com particular enfoque para sua humildade e dedicação ao próximo e serviço à Igreja durante as cerimónias fúnebres realizadas no Santuário de Nossa Senhora de Lourdes, em Xunguém, província de Gaza. A mensagem foi transmitida pelo Núncio Apostólico em Moçambique, Dom Luís Cárdaba, que recordou o percurso de vida e o legado do cardeal, cujo corpo foi sepultado no mesmo santuário conforme a tradição da Igreja Católica.
1: Dele aprendeu a arte da proximidade no pastoreio das almas, entregando-se com simplicidade, zelo e perseverança ao rebanho que lhe foi confiado, sem deixar abater pelas dificuldades, antes vislumbrando a partir delas lugares sedentos da boa nova, em especial quando se impôs o anúncio do Evangelho da Paz e da Reconciliação para um futuro de fraternidade entre todos os moçambicanos.
0: Dom Júlio Duarte Langa, cardeal e bispo emérito da diocese de Xai-Xai, morreu na última segunda-feira em Maputo, vítima de doença, depois de mais de 5 décadas dedicadas ao serviço da Igreja. As autoridades governamentais do distrito de Mecubura, na província de Nampula, confirmam a invasão da Casa das Freiras por indivíduos até aqui desconhecidos, que agrediram fisicamente 2 religiosas e 1 guarda. O incidente ocorreu na madrugada deste sábado, quando um grupo de indivíduos ainda a monte introduziu-se nas instalações onde vivem as freiras e algumas alunas. Os invasores agrediram primeiro o guarda, recolheram os telefones das alunas e, de seguida, dirigiram-se aos quartos das religiosas onde exigiram dinheiro. Segundo o secretário permanente do distrito de Mecuburi, José Toteleque, os indivíduos não encontraram o dinheiro que procuravam e acabaram por agredir as 2 freiras antes de abandonarem o local e colocarem-se em fuga. O governador de Cabo Delgado, Valigi Tawabo, atribui a falta de comunicação atempada à polémica em torno da formação de jovens no Instituto Industrial e Comercial da Matola, promovida pela Total Energies em parceria com o Ministério da Educação e Cultura. A iniciativa ligada à preparação de jovens para a indústria do gás gerou críticas em Cabo Delgado por a formação decorrer fora da província que acolhe o megaprojeto. Valigi Tawabo diz não haver intenção de marginalizar Cabo Delgado e sublinha que os recursos do gás pertencem a todo o país.
2: Talvez se tivesse havido uma publicação, nem seria assunto, não seria problema. O que os empresários e a sociedade civil fez é dizer que nós estamos presentes, queremos a todo momento acompanhar o que é que está em curso. E como aconteceu sem ter havido esse encontro, agora é que são necessários para serem explicados o que é que houve. Com base nisso, aqueles que assim reagiram precisam de ser esclarecidos.
0: Ao nível de Cabo Delgado, o Conselho Empresarial Provincial e o Fórum da Sociedade Civil manifestaram insatisfação com a decisão e defendem maior envolvimento da província nas iniciativas ligadas à indústria do gás. Mais de 3 mil pessoas de diferentes comunidades do distrito de Xigubo, no norte da província de Gaza, passam a beneficiar da reabilitação de 2 sistemas multifuncionais de abastecimento de água. Trata-se das comunidades onde, para além das ligações domiciliárias, os sistemas asseguram água para o abeboramento do gado e irrigação de pequenas áreas de produção agrícola. O administrador de Xigubo, Almeida Guilume, explica que a reabilitação das 2 infraestruturas enquadra-se no plano de ação antecipadas face à possibilidade de ocorrência do fenómeno El Niño, que poderá afetar aquela região da província de Gaza nos próximos meses.
3: Vamos a ter resultados bastante animadores, porque estamos neste momento com a disponibilidade de alface, couve, cebola e tomate, que estamos neste momento a vender, a sair diretamente desta estufa para o mercado local. A estufa de Nhamaslel, com um sistema multifuncional, também neste momento está no processo de produção. Portanto, vai, de certa forma, aliviar um pouco aquilo que é o sofrimento da nossa população.
0: O governo de Xigubu reforça, assim, as medidas para garantir o abastecimento de água às comunidades mais vulneráveis face à possível ocorrência do fenómeno El Niño. Atualidade internacional. A Arábia Saudita, a Jordânia e o Bahrein condenaram o ataque atribuído ao Irão contra um petroleiro dos Emirados Árabes Unidos no Estreito de Hormuz, considerando uma violação do direito internacional e uma ameaça à navegação marítima. A Arábia Saudita responsabiliza Teherão pelos ataques e apela à preservação da segurança e estabilidade no Médio Oriente, enquanto a Jordânia manifesta apoio aos Emirados Árabes Unidos. O Bahrein, por sua vez, apela ao Conselho de Segurança da ONU para adotar medidas que garantam

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